0: Muito bem, estamos de volta. Hoje é segunda-feira, Pastor Tiago. Em toda a Universal do Mundo irá acontecer um clamor do terremoto na vida financeira. Tem gente nesse momento, Pastor Tiago, que a vida está parada. Nada avança, nada acontece. A vida dessa pessoa que nos acompanha agora parou. O negócio parou, a empresa parou, as vendas pararam. Essa pessoa olha para si, olha para a sua vida, ou melhor, ela olha para os seus resultados e vê, e se dá conta, chega à seguinte conclusão: a minha vida está parada.
1: É, a vida parou, estagnou, não há novidade, não há nada de novo. E a pessoa cai num estado de melancolia, as coisas continuam iguais, ou talvez até piores, só está piorando, o tempo está passando, a vida só está piorando, a empresa cada vez pior, os negócios cada vez pior, as notas na escola, na faculdade estão cada vez piores. E essa pessoa não sabe o que fazer, ela se encontra numa situação que ela diz assim: poxa, o tempo passa e em vez das coisas melhorarem, só piora. Existe um mal na vida da pessoa, enquanto esse mal não for arrancado, não tem como as coisas melhorarem.
0: E esse mal vai ser arrancado hoje, segunda-feira, num grande clamor que iremos realizar pelo terremoto na vida financeira. 218-368-008. Acompanhe com atenção o depoimento do senhor Luiz Nunes. Ele passou por muitas dificuldades financeiras. Era engenheiro, mas não conseguia trabalhar na área de formação.
2: Nós temos aqui o senhor Luiz. Passou por uma situação econômica difícil, com dívidas, né, seu Luiz?
3: Sim.
2: É uma coisa muito difícil, né?
3: Seu Bispo, é uma situação que nos leva a pensar, se calhar mais vale por ter uma vida, terminar, e depois quando nós temos dependentes, na altura já tinha um mais velho, o meu filho mais velho, e com escassez de recursos para dar-lhe de comer, tudo se torna muito difícil e até de compreender, mas é um facto. Aliás, eu não conseguia sequer ter um trabalho na minha área de formação. Eu recordo-me que estar a trabalhar num setor que não tinha nada a ver com a minha formação e com um ordenado muito escasso, com um valor muito baixo, já com casa a pagar mensalmente, sem capacidade de poder arcar com as despesas no dia-a-dia. Que eu tirei, foi vários anos de formação, que os meus pais também investiram em mim, e que depois eu cheguei ao mercado de trabalho e não optei por ir para o estrangeiro, mas senti muita dificuldade consequentemente por falta de visão, de ambição, de tudo conjugado. Depois foram-se acumulando dívidas, atrás de dívidas, chegando a ultrapassar, na altura, na minha estimativa, ultrapassava os 60 mil euros, porque depois a gente chega a um ponto que num mês paga umas para num mês a seguir pagar outras despesas, porque se formos a correr a todas, não dava. Eu lembro-me de situações de, por exemplo, chegar ao supermercado e comprar o essencial para o meu filho. E a minha esposa, aquilo que sobrasse ou que pudéssemos comer, comíamos, ou às vezes recorrer para ir almoçar à casa dos meus pais ou a jantar, porque nem sempre havia disponibilidade de refeições, desde que não faltasse pelo menos ao miúdo. Eu houve momentos, tentei pôr termo à vida, mas houve momentos que esse pensamento passou pela cabeça, porque não tenho condições para sustentar a minha família. A minha mulher também na altura também passou por vários momentos que não tinha trabalho, e então era uma vida desgraçada. Eu recordo-me, a gente só de renda de casa se calhar pagávamos à volta dos 600 e o ordenado andava ali a rondar os 700, pouco ou nada sobrava. Lembro também, por exemplo, andarmos a catar as moedas na bolsa para comprar uma água. Eu lembro perfeitamente de estar na rua, minha esposa era para querer uma garrafa de água, e a gente andar a catar as moedas para ver se chegava a 15 cêntimos, 10 cêntimos uma garrafa de água na altura.
2: A sua vida hoje, Sr. Luiz, é outra.
3: Não tem nada a ver.
2: Não tem nada a ver com o que era.
3: Nada. Deus transformou. Deus mudou uma coisa. Eu entrei na igreja cheio de dívidas. Não é que as coisas se resolvam assim de um momento para o outro.
2: De um dia para o outro.
3: Não. Com os ensinamentos que a gente vai aprendendo e fazendo cumprir o que está previsto na palavra, Deus vai ensinando. Nós vamos ganhando aquela sabedoria para ultrapassar as situações. E as coisas foram subindo, paredes. Eu tenho o ditado de dizer: parede sobe de tijolo a tijolo. E é um facto. uma coisa aqui, outra acolá, e as coisas foram-se conquistando. Hoje em dia, na minha vida financeira, é uma amplitude de uma fase inicial completamente diferente. Hoje em dia, graças a Deus, temos uma situação estável, montámos empresa, temos uma empresa que ela é gerida pela minha esposa, há 5 anos que temos essa empresa, com bastantes lucros, em plenitude, a trabalhar muito bem.
2: De engenharia?
3: Não, na área da contabilidade, na área de formação da minha esposa.
2: Certo.
3: Eu consegui um trabalho na minha área de formação, faz agora 15 dias recebi um convite para ser parte da administração de uma empresa que está interligada com a Câmara Municipal de Lisboa. Por isso Deus transformou. Hoje em dia eu não tenho problemas em querer almoçar num lado, as minhas férias são feitas quase sempre no estrangeiro, eu viajo para onde quero, ainda agora há pouco tempo estivemos no Brasil, Disneyland, vamos para onde tivemos que ir, não, graças a Deus a minha vida não tem nada a ver. Mas claro, é preciso a gente obedecer à palavra, estarmos em comunhão permanente com Deus e termos o Espírito Santo, porque Ele é que nos sabe guiar e tomar as decisões corretas e acertadas.
2: Ele guia, Ele dá a direção correta, né?
3: Coisa que não vi lá atrás.
2: Quer dizer, hoje a sua família, a sua esposa, né, e um filho...
3: Temos dois.
2: Quer dizer, uma riqueza que Deus lhe deu, né, que é a sua família. Né? A primeira coisa é Ele, a presença dEle, do Espírito
3: Santo. Sem dúvida.
2: Segunda coisa, Deus lhe deu a sua família. Que isso aí é maravilhoso, né? Se eu poder, por exemplo, período de férias, se eu poder ir com seus filhos, sua esposa, para um lugar, viajar, não tem dinheiro que pague isso, né?
3: Não tem. É maravilhoso. Graças a Deus, nós temos uma família muito abençoada. Há paz, há tranquilidade, há fidelidade, amizade e financeiramente também. Não nos falta nada.
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5: Qual o nome da senhora?
6: Maria do Carmo.
5: Maria do Carmo, fez o pacto com a palavra. O que é que aconteceu?
6: É assim, estou numa situação de partilhas e eu tinha realmente um terreno em que eu de tirar uma rocha que ia quase até uma casa pequena que tem lá o terreno, porque achava que dava um bocadinho mais de dimensão ao espaço. Só que o senhor, na altura, tirou demais. Aquela parte que ele tirou já estava quase no limite com o vizinho. Entretanto, vieram as chuvas e aquilo ficou a uma altura de quase 6 metros de altura e começou a desabar. Chamei o empreiteiro e ele disse-me: olha, isto é assim, o comprimento que tem estes limites dá-lhe no mínimo 15 mil euros.
5: 15 mil euros para fazer a obra?
6: Exatamente, sim, isto não pode ser, 15 mil euros é uma loucura. E então eu determinei, mas eu não estava satisfeita, e encontrei um funcionário de um senhor próximo do terreno e depois contactei o senhor. O senhor levou-me lá, diz ele assim: é isto que a senhora tem? Sim, é. Diz ele assim: pois, mas a senhora só tem que chamar o obreiro para lhe fazer aqui assim umas bardazinhas e a situação fica completamente restaurada. Portanto, a senhora não tem que gastar quase nada.
5: Não tem que gastar mais os 15 mil?
6: Não.
5: Qual o nome da senhora?
7: Maria Souza.
5: A senhora fez o pacto com a palavra?
7: Sim.
5: O que é que aconteceu?
7: Eu trabalhava num trabalho e agora em vez de um tenho mais dois.
5: Apareceu mais dois trabalhos? Está cheio de trabalho agora? Sim. Só trabalha em que área?
7: É na doméstica.
5: É? E estava faltando então trabalho, pessoas...
7: Uma senhora que me pediu para eu ficar com ela de noite.
5: Isso em uma semana?
7: Sim.
5: Já veio semana passada?
7: Dobro. Vou ganhar o dobro.
5: Ah, tá bom então, hein? Isso é só o começo. Qual o nome da senhora?
8: Maria Celeste Souza.
5: Dona Maria Celeste, fez o pacto com a palavra de Deus. O que que aconteceu?
8: Eu andei com um ano. Agora, há pouco tempo, eu não estava bem na minha vida, estava a passar fome e tudo. Eu disse, vou na igreja.
5: Você estava passando fome quando chegou aqui?
8: Sim, mais os meus filhos. Então, eu entrei aqui e o senhor...
5: Isso foi semana passada, você veio aqui passando fome.
8: Sim, faz uns 8 dias.
5: Você vendia óculos de sol e não conseguia vender?
8: Não, eu, sim, e o pastor... Benzei uns óculos, eu cheguei na paragem do autocarro abaixo da igreja, eu fiz 100 euros nos óculos e comi.
5: Vendeu todos?
8: Todos. Passado.
5: Fez o pacto com a palavra também?
8: Sim. Passado um dia, recebi uma chamada do meu supervisor.
5: Já na terça-feira, no caso?
8: Sim. Um trabalho para o cemitério ali da Agramonte. Depois fui, tive outro, na Esponor, estou a trabalhar.
5: Já foi uma porta de trabalho que se abriu. Sim. Então, essa semana... As portas veio se abrindo para a senhora. A senhora estava falando para mim que era quatro trabalhos.
8: Quatro batas que eu fiz.
5: Quais são eles?
8: Tenho uma da Babeca, tenho duas espanhóis.
5: E no cemitério também?
8: Sim.
5: Então foram quatro portas de trabalho que se abriu para a senhora?
8: Quatro empresas de limpeza.
5: Há quanto tempo a senhora estava desempregada?
8: 8 anos.
5: 8 anos? 8 anos a senhora não fazia...
8: Nada. Eu estava com uma depressão. Que eu vinha da cama para o sofá, do sofá para a cama, eu gastei 100 euros em medicamentos, deitei tudo fora, não tomo um comprimido hoje, nem para as tensões. Eu tinha as minhas tensões às 17h15, e tenho...
5: E só chegou aqui com depressiva?
8: Sim, sim.
5: Tomando todos esses remédios?
8: Sim, fiquei ali no altar. E eu disse ao pastor que vinha, nem que fosse rasco, não ligava à igreja. E hoje estou aqui.
5: Em uma semana você está livre da depressão?
8: Sim.
5: Está trabalhando?
8: Sim.
5: Não passa mais fome?
8: Não.
5: As portas... Abriram?
8: Abriram, amém.
5: Está prosperando?
8: Tudo bem.
5: E vou... Tem valido a pena fazer o pacto?
8: Sim, sim. Eu fui batizada aqui.
5: Parou aí ou vai continuar?
8: Vai continuar.
5: Coisas maiores virão.
8: Melhores.
5: Qual é o seu nome?
9: Renato.
5: Renato, o que aconteceu ao fazer o pacto com a palavra?
9: Então, pastor, esse pacto eu já tenho desde o Brasil, né? Desde janeiro que eu já peguei essa Bíblia lá. E eu vinha no firme no pacto lá. Decidi vir para cá com novos projetos. Chegando aqui, eu estava recebendo um ordenado muito baixo. E com isso, eu fazia a hora extra, mesmo assim era super baixo. Com isso veio o cansaço físico, eu acabei até quebrando o pacto da segunda-feira. E aí o senhor falou comigo, eu voltei, piorou. Que aí cortou as horas extras, ficou pior ainda. Mas eu manti o pacto, fiquei firme aqui, vindo toda segunda-feira.
5: Quer dizer, piorou, você viu sinais negativos, você voltou para o pacto. Em vez das coisas avançarem, você viu as coisas voltar para trás. Não é isso? Não desistiu?
9: Não desisti. Eu continuei nessa fé, até porque não tinha por onde correr. E semana passada veio a resposta, né? Recebi uma proposta para ganhar 3 vezes mais do que eu estou ganhando hoje. Hoje eu recebi outra proposta para ganhar 2 vezes mais. E hoje foi meu último dia lá onde eu estou, já para ingressar nessa nova empresa.
5: Abriu a porta?
9: Com certeza.
5: Qual o seu nome?
10: Mauro.
5: Fez o pacto com a palavra, Mauro. O que que aconteceu?
10: Sensivelmente há um mês tive a oportunidade de fazer um novo projeto, além daquilo que eu faço. Iniciei um ligeiro investimento, que foi necessário, e já tinha visto resultados dos outros. Mas eu estava à espera de ter a oportunidade de ter na mão e realmente comprovar que aquilo funcionava. Esta semana dirigi-me então à empresa, e na Alemanha. Estive lá 3 dias, onde pude conhecer toda a estrutura, toda a equipa. Posso dizer que as vezes mais que eu ganhei com o investimento que eu fiz foram 20 ou 25 vezes mais com aquilo que comecei a fazer o projeto.
5: Você começou um investimento e hoje tem 25 vezes mais do que você investiu, é isso?
10: Sim, e daqui para frente vai ser sempre mais.
5: Está multiplicando. Amém? Coisas maiores ainda virão. Qual o nome da senhora?
11: Manuela Silva.
5: Dona Manuela, fez o pacto com a palavra?
11: Fiz, sim.
5: O que que aconteceu?
11: Aconteceu que eu despedi-me do meu emprego e disse, agora está na mão de Deus. O Senhor vai-me mostrar uma coisa melhor. E assim foi. Para o mês que vem já vou começar a trabalhar no outro lado e vou ganhar muito mais.
5: A senhora pediu demissão, já não estava aguentando mais, não queria mais?
11: Há 9 anos e tal. Fora um ano que não fazia descontos. E eu despedi-me porque não só... Eu estava bem, a ganhar bem... As patroas eram minhas amigas e eu despedi-me precisamente porque eu achava que aquilo não era ambiente para mim.
5: Pediu demissão, determinou através do pacto?
11: Não, E este mês estou de férias e para o mês que vem já vou começar no outro trabalho, aqui pertinho da minha casa e tudo.
12: E vai ganhar melhor?
11: E vou ganhar.
12: Além de ser perto?
11: Sim, e o meu marido hoje também fez um contrato de trabalho noutro novo emprego com melhores condições.
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12: Qual o nome da senhora?
14: Maria Alice.
12: Maria Alice, como é que era a vida da senhora antes de chegar na Igreja Universal?
14: Era, na vida financeira era... Trabalhava e nunca conseguia chegar a lado nenhum. Não é? O meu trabalho é sonodista de alta costura. Tive sempre... Toda a gente me aplaudiu, sempre, em desfiles que eu fiz, tudo. Mas quando chegava à parte de vender, tinha sempre esse problema.
12: Sempre trabalhou... Mas não avançava.
14: Não avançava. Depois que entrei na igreja, as coisas começaram, que fiquei na presença de Deus, as coisas mudaram totalmente, foram mudando ao longo dos anos. Agora, há um ano para trás, que mudei, há um ano para cá, mudei para um novo espaço, e aí sim, as coisas estão realmente...
12: Fez um pacto com a palavra de Deus?
14: Fiz, sim.
12: Esse novo espaço vem prosperando, como é que tem sido?
14: Muito. Está a prosperar muito mesmo.
12: Conquistou aqui na nação.
14: Na nação, sim. Agora, esta semana estive de férias. Mesmo de férias, os clientes estão sempre a ligar.
12: Não falta trabalho, não? E as coisas vêm avançando.
14: Sempre. Mês para mês, sempre, cada vez mais e melhor.
12: Tem sido maior?
14: Maior, muito maior.
12: Sempre trabalhou por conta própria. Mas o anterior, muito certo, não foi?
14: Tive há uns anos atrás um espaço em que fechei. Depois arranjei uma maneira de trabalhar em que estava num espaço, mas junto com outra pessoa. Fui trabalhando sempre, onde trabalhei 9 anos seguidos. E agora, um ano atrás, decidi que tinha que voltar a estar sozinha. E aí, sim, aí é, marquei a diferença. Estou a marcar a diferença mesmo em toda a área do meu trabalho.
12: Amém. É só o começo. Qual o seu nome?
15: Nuno.
12: Fez o pacto com a palavra?
15: Sim, fiz o pacto.
12: O que é que mudou?
15: Tinha ontem tentado levantar uma parte para fazer o meu sacrifício. Hoje consegui levantar e depois qual é o resultado? Que eu fui ao banco e vi que tinha mais 125 euros. Não sei como é que apareceu 300 e tal euros na minha conta.
12: Você também me dizia que pagou uma dívida, não foi?
15: Paguei uma dívida. Hoje resolveu-se uma questão de tribunal que teve este ano todo para se resolver, que no fundo eu só pedi a justiça. Amanhã vou buscar a minha moto. 2 anos à espera.
12: A justiça foi feita?
15: É, a justiça foi feita.
12: Qual o seu nome?
16: Maria Tereza.
12: Maria Tereza, o que aconteceu através do pacto?
16: Então, eu venho frequentando a igreja já 2 anos aqui. Tive várias bênçãos na minha vida, que o pastor já sabe quase todas. E eu não vim aqui na frente contar, porque eu sou um pouco envergonhada. E eu senti nas últimas reuniões que eu deveria vir aqui. Falar. Então, a minha luta começou assim, para quem é estrangeiro, vem para cá para achar lugar, não conseguia achar lugar. Estava assim, praticamente querendo voltar embora, não achava quarto, todo lugar que eu ia, super caro. Minha mãe chegou vindo do Brasil para cá para me ajudar, que fiquei desesperada. E comecei a fazer o pacto. E falei para Deus, eu não aceito ir para qualquer lugar. E foi assim, fui num quarto, eu amei o quarto. E eu estou vivendo os melhores momentos da minha vida agora em relação a onde que eu estou morando. Meu quarto é ótimo, as meninas são incríveis. Eram as amizades que eu precisava aqui para me fortalecer. E eu comecei a busca também porque eu queria muito um carro. E foi incrível, assim, que eu entrei na internet e já achei a pessoa certa para comprar o meu carro. E hoje eu venho para a igreja de carro. Deus colocou tudo na minha mão quando eu fui ver todas as coisas que estão acontecendo.
12: Graças a Deus. Parabéns. Qual o nome da senhora?
17: Maria Manuela.
12: Dona Maria Manuela, fez o pacto com a palavra. O que é que aconteceu?
17: O que eu recebi é do mês passado. E eu tinha fé que aquele mês ia ser um mês de grandes maravilhas. Estou a fazer as correntes por eles. E então, a minha filha, no princípio da semana passada, disse-me, mamã, e comprei um carro zero. Foi uma grande bênção e tenho outras bênçãos a caminho.
12: Esse mês passado, sim, só tenho orado pelos seus filhos. E a filha já comprou um carro novo?
17: Exatamente, zero quilómetros.
12: Como é que eles têm estado financeiramente? Têm estado melhor?
17: Sim, estão a melhorar.
12: Os caminhos estão se abrindo.
17: Agora ainda vai ficar melhor.
12: Coisas maiores virão, como a senhora determinou. Qual o nome da senhora?
18: Maria Teresa.
12: Maria Teresa, fez o pacto com a palavra.
18: Sim.
12: O que aconteceu, Dona Maria?
18: Estabelecimento que eu passei, confiando na palavra de Deus. O meu marido dizia que era impossível, mas eu confiei e passei.
12: Entendi, só passou um estabelecimento, só tinha.
18: E queríamos descansar, e então falamos com o senhor. Também nos passou um outro estabelecimento. E eu disse, eu quero um estabelecimento assim, assim, assim.
12: Mas passou por quê? Porque estava cansada?
18: Cansada, não.
12: Tinha muito trabalho?
18: Trabalho, muito trabalho, não me dava tempo para vir às reuniões, muito trabalho mesmo. E então era escravo.
12: Eu sou dessa vida de escravo de trabalho.
18: Exato. E depois então eu disse, vamos, agora vamos descansar. E então eu disse ao senhor, eu quero assim, assim, assim, assim. E ele disse assim, olhou para mim e disse, ah, são muitas exigências, é um bocadinho difícil. E eu disse, a gente tem tempo, vamos descansar, também tenho tempo. Um dia ele ligou ao meu marido para ir dar uma voltinha a ver algumas coisas. E levou-nos a um sítio e ele disse assim, senhor Júlio, já há um casal interessado neste estabelecimento, mas era isto que você queria. Olhamos e vimos logo. Passado 15 dias, o senhor volta a ligar ao meu marido e disse assim, senhor Júlio, ainda está interessado no estabelecimento? E ele disse assim, mas não foi vendido? E ele, foi, só que a senhora está doente e quer passar outra vez. E lá estamos, pastora. Só o meu marido e a minha irmã. Ganho mais do que no outro onde trabalhava. Muito, muito.
12: Olha só, gente. A senhora, seu marido e uma irmã ganham mais
18: do que no outro que tinha 9 empregados.
12: Era... Só tinha 9 empregados, era escrava do trabalho e ganhava muito menos do que nesse que só não é escravo.
18: Que não sou escrava.
12: Tá como a senhora quer?
18: Tá como eu quero.
12: Tá arrebentando?
18: Tá arrebentando.
12: Melhor do que antes?
18: Melhor.
0: Olha, contra fatos não existe argumentos, eu provei para si, pelos resultados que você acabou de acompanhar, que existe sim prosperidade, existe sim como você prosperar, crescer no que diz respeito à sua vida financeira. Pastor Tiago, inclusive o depoimento do senhor Luiz Nunes, engenheiro formado, uma grande formação, grandíssima formação inclusive, mas era frustrado, trabalhava inclusive em outras áreas.
1: É, frustrado, porque ele tinha formação, era um homem estudado, um homem inteligente, e essa é uma das maiores frustrações, né? A pessoa se estudou, sacrificou, se empenhou e às vezes gastou dinheiro que ela tinha e que ela não tinha para se formar, e hoje ela exerce uma profissão totalmente contrária àquilo para a qual ela lutou, se esforçou. Isso é frustrante. E muitas pessoas que estão ouvindo a nossa programação, pastor, elas se encontram nessa situação. Elas tinham um sonho, e esse sonho não foi realizado. E ela talvez está a ponto de desistir desse sonho, já se conformou, já aceitou, só que ela não pode fazer isso, porque Deus colocou esse sonho dentro dela, porque Deus quer que ela realize e concretize esse sonho.
0: E esse sonho será concretizado com uma direção vinda da palavra de Deus hoje, numa Universal próximo de si. Para mais informações, ligue para o SOS Espiritual 218-368-008 e ofereça a todos uma linda faixa musical de fé para alegrar o seu dia e em seguida nós retornamos.

0: Muito bem, estamos de volta, pastor Tiago. A Bíblia fala que Paulo e Silas, presos numa prisão, amordaçados, eles clamaram a Deus. E à meia-noite houve um grande terremoto. Deus enviou a providência. Deus enviou um livramento. E essa pessoa nos acompanha agora, não sabe o que fazer para ter essa providência divina, para ter esse livramento. A vida parou, a vida não avança. E para muitas pessoas a vida está estagnada, completamente parada. Ela não consegue progredir como progredia no passado. E ela pensa que é o lugar, é a situação, é o país, é o estado que ela está. Ou quem sabe até, muitos pensam que o problema é ela própria.
1: É, e os terremotos da vida às vezes são bons. Por um lado é bom, porque sacode a pessoa, tira a pessoa da zona de conforto. Pastor Vitor, se a gente for ver, as maiores empresas hoje surgiram em tempos de dificuldade na humanidade. Eu lembro agora da Coca-Cola, que cresceu e espalhou a sua marca pelo mundo inteiro através da Segunda Guerra Mundial. Quer dizer, em outras palavras, tempos de crise, tempos de dificuldade, surgiu uma pessoa com visão e hoje a empresa é grande, é bem-sucedida por causa desse terremoto. Então esses terremotos, às vezes Deus permite, que é para a pessoa acordar, despertar, reagir e fazer alguma coisa para mudar a vida dela.
0: Meu amigo, minha amiga, venha lutar. Tome uma posição, uma atitude. Eu espero por si hoje, num universal próximo de si. Para mais informações, ligue para o SOS Espiritual 218-368-008. Acompanhe com atenção o depoimento da senhora Josefina. Ela chegou a Portugal com 14 anos com a intenção de estudar, mas começou a trabalhar aos 16, ganhava salário mínimo, trabalhava de 9 a 10 horas por dia.
2: Nós temos aqui conosco a Josefina, que hoje também vai nos contar a sua história, porque todos podem vencer, todos podem ter uma vida bem-sucedida. Josefina, antes de você conhecer a fé e ter a sabedoria de Deus, como era a sua vida? Era uma vida boa, amarrada? Como era?
3: Era uma vida amarrada, bispo. Eu trabalhava como escrava. Era escrava do trabalho. Eu trabalhava na altura e eu ganhava salário mínimo. E aquele salário não dava para nada. E antes não conhecia a fé. E pronto, eu trabalhava numa loja de roupa.
2: Você começou a trabalhar muito jovem?
3: Muito jovem. Porque quando vim para cá, na verdade vim para estudar.
2: Uhum.
3: Só que entretanto, chegando cá, não é aquilo que eu sonhava. Tive que começar a trabalhar cedo.
2: Quer dizer, você chegou a Portugal, você veio de?
3: De Angola.
2: De Angola. Você chegou adolescente.
3: Sim, 14 anos.
2: 14 anos. Uhum. Veio com a intenção de estudar,
3: uhum.
2: Mas aí teve que trabalhar.
3: Tive que trabalhar. Comecei a trabalhar com 16.
2: Certo. E aí o seu primeiro trabalho foi numa loja?
3: Foi numa loja. Eu comecei a trabalhar numa loja e pronto, eles sabem que é criança e não, na altura também ainda não tinha documento e exploravam. Eu trabalhava, era uma escravidão. Ganhava salário mínimo, fazia mais horas e o dinheiro não chegava para nada.
2: Você trabalhava quantas horas por dia?
3: 9, 10 horas, às vezes.
2: Era sempre assim?
3: Era sempre assim.
2: E dava tempo para estudar também? Tinha força para estudar?
3: Não tinha. Porque eu pensava, vou trabalhar e à noite ia estudar, mas não tinha tempo.
2: Quando chegava à noite, não tinha forças?
3: Não tinha. E aquilo começou a me trazer muita frustração.
2: E tinha um sonho de vencer, né?
3: Tinha.
2: Porque você veio estudar. Claro, toda pessoa que estuda, ela quer vencer na vida, ela quer se preparar, não é?
3: Sim.
2: Para um trabalho, para uma profissão, não é?
3: Exatamente.
2: Você trabalhou quantos anos nessa loja?
3: 5 anos. Quando era 6 é quando decidi sair.
2: Nesses 6 anos, você sempre ganhou o salário mínimo?
3: Sempre, bispo.
2: Não dava para nada.
3: Nada.
2: Quer dizer, foram 6 anos de trabalho sem você conseguir fazer alguma coisa na sua vida.
3: É verdade.
2: A não ser se sustentar.
3: Sim. E chegava no meio do mês e não tinha dinheiro. Parecia que tinha um buraco. Nem sabia onde que ia o dinheiro. E foi sempre assim a minha vida. Foi uma guerra. E depois tive que sair de casa porque a minha tia vim ficar com a tia. A tia também já não queria me lá, né? Porque sabia muito bem que eu já estava a trabalhar, que podia me sustentar. Então ela disse, olha, aqui na minha casa já não ficas. Então aí foi o fundo do poço da minha vida.
2: Porque você teve que procurar agora o local e tinha que pagar uma renda.
3: Exatamente. E foi daí que, pronto, a minha cliente, eu falava sempre, reclamava sempre, por que a minha vida não dava certo. Tanto é que até fui procurar outros sítios para tentar ver, porque o motivo é que a minha vida não avançava. Só que, entretanto, quando chegava neste lugar, não conseguia entrar. E foi daí que a minha cliente falou comigo, não, vou-te levar num lugar, que neste lugar a tua vida vai mudar. E eu fiquei até a ponderar, eu disse, que lugar é esse? Porque já não tinha esperança de nada.
2: E que lugar foi esse? Que a sua amiga lhe indicou?
3: Era aqui a igreja.
2: A Igreja Universal?
3: A Igreja Universal.
2: Tá bom. E então, o que, que aconteceu?
3: Então, na altura, quando eu cheguei, duvidava na altura, mas eu comecei a pôr tudo em prática. Tudo aquilo que foi falado na reunião, comecei a pôr em prática. Eu lembro-me que eu fui numa segunda-feira e deram-me uma Bíblia, foi a primeira Bíblia que eu ganhei. E tudo, na altura, quando recebi a Bíblia, tudo começou a desenrolar. Problemas no trabalho, começava a ter bloqueio, não conseguia fazer o fecho da caixa, não percebia o porquê, porque eu tinha feito um pacto com Deus. Eu disse, meu Deus, a partir de hoje eu vou conseguir, vou fazer tudo aquilo que Deus pedir. É seguir a tua palavra, obedecer a tua palavra. Dobrei o meu joelho naquele dia no trabalho e eu disse, meu Deus, se realmente você existe, Deus tem que mudar a minha vida. Eu não posso ser fraca. Deus tem que mudar. E aquele pastor disse que Deus existe e se a gente pedir em nome dele, ele faz. Então foi daí que eu me tornei forte e continuei vir à igreja e ouvir a palavra e pôr tudo em prática.
2: E a partir daí?
3: A partir daí, Deus me deu a sabedoria de abrir um negócio. Na altura não tinha noção de como funcionava, de como é que funcionava a empresa. Foi mesmo Deus na frente. Tive que colocar Deus à frente e dizer, meu Deus, se é isso que o Senhor quer, Deus vai na frente. Eu não sei, eu não percebo nada de empresas, não percebo nada de como isso funciona. Mas na mesma Deus disse, olha, vai que eu vou na frente. E ele me deu a ideia de abrir uma estética na altura.

0: Sim mesmo, Deus, eu vou fazer um pacto com o Senhor neste altar, não para mim, não para me enriquecer, mas para glorificar o teu santo nome, para que através do meu trabalho almas venham a ser ganha. Então, Deus, Deus é tão grande, vocês não têm noção do quão Deus é grande e que Ele muda a vida e faz mudanças grandes.
1: E a partir daí, você tem crescido, já tem o seu segundo local, né?
0: Tenho, tenho.
1: Quer dizer, para uma pessoa que trabalhava tanto e não tinha nada, hoje você está num caminho diferente de prosperidade.
0: É verdade.
1: As coisas mudaram, né?
0: Sim.
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3: Qual é o seu nome?
4: Mauro.
3: O que aconteceu ao fazer o pacto com a palavra?
4: Então, pastor, eu já estou com o pacto, vai fazer 3 semanas, e eu tinha um dinheiro que estava para ser pago, faz mais de um mês, e eu todas as semanas ligava constantemente, 2 ou 3 dias por semana, para conseguir que me enviassem o valor e sempre fazer alguma coisa para adiantar o valor. E na segunda-feira passada, determinei e no próprio dia eu recebi o valor, todo.
3: Sim. No mesmo dia?
4: No mesmo dia.
3: Amém.
4: É que veio tudo ao mesmo tempo, primeiro porque eu fiz o pacto, segundo porque também cumpri o voto da Arca.
3: Sim, sim.
4: E então eu consegui uma parceria em relação ao meu projeto que eu faço. Conseguimos uma parceria muito forte, onde nós estamos a distribuir máquinas pelo país, algo que eu não estava à espera. E também em questão ao projeto, aquilo que eu estava a querer que ele fosse para a frente, não estava a acontecer e começou a acontecer.
3: Há quanto tempo estava parado?
4: Não estava parado, estava a andar. É, isto é como um café, um restaurante, as coisas a gente vai vendendo. Mas não estava aquilo que eu queria. E esta semana já deu a explosão para a frente como eu queria.
3: Foi a melhor semana que você teve?
4: Sim.
3: Qual é o seu nome?
5: Marlene.
3: O que aconteceu, Marlene, a fazer o pacto com a palavra?
5: Estarei sim. Eu tinha 3 negócios a decorrer. E quando fui de férias, ligaram-me durante as férias e os 3 iam por água abaixo. Créditos que estavam aprovados, de repente o banco cortou e não aprovou nenhum. Eu não aceitei. Entrei a semana passada, fiz o pacto também com a Arca da Aliança e o que é certo são os 3 fechados.
3: É os 3 perdidos?
5: Estão os 3 fechados.
3: O que era para dar errado, deu certo.
5: Exatamente.
3: Dona Paula, como é que você chegou aqui na nação?
6: Pastor, eu cheguei aqui numa situação de normal, eu era auxiliar de educação, era um salário razoável e acomodava-me com aquilo, nem fazia as chuvas de segunda-feira e era básico, meu marido trabalhava, eu trabalhava, não é? Pronto.
3: Só já vinha na Igreja Universal há algum tempo, mais ou menos quanto tempo?
6: Ah, eu já estou há bastante tempo, pastor, a minha vida em antes era um caos, não é? Se for a falar é um livro autêntico.
3: Não frequentava aqui a Nação dos 18, não tinha o que fazer essa... Participar.
6: À segunda não fazia.
3: Não fazia.
6: Mas pronto, eu decidi, pronto, eu vou. Eu peguei, assumi e vim. E depois achei assim um bocadinho diferente. E depois comecei a continuar e disse, não, eu vou mudar. E saí de onde estava para trabalhar por minha conta. Comecei a ver clientes. Eu agora neste momento tenho que rejeitar clientes que eu não consigo.
3: Não precisa falar valores. Hoje eu só trabalho para si próprio. Ganha quantas vezes mais?
6: quase três.

0: Mas aí só parou por aí e conquistou mais o quê?
1: Pastor, eu não parei, não é? Eu parei porque neste momento tenho que ter a inteligência para ver o que é que eu vou fazer a seguir, porque eu neste momento sozinha não estou a conseguir dar vazão a tanta situação. Se calhar vou ter que expandir, não é? E além de mim, eu peço pelos meus filhos, não é? Porque assim...
0: E os filhos vêm conquistando também?
1: Meus filhos vêm conquistando mesmo. A meu filho e a minha nora, principalmente, conquistaram uma bem grande bênção, que depois eles dão testemunho. O meu filho também conquistou...
0: Conquistar o quê?
1: Minha nora vai abrir o salão dela mesmo próprio. Todo o topo de gama mesmo, na Foz. E tudo...
0: E o filho?
1: Tudo o melhor que tem. O marido dela também está à espera de uma grande bênção no trabalho dele, não é? Mesmo uma grande bênção. O meu filho também... está com uma grande bênção, subiu, trocou de carro, pastor ungiu o BM dele, por isso...
0: É... As coisas começaram a acontecer através desse pacto com a palavra.
1: Através do pacto com a palavra.
0: Então tem um antes e um depois.
1: Tem, um antes e um depois.
0: Qual o nome da senhora?
2: Patrícia.
0: Patrícia, fez o pacto com a palavra?
2: Sim, desde que fiz o pacto com a palavra, já tive um dinheiro que não dava para receber e recebi. E a segunda bênção é que começo hoje o trabalho que eu quero e onde eu quero, onde tinham sido escolas que já não tinham sido abertas os concursos, e a escola que eu quero abriu.
0: Então você estava desempregada?
2: Estava.
0: Há quanto tempo?
2: De junho, por aí.
0: E agora determinou o trabalho como queria?
2: Sim, e ainda ia terminar mais.
0: Qual o nome da senhora?
3: Mônica Barbosa.
0: Dona Mônica, fez um pacto com a palavra de Deus. O que aconteceu?
3: Fiz sim, pastor. De há 2 anos para cá foi quando o pacto começou a ser mais forte ainda. Foi quando eu assumi mesmo um pacto com Deus. Porque anteriormente, quando eu deixei o altar, deixei de ter o pacto, tudo, eu perdi. Perdi empresa, perdi... Cheguei quase ao fundo do poço mesmo. Só que quando vi que é só através de estar no altar, através do pacto com a palavra de Deus, é que nós realmente conseguimos dar a volta por cima.
0: Então, só chegou aqui na nação, estava em qual situação?
3: Estava quase sem trabalho nenhum, tinha 2 ou 3 serviços por ano marcados, portanto eu faço decoração de eventos e estou sujeita àquilo que me chega através dos clientes. Só que mesmo assim eram decorações fraquinhas, eram coisa pequena, eram migalhas mesmo. Embora eu não tivesse muita despesa, que já tinha conquistado casa noutros tempos, já tinha conquistado carrinha e tudo, mas a minha frustração começou a entrar, foi uma frustração enorme, porque eu não tinha trabalho para mostrar, não tinha... Eu desde fui uma pessoa que produzia, que era diligente, e quando me vi na situação completamente oposta, isso deitou-me muito abaixo. Fiquei mesmo frustrada.
0: E essa situação, que você só trabalhava para pagar dívidas, para pagar despesas?
3: Para pagar as únicas despesas que eu tinha, mas não tinha para mim, não tinha para glorificar o nome de Deus. Eu não conseguia mostrar a Deus através da minha vida. Quem olhasse para mim não via o Deus que eu falava.
0: Quer dizer, tinha uma empresa, mas estava parada praticamente.
3: Estava parada, estava inativa.
0: Estava sobrevivendo.
3: Sim, sim.
0: A verdade
3: sim,
0: é essa.
3: É verdade, é verdade.
0: Não estava desfrutando do melhor.
3: Não.
0: Fez um pacto, mudou o quê?
3: A primeira coisa foi apareceu-me alguém já dos meus tempos de início de trabalho que me ofereceu, que tomou conta de um espaço, de uma quinta, e conseguiu torná-la numa das quintas mais conceituadas do país, e convidou-me para fazer parte do portanto, para prestar serviços para a quinta, não para ser funcionária, para prestar serviços. E então eu lancei-me, fui, comecei com pequenas coisas, porque à medida que eu fui indo, eu fui-me percebendo que aquele tempo de paragem fez com que eu também tivesse muitos bloqueios a nível de trabalho. Havia coisas que eu não conseguia fazer e tinha medo de fazer. Quando eu comecei, me lancei mesmo no pacto, a sério, então aí, até esses bloqueios, através do trabalho, através da visão se ter aberto, todos esses passos que nós aprendemos aqui na nação, me ajudaram a evoluir, e agora não tenho medo de trabalhar em nada, porque na área de decoração de eventos há muita coisa que... há muitos passos a dar, há muitas vertentes.
0: A mudança não aconteceu do dia para a noite, mas veio acontecendo gradativamente. Hoje trabalha para sobreviver ou trabalha para desfrutar não, do bom e do melhor?
3: Não, trabalho para desfrutar. Ainda não está onde eu quero, porque isto é como foi como o senhor falou. Não é do dia para a noite. É, nós vamos, à medida que nós nos vamos dando para Deus, Deus nos vai estruturando e vai calçando os nossos pés e vai nos dando coisas cada vez maiores, de maneira que nós possamos estabelecer. Porque se não adianta de nada conquistar de um momento para o outro, mas nos estabelecermos com Deus, porque aí é que realmente vem, a glória de Deus é manifesta quando nós mostramos ao longo do tempo que Ele está connosco.
0: Hoje só dizia que fazia 2 ou 3 negócios por mês, hoje faz mais ou menos quantos trabalhos por mês?
3: Pelo menos são 3 serviços nesta altura, porque o meu trabalho tem época alta e época mais baixa, mas mesmo na época mais baixa não me falta trabalho. É a preparação para a época alta. Eu neste momento estou com no mínimo 3 serviços por fim de semana.
0: 3 serviços por fim de semana?
3: E são serviços de decoração, com coisas...
0: Coisas grandes, né? Como antigamente, grandes. Que era só aquelas coisas que aparecia...
3: Não, são coisas grandes de maneira que muitas vezes me obriga a sacrifícios de horas a mais e noites perdidas por causa desse trabalho.
0: Tem valido a pena, então?
3: Tem, sempre.
4: Muito bem, estamos de volta. A prosperidade existe. A direção de Deus, quando a pessoa recebe, pastor Tiago, e aceita... ela dá a volta por cima. Prova disso são os depoimentos que nós acabamos de acompanhar, inclusive da senhora Josefina Silva. Ela que, de frustrada, ela hoje venceu a miséria, as frustrações, e abriu o seu próprio negócio, porque entendeu que a palavra de Deus tinha que ser obedecida.
5: É, a palavra de Deus se cumpriu na vida dela, porque ela obedeceu. O segredo é esse, a obediência, como o senhor falou, é a obediência. Se a pessoa não obedecer a palavra, não tem como ela cobrar, ela não tem direito de cobrar de Deus alguma coisa. E muitas pessoas, porque hoje é a moda culpar Deus de tudo, todos os problemas a culpa é de Deus. Toda a desgraça que acontece no mundo, o ser humano desobedece, o ser humano faz o que quer e bem entende, e quando as coisas dão errado, claro, a culpa é atribuída a Deus. Meu amigo, minha amiga, não culpe Deus pelos seus fracassos, pelos seus problemas. Deus não é culpado de nada. Muito pelo contrário, Ele quer tirar você dessa situação. Ele quer mudar a sua vida, por isso esse programa chega até você. Mas você tem que ter consciência, que não basta apenas escutar, ouvir. Você precisa obedecer. O segredo é isso, é a obediência. Quando a pessoa mistura a fé à obediência, o resultado é um milagre.
4: Milagre esse que vai acontecer na sua vida. Meu amigo, minha amiga, procure uma Universal próxima de si e você vai ser ajudado. Pode estar certo. Traga documentos, papéis, contratos, tudo aquilo que está travado, amarrado. E no dia de hoje, você vai ser ajudado por meio e através da fé. Pastor Tiago, na nossa Universal de Câmara de Lobos, hoje, segunda-feira, o grande clamor do terremoto.
5: Na Vila de Câmara de Lobos, na estrada João Gonçalves Jarco, número 108, às 7h30 da manhã, primeira reunião, depois às 10, às 15 da tarde e também às 19h30 da noite.
4: Eu, pastor Vitor, na nossa Universal de Ribeira Brava, estrada regional 104, próximo ali ao Corpo de Bombeiros, próximo ali à Segurança Social, tanto às 8 da manhã, às 10, às 15 e em especial às 19h30, em o dia 008. Ficamos por aqui com a nossa participação. Um forte abraço a todos e até a próxima oportunidade.
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4: Nos próximos minutos vamos falar sobre o mangostão, reforçado com aloe vera dos laboratórios da Lister Mais, ouvintes que já compraram e sentem benefícios, vamos conhecer também essas histórias. A melhor música também a tocar nesta emissão, venha daí.

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1: São 6 horas da manhã. Vamos agora à oração do trabalhador.

0: Vamos agora à oração do meio-dia.
1: Pai nosso que estás nos céus, santificado seja o teu nome. Venha a nós o teu reino. Seja feita a tua vontade, assim na terra como nos céus. O pão nosso de cada dia dá-nos hoje. Perdoa as nossas dívidas, assim como nós perdoamos aos nossos devedores. Não nos deixes cair em tentação, mas livra-nos do mal, pois teu é o reino, poder e glória para sempre. Amém. Senhor Jesus, nós entramos em oração nessa manhã de segunda-feira em favor de todos os amigos ouvintes, especialmente os desempregados, endividados, os trabalhadores que precisam de portas abertas, aqueles que têm vivido um bloqueio econômico de maneira tão grande que ela nunca parou e pensou que poderia passar pelo que ele está passando agora, de viver de favor com os filhos na casa da irmã, do irmão, voltar para a casa dos pais. Ela nunca imaginou voltar a pagar renda, perder a casa que morava. Essa pessoa está passando muitas dificuldades, meu Senhor. Visite agora. Levante ela. Fortalece, porque não tem outra solução. Nós temos que lutar. Não deixe essa pessoa se entregar e desistir. Eu oro por eles, meu Pai, por todos os que estão nos hospitais, os presídios, os que estão pelo mundo afora perdidos. Consagre e abençoa este copo com água. Que esta semana que se inicia hoje seja uma bênção. E ao bebermos desta água, sejamos fortalecidos, em nome de Jesus. Beba, meu amigo, minha amiga, desta água. Receba a paz, receba a luz. Respire fundo, graças a Deus. Quero oferecer a si essa canção de fé. E daqui a pouco nós voltamos com o nosso programa Bom Dia Madeira.

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1: Olha, Deus abençoe a si e a sua família nessa manhã de segunda-feira. Que os seus caminhos e as portas sejam abertas. Que hoje você possa alcançar os seus objetivos, superar as suas expectativas e sim realizar o seu maior sonho. Embora você pareça que não vai alcançar. Até porque a sua vida toda as pessoas torceram contra você. Desde a sua infância, a sua vida tem sido difícil. É ou não é? Você não conseguiu ter um estudo em condições, porque os seus pais não lhe puderam ajudar. Você foi uma criança traumatizada. Você cresceu no meio dos vícios, da violência e do abuso. Você tem tudo para dar errado na vida. Os seus problemas são grandíssimos. Dívidas. Você deve ao banco, deve à agiota. Você deve à casa, você deve o carro. Você deve às pessoas, o seu nome já foi para o Banco de Portugal, você perdeu o crédito até com a sua família, as pessoas já não lhe respondem mensagem, nem lhe atendem o telemóvel, porque as pessoas já sabem que quando você liga é para pedir dinheiro, é para pedir ajuda, e as pessoas se afastaram de você, inclusive pessoas que um dia você ajudou. A sua situação econômica hoje pode não ser favorável, pode não ser boa, mas isso não significa que é definitivo. Não é porque você perdeu que você precisa continuar a perder. Você pode crescer, desenvolver e evoluir novamente. Você que fechou seu consultório, você que fechou as portas do seu escritório, você fechou a sua empresa, você pode voltar, minha amiga, meu amigo, a subir na vida. Hoje, segunda-feira, o Espírito de Deus vai fazer um pacto com você. Você vai fazer um pacto com Deus e haverá prosperidade. Você não vai mais passar fome, passar aperto, viver de favor ou comer porque os outros lhe dão comida. Você vai se levantar. A dona Irene Coelho é testemunha viva de que uma pessoa que estava condenada ao fracasso desde a infância, hoje ela é uma pessoa de sucesso. Hoje ela é uma pessoa que cresceu, que desenvolveu na vida. Hoje ela está bem, estabilizada e feliz. Vamos acompanhar.
2: Sou de Alpiarça e tive uma infância um bocadinho complicada, muito difícil. Meu pai tinha um feitio um bocadinho difícil, complicado, batia na minha mãe, comecei a namorar. Eu muito novinha ainda, com 16 anos, na altura era assim. E pronto, arranjei um homem espetacular. Até o dia 2 tem sido um homem 5 estrelas, vi o meu pai, eu morava no primeiro andar, ele morava no resto de chão, meus pais moravam no resto de chão, e eu tive sempre, eu tinha um medo pavoroso do meu pai, na altura, preocupava-me muito com, se ele batia na minha mãe ou não. Eu estava no primeiro andar, quando ouvia ele ralhar, ficava toda atormentada e, epá, se calhar por isso mesmo é que eu comecei a ficar com muita, portanto, a deprimir-me. Entrei em depressão, mas depois fui para os médicos, para os psiquiatras. Umas vezes estava bem, outras vezes estava mal e, de vez em quando, lá ia eu abaixo. A partir daí as coisas melhorei outra vez. Pronto, tive estas fases assim, melhorei outra vez um bocadinho e continuámos com a nossa vida de agrícola e, entretanto, pronto, quando o meu pai faleceu, as coisas começaram a entrar nos eixos. Entretanto, meus filhos cresceram, quiseram ficar na agricultura. Pronto, daí começou tudo a descambar. Olha, o meu filho ficou com o dinheiro do pai, meteu-se nas bruxas. Ela andou metida em bruxas, levou o meu marido, a bruxa, foi para Setúbal para uma bruxa, porque a bruxa dizia que tinha-nos feito um mal, e esse mal estava enterrado ao lado de um cemitério. Foram com essa senhora, a senhora no carro à frente, e eles atrás, no carro atrás, pararam ao lado de um cemitério. Pararam ao lado do cemitério e disse ao marido, traz a enxada, que era um, uma enxada com um cabo muito grande, traz a enxada. E ela ia com uma coisa qualquer que o meu marido diz que nunca viu, diz que ela andava assim, uma coisa na mão, o meu marido nunca viu. E diz que foi e disse, olha, cava aqui. Cava aqui. E quando cavou, aparece eu, um boneco preto, a dizer, Irene, nas costas. Cava mais que o cristal está-me a dizer que está mais. Cavou. Aparece António, meu marido. Começámos a perder tudo. Tudo. Olha, perdemos uma quinta. Uma quinta de 21 hectares. Perdemos carros. Perdemos os carros todos. Perdemos casa, duas casas que eu tinha. Casa da minha mãe e a minha casa. Uma casa grande. De resto, eu em primeiro andar, muito grande. Perdi o meu carro. E comecei a morar de favor numa casa de um padrinho meu. Quando eu estava a ver a Record, o meu marido ia para a barragem, que é um café que lá havia, ia para a barragem e ouvir a Rádio Pernes, que estava a falar o bispo. Chegou a casa e eu estava a ver a Record, dizia assim, tem graça, estive a ouvir isso agora mesmo que tu estás a ver. Telefona lá. E eu, teu marido, eu é que vou telefonar. Telefona! Telefona, mulher, a gente não perde nada. Ele é que disse mesmo, telefona, a gente não perde nada. E eu telefonei. Fui muito bem atendida. Disse-me onde é que eu havia de vir. Vá a Santarém, à segunda-feira, que é o dia das conquistas financeiras, vá à segunda-feira. E eu, na altura, fiquei... Foi uma coisa tão boa que nunca mais faltámos. Nunca mais. E a gente começou a fluir, o meu marido trabalhava, eu também trabalhava a ajudar o meu filho, entretanto o meu filho lá na lojinha de ferragens fez um bocadinho de uma parte onde punha agricultura, punha coisas, couves e tudo quanto era produtos agrícolas. Eu é que os arranjava, tinha um terrenozinho na renda e eu é que arranjava aquilo, trazia aquilo todos os dias, pronto, e fomos passando assim o tempo. E as coisas começaram a fluir. Eu fiz um propósito na altura e quando eu subi ao altar fiz o propósito. Quando eu desci do altar eu fiquei plenamente convencida que alguma coisa de bom me ia acontecer. Mas nunca pensei nos olhos e também não pensei mais nada. Havia qualquer coisa de bom que me ia acontecer. E de repente... Senti uma coisa tão bonita em mim que eu não consigo explicar. Eu ria, eu chorava, eu estava sozinha no meio do meu quintal e eu senti aquilo. Foi o Espírito Santo, só podia ser. Pronto, e a partir daí eu tenho tido muitas bênçãos na nossa vida. Nós estávamos insolventes, hoje já não estamos. Estávamos insolventes. Foi-me perdoada uma grande dívida da Segurança Social. Meu marido nunca mais teve pensamentos suicidas, nunca mais, desde que entramos na Igreja Universal. Nunca mais tivemos problemas. Hoje conquistei a minha casa própria. Tenho paz na minha casa. Tenho um filho maravilhoso. Para quem vivia de favores, para quem perdeu tudo e não ficou sem nada, hoje não, hoje estou bem, tenho a minha casa, tenho a minha família, estamos todos bem, felizes. Estamos todos bem, graças a Deus, sou mesmo Deus. Deus ainda é o Deus dos milagres. Eu faço o convite a todas as pessoas que lá estão embaixo, elas que venham para cá. Elas que venham porque não haja dúvida que aqui é que é os milagres. Deus é o Deus dos milagres. É o nosso Deus vivo.
1: Essa história da Dona Irene vai se repetir na sua vida. Chega de andar para trás. Chega de falhanço. É isso mesmo. Coloque uma pedra no passado. Deixe o que passou passar. Não viva de passado. Não viva de histórias do passado. Quem vive de passado é museu. Você tem que andar para frente. Você tem que olhar adiante. Você tem que focar o seu objetivo no futuro. Aprender com as lições do passado e não repetir as erradas, os falhanços e se levantar. Com Deus em primeiro lugar, você vai vencer. Imagina, minha amiga, meu amigo, uma sociedade com uma pessoa bem-sucedida nesse mundo. Uma pessoa rica. Imagina você tendo a sociedade com Elon Musk, Bill Gates, por exemplo, Jeff Bezos. Você estaria muito feliz, porque são homens bilionários. Agora imagina fazer uma sociedade com Deus, o dono do mundo, dono do ouro e da prata, o dono de tudo. Você ficará mais feliz ainda porque com ele você não tem a perder. Deus não vai puxar o seu tapete. Jesus não vai te enganar, não vai te aldrabar. Ele não vai fazer você perder, não vai colocar o seu nome no Banco de Portugal. O Senhor Jesus vai te resgatar do fundo do poço, fazer uma aliança consigo e te levantar. Hoje, segunda-feira, em todas as igrejas universal do Reino de Deus, nós vamos orar para todos os desempregados, endividados, aqueles que estão mesmo a viver de favor, você que a sua família é que te dá de comer e você quer mudar de vida, você quer mudar essa situação. Hoje, segunda-feira, prosperidade com Deus.
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4: Temos aqui a senhora Fátima, que passou por situações difíceis, inclusive muitos problemas financeiros, né, dona Fátima?
5: Sim, tinha dívidas, quando eu cheguei, tinha dívidas de cerca de 100 mil euros para pagar. Era impensável e eu não tinha solução para resolver esse problema, para além de outros problemas graves que eu também tinha na minha vida.
4: Os problemas financeiros trouxeram outros problemas para a sua vida?
5: Os outros problemas acabaram por trazer a dívida, porque a forma que eu tinha de vencer e de ter uma condição era realmente ter uma vida financeira boa, estável. E isso provocou que eu fizesse uma sociedade mal feita, porque eu queria ter uma independência no meu casamento e por problemas de saúde do meu filho. E essa sociedade correu muito mal, porque em 3 meses eu fiquei com essas dívidas de 100 mil euros, porque eu assumi as dívidas também da minha sócia. Então isso me trouxe o caos e a vontade de morrer.
4: Dona Fátima, então, perdeu tudo.
5: Perdi tudo. Aí eu perdi também o meu estatuto, porque eu tinha o meu filho num bom colégio, tive que o tirar, comecei a dever também no colégio, não é? Tive que deixar a minha casa, perdi todos os bens que tinha, o ouro, dinheiro, tudo, e eu só queria era pagar às pessoas, porque eu nunca tinha tido uma situação assim, porque a pessoa quando deve fica com aquela preocupação como resolver. E aí comecei-me a envolver com as agiotas, porque eu não podia pedir ao banco, não é? Porque já não tinha como, tinha prestações em atraso, isso assim. e os juros são muito elevados e ficamos na mão dos agiotas. E então aí foi o meu fundo do poço e eu vi que só mesmo acabando com a minha vida é que realmente ia acabar e dar solução ao problema. Porque é difícil, não é? Não ter que dar de comer, não ter como pôr o comer na mesa. E depois, como eu tinha também, o meu casamento não estava bem, isso acabou, porque eu era a culpada de todos os problemas financeiros que nós tínhamos, que era uma coisa que nós nunca tínhamos tido. Então aí surgiu não haver solução para resolver tudo aquilo que eu tinha para resolver. Eu entrei em depressão, tive vários esgotamentos, estava numa altura em que queriam que eu fizesse uma cura de sono porque eu tinha deixado de dormir, e foi assim que eu entrei na Igreja
4: Universal.
5: Sim.
4: Ao chegar à Igreja Universal, a senhora, provavelmente, claro, a senhora recebeu uma palavra de fé,
5: sim,
4: não é?
5: Logo no primeiro dia que eu cheguei, eu notei em mim, começou por ser em mim. Eu não precisei mais tomar medicação para dormir. Naquela noite eu dormi e comecei a ouvir que havia uma solução, que Deus podia me ajudar. E então eu comecei a colocar em prática tudo aquilo que eu aprendia. Eu não buscava mais ninguém, eu buscava na Igreja, através da palavra de Deus, procurar a solução.
4: E encontrou, Dona Fátima?
5: Sim, encontrei, com certeza. Aí começou, eu aprendi a ser forte, a poder enfrentar as pessoas, porque quando a pessoa começa a dever, tem medo de sair de casa, tem medo de atender o telefone, diz que não está. Há muitas situações porque a pessoa acha que assim resolve os problemas. E aí eu aprendi que eu tinha que enfrentar os problemas, tinha que negociar, aprendi a negociar, aprendi que eu tinha que dizer para as pessoas, eu vou pagar, eu vou conseguir, e a lutar. E uma coisa que é muito importante é que eu fiz uma parceria com Deus, eu fiz aliança com Ele. Então, eu dizia, Ele era o meu advogado, ele é que me iria dar condições de eu poder resolver tudo, e assim foi acontecendo.
4: Ou seja, Dona Fátima, uma parceria que a senhora não ia ter prejuízos nunca.
5: Nenhum,
4: né?
5: Pelo contrário, não é?
4: A senhora só tinha a ganhar nessa parceria.
5: Sim, somente.
4: O que a senhora poderia dar para Deus que ele não tenha, né? Ele tem tudo, ele é dono de tudo.
5: Eu é que não tinha nada,
4: não
5: né?
4: tinha nada.
5: E vida.
4: E ele aceitou a senhora como sócia dele.
5: Sim. Aí, ao fazer essa sociedade com ele, ele abriu umas portas, eu negociei dívidas, outras foram perdoadas, leis foram alteradas. Era um passo de cada vez, mas eu conseguia resolver e venci. E então aí não tem nada mais importante que realmente a nossa parceria com Deus.
4: Pagou dívidas,
5: tudo.
4: Financeiramente está bem,
5: sim,
4: resolveu
5: sim. Hoje, no caso, por exemplo, hoje eu sou sozinha porque o meu esposo entretanto faleceu, fiquei viúva, mas eu continuo com a mesma vida, não tem aquela coisa, não, é viúva, vai ter problemas, vai ter que mudar todo o estatuto da sua vida, não. Eu mantenho na mesma o meu negócio, a minha casa, hoje não passo fome, hoje eu viajo, hoje eu tenho a vida que eu sempre desejei e que não consegui.
4: A senhora falou de uma parceria com Deus. Nessa parceria, eu creio que a senhora recebeu algo muito importante que Deus deu.
5: Sim.
4: A parte dele, que foi...
5: A melhor.
4: O Espírito Santo.
5: Foi o Espírito Santo.
4: Você vai receber.
5: Sim. Logo assim que cheguei, passado um tempo, eu vi que eu tinha que trocar aquela pessoa que eu tinha, a velha pessoa. E fiz realmente essa transformação que Deus me deu. Busquei. Primeiro, ainda nem tinha sequer todos os meus problemas resolvidos. Mas uma coisa eu queria ter a presença dEle. Eu queria ter o Espírito Santo. E lutei. E tive o privilégio de ele realmente me aceitar. E a partir daí, nos torna uma pessoa forte. Uhum. Hoje, nós não fazemos nada sem a presença dele. E com ele nós temos tudo.
1: Olha, você que está desempregado e precisa de uma palavra, de uma oração, de um atendimento. Você sabia que nós temos a Central SOS à sua disposição? 218-368-008. Diga-se de passagem, 24 horas por dia nós temos ali homens e mulheres de Deus disponíveis para poder te atender, tá bom? 218-368-008. Nós vamos falar com o pastor Flávio, que está ali na Central SOS, e ele recebeu nomes de pessoas que nos ligaram, não é, pastor Flávio?
6: Bom dia, bispo, bom dia a todos que nos acompanham neste momento. Nós estamos aqui à disposição de todas as pessoas que precisam desabafar, que estão a enfrentar lutas e não tem ninguém a quem ligar, não tem ninguém com quem contar. Ela não está sozinha, nós temos aqui na nossa linha de apoio pessoas à disposição para ouvir. Ela pode ligar, desabafar, ela pode esclarecer suas dúvidas e também receber uma oração. E através do poder da oração, ela vai ser ajudada. Como por exemplo, a Natália que nos ligou de Setúbal, ela pede oração por uma causa que ela tem em tribunal para que essa causa seja resolvida. Como também a senhora Teresa Lopes, que nos ligou do Algarve, ela pede oração pela sua vida espiritual, porque vê vultos e ouve vozes. E também a senhora Maria Silva, que nos ligou do Alentejo, ela pede oração pela sua saúde, porque tem um zumbido nos ouvidos e por vezes também sente dores. E também ela pede oração pelo seu filho, Silvio Fernando, que foi diagnosticado com esquizofrenia. Assim como está escrito que quando duas pessoas ligam na terra, Deus liga com elas nos céus, a oração, ela traz a manifestação do poder de Deus para você, amiga e amigo, que está neste momento enfrentando as suas lutas sozinho. Nós estamos aqui à sua disposição. Você pode ligar para o nosso número, que é o 218-368-008. 218-368-008. Nós vamos ouvir, vamos orar por você e você vai ser ajudado.
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1: Muito obrigado, pastor Flávio, e também a todos os voluntários. Eu garanto para si, uma vez que você faz aliança com Deus, a sua vida não melhora, a sua vida, ela não dá um saltinho, a sua vida muda, porque Deus não quer fazer só melhoras, porque o que melhora, piora. Mas uma mudança estratégica, uma mudança em potencial, uma mudança definitiva, é isso que Deus quer fazer. Mudando de dentro para fora, mudando do interior para o exterior. Essa é a palavra de Deus. Hoje nós vamos falar sobre isso, sobre como você pode mudar a sua vida fazendo um pacto com o altar de Deus. Aqui no Cenáculo do Funchal, 4 horários, 7:30 da manhã, às 10, às 15 e especialmente às 19:30, na Vigília da Prosperidade. E a senhora, o senhor, é o nosso convidado. Nós vamos pedir a Deus que faça tremer a base da terra e que todas as cadeias sejam arrancadas, todas as prisões sejam desfeitas da sua vida. Você vai poder andar livre, o desbloqueio vai acontecer na sua vida, tá bom? Rua Doutor Brito Câmara, 32, de frente à Rotonda dos Bombeiros Sapadores do Funchal, você pode encontrar aqui o nosso belíssimo cenáculo. Aceda ao website igrejauniversal.pt, obtenha ali a morada da Igreja Universal, aí próximo de si, na sua cidade, e participe hoje de uma de nossas reuniões. Nós finalizamos o nosso programa de hoje, voltaremos amanhã nesse mesmo horário. Deus abençoe a si e a sua família. Fique bem e até lá.
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1: Muito bom dia, que Deus abençoe desde aqui dos nossos estúdios a todos os habitantes da Ilha da Madeira e arquipélago. Presta atenção, não desista. Não desista, porque ainda não aconteceu na sua vida aquilo que você busca. Continua a crer, continua a orar, continua a permanecer fiel. No tempo certo, presta atenção, no tempo certo, você vai entender que Deus nunca perdeu o controle da sua história. Porque é isso que promete a palavra de Deus lá em Isaías, capítulo 26, versículo 3. Tu conservarás em perfeita paz aquele cujo o propósito é firme, porque ele confia em ti. Você que está a passar por problemas no casamento, seu marido é alcoólico, você se sente uma pessoa triste, infeliz, sem paz, porque tem buscado ajuda em todos os lugares, em vários lugares, não digo todos, em vários lugares, e você não tem encontrado um especialista com condições de resolver o seu problema. E talvez você seja uma pessoa que condições financeiras não é um problema. Você tem condições para pagar os melhores especialistas, advogados, médicos, profissionais para gerir sua empresa. Tem condições para pagar clínicas psiquiátricas, clínicas de desintoxicação, mas ninguém tem conseguido resolver o seu problema impossível. Mas quando você recorre ao especialista em casos impossíveis, que é Deus, e digo-lhe mais, sem investir um cêntimo sequer, mas investindo toda a sua fé em fazer um propósito com ele, então você vai ver o seu caso ter efeito. Você vai ver o seu caso impossível acontecer. Porque Deus é especialista em casos impossíveis. Assim como nós podemos comprovar com este facto que aconteceu na vida da senhora Júlia Ferreira, que ela encontrou solução aonde não mais encontrava. Ela conheceu a Universal e a vida dela foi transformada. E hoje ela vai contar as áreas da vida que ela é feliz. Acompanhe.
2: Eu comecei a sofrer com o meu casamento. O meu marido era violento. O meu marido me agredia na altura. Então os meus problemas começaram a ser grandes na minha vida do meu casamento. Pronto, eu comecei a sofrer com o meu casamento. O meu marido era violento, o meu marido me agredia na altura. E então eu comecei a ver que realmente aquilo não era vida. E comecei a procurar coisas diferentes. Então comecei a procurar alguma coisa que me preenchesse esse meu vazio que eu tinha pelo sofrimento que eu passava. Acreditava, pronto, na Igreja Católica, acreditava nos santos, mas depois eu vi que a minha vida não se transformava numa vida diferente. Era uma vida de sofrimento. Cheguei a ir a cartomantes mais que uma vez e pronto, eu nunca vi grande resultado nisso. Era capaz de ver logo na altura assim alguma mudança, mas tudo depois tornava a voltar e até ainda pior. Voltava outra vez os problemas, pioravam mais os problemas, porque eu achava que realmente andava e gastava dinheiro e em coisas que não dava resposta nenhuma à minha situação. Então eu comecei a pensar que realmente eu tinha que procurar outros caminhos. Porquê? Porque eu comecei a ter um vazio na minha alma, comecei a sofrer problemas com doença, com a coluna, eu tinha muitos problemas de coluna. Então, muitos problemas foram surgindo porque eu atravessava aquele vazio. Eu não era feliz em nada que fazia. Os caminhos que eu seguia, nada me fazia feliz. Então, essa tristeza era profunda em mim. Eu muitas vezes pensava, onde é que estava Deus? Eu rezava, rezava e nunca via resposta nenhuma. Agora, cada vez a minha vida me tornava a piorar novamente. Então, eu não sabia o que fazer. Então, eu num momento em que eu estava mesmo em sofrimento, eu tive uma amiga que me convidou, me fez um convite, olha, anda, porque eu ando numa igreja, e eu olhei assim para ela e disse assim, bem, acho que vou tentar. vou tentar e vou. Então eu fui e no dia então que eu fui, até era uma quinta-feira, era sobre a família. E eu fui e gostei muito, era uma coisa diferente daquilo que eu estava habituada. E aquele homem de Deus ali naquele altar falou coisas muito profundas que me foram mesmo lá no fundo do meu íntimo. E era isso que eu estava a precisar de ouvir. Era uma palavra diferente daquilo que eu ouvia. Eu estava a sentir muito, muito angustiante, eu estava cheia de mágoas, de muita coisa, de mágoa do meu marido, por causa do sofrimento que eu tinha. Então, essas palavras que foram até mim fizeram-me mudar totalmente os meus pensamentos. Eu, após chegar à Igreja Universal, eu fui pela família, mas me ensinaram eu primeiro a buscar também para mim, porque no fundo aquilo que eu precisava era realmente preencher o vazio que eu levava. Então não me adiantava nada eu estar a contar problemas do que se passava na minha família e na minha casa, que no fundo eu também me sentia mal, eu não estava bem comigo mesmo. Porque eu muitas das vezes tinha problemas com o meu marido, porque eu também não estava bem. Eu já vinha de muito sofrimento, mesmo até quando era solteira, e então eu achava que eu tinha que buscar primeiro por mim. Eu pensava assim, se eu me tornar filha de Deus, eu vou ter tudo que me pertence, porque Deus é dono de tudo, é dono de toda a beleza, de toda a paz, de toda a tranquilidade. Eu queria ter essa paz. E foi isso que eu procurei, ser essa filha, de sentir-me abraçada por Deus. O Espírito Santo entrou dentro de mim e me fez sentir-me filha de Deus. Então, a partir daí, eu comecei a ser uma nova mulher. Já me sentia forte para buscar pela família, pelo meu casamento, por a mudança do meu filho, que eu tinha um filho nos vícios. O meu marido teve um grande problema de saúde, que tirou 4 dedos de um pé, e Deus me abençoou, porque ele era para ir para uma cadeira de rodas. E Deus não permitiu, deixou de ser violento, ele deixou pronto, deixou o álcool também. Foi uma mudança total. A minha saúde foi restaurada, Deus fez-me

0: Deus fez a minha transformação de dentro para fora. O segredo da nossa transformação é nós termos a certeza que o próprio Espírito Santo habitou em nós e fez essa mudança acontecer. Porque senão nós não éramos capazes, sem o Espírito Santo nós não somos capazes de fazer essa transformação. Eu hoje tenho tudo que eu tenho direito a um casamento restituído na altura que foi, a mudança nos meus filhos, a mudança em mim, tudo isso foi a minha transformação.
1: Graças a Deus, você aceita mais um bocadinho ou já não aguenta mais o seu problema? Pois é, Deus quer pegar nessa sua situação impossível, nesse seu problema de hoje, para fazer ser o testemunho de amanhã, como aconteceu com a senhora Júlia Ferreira. Você pode ser a próxima, meu amigo, minha amiga, ei, preste atenção, levanta a cabeça. Você pode ser o próximo. Tudo o que você tem que fazer é agir, sim. E agir em cima de quê? Age em cima da palavra de Deus. Age em cima da palavra de Deus. Nós cremos que tudo coopera para o bem daqueles que amam a Deus, daqueles que são chamados segundo o seu propósito. Sim, você está a ser chamada a um propósito de Deus. Qual é o propósito de Deus? Mudar a sua vida. Mudar a história da sua vida. Mudar a sua história impossível em uma história de superação. É isso que Deus quer fazer consigo, se você deixar. Então, ouça agora o que é o jejum. O que é o jejum coletivo? Ouça esse intervalo e logo a seguir você vai ter acesso à informação do SOS Espiritual, a nossa linha de apoio do SOS Espiritual, que está para si, está para qualquer um. Você até pode pegar o número. Você conhece alguém que precisa desabafar, tem problemas de desabafar, você pode pegar o número e dar para essa pessoa ligar. Lá por detrás dessa linha telefónica estarão pessoas capacitadas, estarão pessoas aptas para aconselhar, para direcionar e também tirar qualquer questão que você possa ter ou essa pessoa possa ter. E nós já voltaremos ao nosso quadro do programa Fatos Impossíveis, para o nosso, para 365 dias.
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3: Senhora Fátima, que viveu muitos problemas no casamento e sobre família, a senhora passou muitas lutas, né?
4: Muitas, muitas. Tive a minha filha com um problema muito grave de saúde, mas muito grave mesmo, tinha cancro. Estava praticamente separada do meu marido porque havia muitas discussões, muitas contendas, muita coisa que separa um casal. Tinha o meu filho do meio com problemas gravíssimos também de saúde, portanto não havia nada que estivesse bem.
3: Família toda com problemas, né?
4: Tudo destruído.
3: Família principal, no caso, seu casamento, porque se o casamento estivesse bem, dava mais estrutura, mais forças para a senhora enfrentar os outros problemas com filhos doentes, né?
4: Ainda antes da doença da menina, nós já não estávamos bem, porque o meu marido trabalhava nos transportes internacionais e só vinha em casa ao fim de semana. Então eu levava a semana toda ansiosa para que ele chegasse. Quando ele chegava era como se uma raiva se levantasse, um ódio, algo inexplicável, que hoje eu sei que era espiritual, que fazia com que houvesse sempre discussões. Sempre. Depois, com a doença da menina, então aí piorou tudo.
3: Então quer dizer que antes da filha adoecer, a senhora já enfrentava os problemas e o que aconteceu em relação à doença da filha só veio a agravar um pouco
4: agravar,
3: mais, né?
4: Agravar. Nós...

0: não se conseguimos entender. Eu implicava pelas coisas mais simples dele ter sujado a entrada do quintal, por exemplo. Lembro-me perfeitamente de termos uma discussão gravíssima sobre isso. Dele chegar a casa com um sapato mais sujo e entrar em casa. Eu fazia mesmo guerra cerrada a ele, sem querer. Era uma coisa que eu estava ali. Para o senhor ter uma ideia, eu quase que não dormia de quinta para sexta porque eu tinha que ter a casa toda impecável. Não tinha um grão de pó que era para quando ele chegasse. Eu preparava um bolo, eu preparava uma boa comida, mas quando eu ouvia ele parar o carro ao portão de casa, eu transformava-me. Eu revoltava-me, eu metia na cabeça que ele tinha estado com outras mulheres. Ele estava a trabalhar. Eu não conseguia controlar.
1: Só não sabia nem de onde vinha, né?
0: Não sabia.
1: Mas é uma coisa que vinha
0: depois do mal. Acabámos por nos deitar zangados, claro, né? Chegávamos a discussões 2, 3, 4 da manhã. Acabámos por nos deitar zangados e depois chorávamos para cada lado. Era uma coisa insuportável.
1: Aí juntou o problema da filha doente, né, dona Fátima? Juntou tudo. Não sei se atrapalhou também a vida financeira.
0: Nós chegámos cheios de dívidas. Porque nós tínhamos um restaurante com muito movimento na altura, mas eu era quem fazia a parte da cozinha. O meu marido estava no atendimento ao público. E a Catarina teve um ano internada, seguido, praticamente, 2, 3 dias em casa, mas não podiam contar comigo. E as dívidas foram-se acumulando. E eu estava grávida do segundo filho. E foi muito violento, porque nós depois já havia brigas porque não havia dinheiro. Uma coisa que nós até àquela altura nunca tínhamos tido esses problemas, né?
1: Mas hoje a senhora é uma nova pessoa, consequentemente também a família está diferente.
0: Sim, hoje não tem nada a ver. Somos muito felizes, mas quando eu digo muito, é muito mesmo. E é aquela felicidade de raiz. Hoje nós estamos casados há 37 anos. É muito bueno, mas é um amor muito bonito, de respeito mútuo. Eu já não faço essas coisas feias com ele, né? Ele é uma pessoa muito carinhosa, um pai de família exemplar, um marido exemplar. Não temos nada a apontar. Entendemos-se, há uma opinião diferente, não é preciso haver discussões. Eu concordo com o que ele faz, ele concorda com o que ele faz, há liberdade, há respeito. E os filhos veem isso, não é? E depois seguem o mesmo exemplo, não é? Porque querem estar connosco, querem, embora que já dois deles já sejam adultos, mas querem estar connosco, querem estar no ninho da casa, já têm as suas casas, mas estão sempre a tentar, ah, hoje eu vou jantar, hoje eu vou almoçar, hoje... Portanto, vê-se que há uma atração muito grande pelo carinho que há dentro de casa, pelo amor, pelo respeito, não é? Foi preciso eu mudar muito. Muito. Eu comecei a aprender na igreja. Eu costumo dizer que a igreja é a escola. Eu aprendi isso na Universal.
1: Como tratar o marido,
0: como tratar
1: perdoar.
0: O marido, como perdoar. Porque no fundo eu tinha, era uma carência minha. Eu tratava-o assim porque eu me sentia inferior. Né? E então eu acabava por rebaixar a ele porque eu sentia-me inferior. Porque toda a minha vida tinha sido um bocadinho inferiorizada e havia ali, desde o bullying na escola, havia ali muita coisa dentro de mim que não estava tratada. E então eu tive que me tratar a mim própria. Mas para nós tratarmos, temos que reconhecer que temos um problema. Né? E eu comecei a ter apoio das esposas, das obreiras, começaram a conversar comigo, comecei a ouvir a palavra. Mas a primeira coisa realmente que mudou foi eu começar a pôr Deus em primeiro lugar. Quando a gente nasce do Espírito Santo, quando Deus nos transforma verdadeiramente e nós sabemos que estamos a fazer, nem é para agradar ao marido, nem aos filhos, nem é para agradar a Deus, aí sim Deus responde. E é maravilhoso, porque casados há tantos anos, o prazer que temos de estarmos juntos, de estarmos bem, de passearmos, é algo que eu nem sei explicar.
2: Jesus convida aos cansados, dizendo assim: vinde a mim todos os que estáis cansados e sobrecarregados, que eu vos aliviarei. É isso que fala a palavra do pão nosso de hoje para si. Os seus traumas do passado, meu amigo, minha amiga, que têm se somado aos problemas do presente, a carga pesada que tem neutralizado as suas forças. E é como se você estivesse atolada e completamente indefesa diante do mundo. Talvez você tenha se rendido e deixado levar pelas correntezas da vida. Talvez você tenha pensado até na morte. Então, se esse é o quadro da sua vida e você quer uma solução agora, faça isso agora. Você pode fazer isso agora. Você pode ir na casa de banho, você pode dar licença, você pode, em espírito, num lugar reservado, você pode ir para o seu quarto. Aliás, você está no seu quarto fechado há dias. Você não sai do quarto para nada. Você hoje decidiu ligar a rádio e começou a ouvir a minha voz. Não é por acaso. Deus quer que você dobre os seus joelhos e fale baixinho com Ele. Você pode falar, oh Deus, eu reconheço que nada mereço de Ti. Mas o Senhor mesmo disse, venha a mim, todos que estão cansados, sobrecarregados, e eu vos aliviarei. Eu tenho estado cansado, tenho estado sobrecarregado, eu preciso de alívio agora. E se o Senhor existe mesmo, e essa promessa veio da tua boca, então em nome do Senhor Jesus, me responda agora. Você pode falar isso. E quando você falar isso, você vai receber alívio imediato. Tudo para quê? Tudo para que você tome uma atitude e esteja conosco neste próximo sábado do jejum coletivo. O jejum para um propósito de respostas, milagres e paz. Nós estaremos aqui na Rua Doutor Brito Câmara, número 32, no Cenáculo da Madeira, em frente à Rotunda dos Bombeiros Sapadores do Funchal. 7:30 da manhã. Você pode já preparar uma folha de papel e escrever nessa folha de papel qual é o problema impossível que você não aceita morrer com ele. Qual é o problema do seu familiar impossível que você não aceita que ele morra com ele. E você vai abrir um jejum sexta-feira à noite, vai preparar um pano de saco e vai vir sábado pela manhã em jejum. Nós iremos em coletivo orar por si para que se manifeste o poder de Deus, do Deus dos impossíveis. Nós ficamos por aqui, deixamos-lhe essa canção maravilhosa de segunda-feira e amanhã voltaremos a mais um programa Fatos Impossíveis.

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0: Bom dia!
2: Carla Vives, Shakira, Maluma, Colômbia.

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1: Os levantamentos e as compras realizadas através da rede Cipse na Madeira atingiram os 814,3 milhões de euros no segundo trimestre deste ano, representando um crescimento homólogo de 4,8% segundo dados divulgados pela Direção Regional de Estatística, com base na informação fornecida pela Sociedade Interbancária de Serviços. O valor movimentado na região corresponde a 2,7% do total nacional e acompanha a tendência, ainda que percentualmente inferior, de crescimento que estado no país, que foi de mais 5,2%, sendo impulsionado sobretudo pelo aumento das compras através de terminais de pagamento automático, que subiram 7,5%. Em sentido inverso, os levantamentos em numerário continuaram a diminuir, resistindo uma quebra de 4 pontos percentuais. No total, as compras através de terminais de pagamento ascenderam a 639 milhões de euros, enquanto os levantamentos somaram 175 milhões, confirmando a crescente preferência dos consumidores pelo pagamento eletrónico. A nível municipal, o Funchal continua a assumir um papel dominante, concentrando 489 milhões em levantamentos e compras, o equivalente a 60% do total regional, e registando um crescimento homólogo de 5,4 pontos percentuais. No extremo oposto, o Porto Nis apresentou o menor volume de operações, com 8,2 milhões de euros, além de uma redução de 6,4% face ao segundo trimestre do ano passado. Machico destacou-se pela maior quebra percentual entre os municípios, com uma descida de 7,1%. A temperatura média anual registada na Madeira no ano passado foi mais inferior do que 2024, mas foi superior aos valores registados entre 1991 e 2020, segundo indica a Direção Regional de Estatística. Embora a temperatura média anual tenha diminuído em 2025, face ao ano anterior, em todas as estações meteorológicas da região, com informação disponível, os valores observados mantiveram superiores aos da normal climatológica de 1991-2020, lê-se na informação disponibilizada pela EDREM. O ano passado, a temperatura média anual mais elevada foi registada na estação do Lugar de Baixo, 20,9 graus, enquanto a mais baixa ocorreu no Pico de Ourinhário, com 10,6. As temperaturas mais alta registada foi na estação da Quinta Grande, com 33,9 em setembro, e a mínima no Pico de Ourinhário, com 2 graus negativos em março e em abril. De acordo com a DREM, agosto foi o mês mais quente que de 2025 em todas as estações meteorológicas, e março foi o mês mais frio praticamente em todas as estações. Por outro lado, o ano passado foi mais chuvoso do que no ano anterior, com o maior aumento nos totais de precipitação a ser registado na estação do Chão do Arieiro.
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0: Bom dia! Que bom é começar o dia consigo desse lado. Convosco, Andréia Alves e Começar de Novo.
1: Bom dia, bem-vindos a mais uma semana de Começar de Novo, a última semana deste mês de julho. Boas férias a todos, boa semana e fiquem comigo até às 10. Abrimos com Chuva de Amor. É com a Escalema, daqui a pouco temos Valas, temos À Toa e Diogo Pissarra. Boa semana a todos, boa segunda.

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0: marcam esta segunda-feira.
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0: Vamos lá então começar pelos destaques do Jornal da Madeira. Jardim de 10 milhões ficou por plantar, um empreendimento de projeto para o Cabo Girão. Há 7 anos perdeu o licenciamento em 2024 e nunca saiu do papel. Bombeiros sem meios para prédios de 20 pisos. E ainda no Diário de Notícias, falsa violação levou sequestro e tortura. 5 arguídos começaram a ser julgados em outubro por raptarem, agredirem e humilharem um homem abandonado nu em Só Roque do Faial. Urgências baixam nos centros de saúde. Foram registados menos de 6.091 atendimentos em 2025. A atividade noturna mantém-se muito reduzida. Já nos destaques nacionais, informático burla com computadores do governo e crédito à habitação com prazo mais longo carrega nos juros. Já no Jornal de Notícias, empresas dependem cada vez mais do ensino profissional. São alguns dos destaques que marcam esta segunda-feira. Carlão, agora antes de fazer companhia, logo a seguir já volto com o tempo e as temperaturas para este início de semana.

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1: O tempo hoje para esta segunda-feira é de períodos de céu muito nublados, com possibilidade de ocorrência de aguaceiros fracos e dispersos na vertente norte das terras altas da Madeira, e o vento será moderado. Quanto às temperaturas, temos então máximas de 22 para Ribeira Brava, Câmara de Lobos com máximas de 23 para São Vicente.

0: Tendo Porto Nis e Porto Santo, 25 para Funchal, 24 para Machico e 19 para Santana. O tempo é com Alberto Oculista. Leves no preço, precisos na visão.
1: A Fortaleza de São João do Pico recebe a exposição Wa, da artista Anamaro Shaki. 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

0: canto cantado, pois só para ti.
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2: É mesmo isso, uma nova oportunidade de começar mais uma semana. É segunda-feira, são precisamente 8 horas em ponto e já estamos juntinhos há 30 minutos. É mais uma semana de começar de novo que está a começar. Começamos no mês de julho e vamos terminar no mês de agosto. Mês de agosto com tantas férias para muitos de vocês, mês de julho também, se as vossas férias estão a terminar agora. Olhem, espero que tenham-se divertido e a verdade é que também têm que voltar ao trabalho, ou pelo menos devem voltar ao trabalho. Se vão começar agora as férias, divirtam-se bastante e aproveitem. E de facto, olhem, aqui mais uma informação inútil para um início de semana. Há vários tipos de pessoas com os despertadores, é verdade. Há aqueles que colocam 3 alarmes, há quem coloque 10 e ainda existe aqueles mais raros. É que mesmo dormindo desligam os despertadores. Eu não sou nenhuma destas. Toca uma vez e vamos embora. Diogo Pissarra. A abrir a hora 8 desta manhã de segunda-feira.

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5: 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Carneiro, de 21 de março a 19 de abril.
6: Carneiro no amor. O silêncio de hoje não é indiferença, é processamento. Dê espaço sem interpretar mal. Nas finanças, um valor que recebeu a menos numa transação recente merece ser reclamado. Não deixe passar. No lado espiritual, uma decisão que tomou recentemente começa a mostrar que estava certa. Confie no que escolheu. Dica do dia. As boas escolhas nem sempre mostram resultados de imediato. Números da sorte: 7, 14 e 32.
5: Touro, de 20 de abril a 20 de maio.
6: Touro, no amor, o seu par está mais sensível do que aparenta. Uma palavra gentil hoje chega mais fundo do que imagina. Nas finanças, uma oportunidade de poupança que passa esta semana. Decida antes que expire. No lado espiritual, o conforto que procura fora já existe dentro de si. Só ainda não parou o suficiente para o sentir. No dica do dia, a calma não se encontra, constrói-se. Números da sorte: 4, 20 e 39.
5: Gêmeos, de 21 de maio a 20 de junho.
6: Gêmeos, no amor, se está solteiro, uma pessoa divertida e sem grandes planos pode ser exatamente o que precisa agora. Nas finanças, uma parceria criativa pode gerar rendimento que sozinho não conseguiria. Pense a dois. No lado espiritual, a cabeça hoje está a criar problemas que ainda não existem. Trate do que é real e deixe o resto. Dica do dia. Resolver problemas imaginários é o maior desperdício de energia. Números da sorte: 9, 18 e 44.
5: Caranguejo, de 21 de junho a 22 de julho.
6: Caranguejo, no amor, uma memória partilhada com seu par hoje traz uma alegria inesperada. Deixe-se rir. Nas finanças, evite assinar ou confirmar qualquer coisa importante hoje. Há um detalhe que ainda falta clarificar. No lado espiritual, algo que começou como medo está a transformar-se em força. Repare no quanto mudou. Dica do dia. a coragem não é a ausência do medo, é avançar mesmo com ele. Números da sorte, 3, 17 e 41.
5: Leão, de 23 de julho a 22 de agosto.
6: Leão, no amor, se está solteiro, o charme que tem não precisa de esforço, só de aparecer, então saia de casa. Nas finanças, um projeto que parecia arriscado começa a mostrar que tinha razão em acreditar. Continue. No lado espiritual, o descanso de hoje não é opcional, é necessário. O que vier a seguir precisa de si com energia. Dica do dia: quem não recarrega, acaba por apagar. Números da sorte, 5, 26 e 43.
5: Virgem, de 23 de agosto a 22 de setembro.
6: Virgem, no amor, solte a lista de requisitos por um dia. O que precisa pode chegar numa embalagem diferente. Nas finanças, um documento ou contrato que tem em casa merece ser relido. Há cláusulas que já esqueceu. No lado espiritual, alguém próximo está a passar por algo difícil em silêncio. A sua presença hoje pode fazer toda a diferença. Dica do dia: às vezes, a maior ajuda é simplesmente aparecer. Números da sorte, 6, 22 e 37.
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0: Nuno Ribeiro, com Tarde Demais, são 8 horas e 14 minutos. Se só agora se ligou à rádio, ainda vai a tempo de salvar esta segunda-feira. Aliás, há uma teoria minha. As segundas não são mais nós, aqui ainda estamos emocionalmente em domingo. É isso. Bom dia a todos. Vamos lá então continuar com mais música.
1: Bom dia!
0: Temos agora Feliz e Ponto. É isto. A segunda-feira que seja assim. Feliz e Ponto. Boa semana a todos. Temos daqui a pouco Evandro, temos ainda Elisa e temos Bárbara Tinoco. Antes de ela dizer que sim. Boa semana. Um amor.

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0: Melim com Se eu vos dissesse os destaques agora, era ótimo, não é? Já vão atrasados alguns minutos. As músicas, umas são maiores que outras e às vezes, Dani, somos aos destaques que marcam a atualidade neste início de semana, 27 de julho.
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0: Vamos lá então aos maiores destaques do Jornal da Madeira. Bombeiros sem meios para prédios de 20 pisos. O sindicato alerta para os equipamentos atuais que não permitem responder a incêndios ou resgates em edifícios com mais de 55 metros. Temos ainda salário mínimo, pode subir mais na Madeira, e temos ainda jardim de 10 milhões, ficou por plantar. O empreendimento projetado no Cabo Girão há 7 anos perdeu o licenciamento em 2024 e nunca mais saiu do papel. Temos ainda no Diário de Notícias, falsa violação levou a sequestro e tortura. 5 arguidos começaram a ser julgados em outubro por raptarem, agredirem e humilharem um homem abandonado nu em São Roque do Faial. Novo hospital entre os maiores concursos do país, e temos ainda as urgências baixam nos centros de saúde. Foram registados mais de 6.098 atendimentos em 2025. A atividade noturna mantém-se muito reduzida. Dando um saltinho até os destaques nacionais, crédito à habitação com prazo mais longo, mas carrega nos juros. Informático burla com computadores do governo, e temos ainda no Jornal de Notícias Nacional, empresas dependem cada vez mais do ensino profissional. São alguns dos destaques desta segunda-feira.
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0: Não sei se o dia está tão lindo lá fora, não faço ideia. Quando cheguei ainda estava assim meio pô escurinho, fresco, e ainda não voltei à rua, portanto não sei, mas gostava de saber. Vou acabar de falar com vocês, já vou lá ver como é que está este início de segunda-feira, 9 e 10 da manhã. Vamos ouvir agora Ciro e Jimmy P. Temos ainda Nena com Do Meu ao Teu Correia. Temos ainda Shakira e Burna Boy. Bom dia, boa semana.
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E agora com Eva Max, daqui a pouco temos Noble. E temos ainda Pizzi com Home. Fica em casa. Se está de férias, não fique. Mas a vontade deve ser mesmo essa. Pelo menos a minha. Hoje é assim, início de semana é sempre assim. Bom dia, boa semana a todos.

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0: É Nuninho Navarro com 110 minutos para as 10. Há bocadinho estava-vos a dizer para ficarem em casa. Era mesmo o que me apetecia. Segunda-feiras são sempre terríveis. Aproveitem as férias. Para quem vai de férias, para quem começa hoje as férias, que corram bem, que descansem da melhor forma e que aproveitem para fazer exatamente o que vocês querem durante as vossas férias. Se continuam a trabalhar como eu, olha, um bom trabalho. Boa semana a todos. Eu regresso amanhã às 7:30.
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4: Bom dia.

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0: 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Balança, de 23 de setembro a 22 de outubro.
1: Balança, no amor, o seu par faz algo hoje que mostra que pensa em si mesmo quando não está presente. E isso diz tudo. Nas finanças, uma negociação que parecia bloqueada tem uma saída, mas é preciso ser o primeiro a ceder um pouco. No lado espiritual, a beleza de uma coisa simples surpreende o hoje. Pare e repare. É um lembrete do que realmente importa. Dica do dia: o essencial raramente faz barulho. Números da sorte: 1, 21 e 38.
0: Escorpião, de 23 de outubro a 21 de novembro.
1: Escorpião, no amor, a intensidade que guarda assusta quem não está preparado. Hoje, encontre alguém que está. Nas finanças, um movimento financeiro que faz discretamente começa a justificar-se. Resista a falar sobre isso. No lado

0: depressa. Nas finanças, uma viagem ou formação que tenha adiado por questões financeiras pode pagar-se a si própria. Pesquise. No lado espiritual, a leveza com que trata temas sérios é um dom, não uma fuga. Use-a hoje com quem precisa de rir. Dica do dia. O humor é uma das formas mais honestas de se cuidar. Números da sorte: 4, 19 e 42.
1: Capricórnio, de 22 de dezembro a 19 de janeiro.
0: Capricórnio, no amor, aparecer quando não é esperado vale mais do que qualquer plano elaborado. Surpreenda hoje. Nas finanças, uma estrutura que construiu com cuidado sustenta mais do que esperava. Pode subir mais alto agora. No lado espiritual, o peso que carrega não é todo seu. Identifique o que é dos outros e devolva-o sem culpa. Dica do dia. Largue o que não pediu para carregar. Números da sorte: 11, 28 e 47.
1: Aquário, de 20 de janeiro a 18 de fevereiro.
0: Aquário, no amor, o seu par precisa hoje de sentir que o escolhe. Não por hábito, mas por vontade. Mostre-lhe isso. Nas finanças, uma ideia que parecia pequena demais para levar a sério tem um marcado que ainda não explorou. No lado espiritual, sente uma inquietação sem motivo claro. Não a resolva. Ouça o que ela tem para dizer. Dica do dia. A inquietação é muitas vezes o início de algo novo. Números da sorte: 10, 24 e 35.
1: Peixes, de 19 de fevereiro a 20 de março.
0: Peixes, no amor, se está solteiro, o que procura num parceiro começa por existir em si mesmo. Trabalhe nisso primeiro. Nas finanças, um serviço que presta merece um preço mais alto do que cobra. Não espere que os outros o valorizem primeiro. No lado espiritual, a maré emocional desta semana foi forte. Hoje, respire fundo e deixe a água sentar. Dica do dia. Depois da agitação, vem sempre a clareza. Números da sorte: 12, 27 e 45.
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Senhor nosso Deus e nosso Pai, agora são meio-dia aqui no Arquipélago da Madeira, nesta segunda-feira, e nós oramos juntos com centenas de milhares de pessoas que creem no Senhor e que nesse momento, meu Pai, pedem socorro, pedem ajuda, porque nós sabemos que o ser humano é limitado em sua natureza. Nós, meu Deus, temos um tempo de validade. O ser humano, ele só alcança até um certo ponto. Mas o Senhor, Deus, é infinito. O Senhor é eterno. O Senhor é ilimitado. Está escrito na sua santa palavra que o Senhor criou as estrelas, os planetas. O Senhor sabe o nome de cada uma das estrelas. Está escrito na Bíblia que o Senhor sabe até quantos fios de cabelo tem na nossa cabeça. O Senhor é o Deus de detalhes. O Senhor não se esquece de ninguém. A tua grandeza, meu Pai, é infinita. E é o Senhor que nós clamamos. Tem misericórdia de nós. Tem misericórdia deste pai, desta mãe, deste senhor, desta senhora. Tem misericórdia de nós, aqueles que estão doentes, desenganados pelos médicos, aqueles que estão sofrendo, aquelas pessoas, meu Pai, que estão a ser massacradas pelos vícios, já perderam trabalho, já perderam família, perderam saúde, perderam a credibilidade, o respeito das outras pessoas, porque o vício do álcool, das drogas, deixa a pessoa completamente transtornada. Eu oro por eles, meu Pai. Eu oro pelos que choram, pelos que sofrem, os que foram rejeitados e desprezados. Visite eles agora. Os que estão nos hospitais, os presídios, lares de idosos, casas de recuperação, e há tantos quantos vivem por aí nas ruas, a viver debaixo de marquise, sabe, meu Pai? A se abrigar à noite debaixo de marquises, a comer da lata do lixo. Eu oro por eles e eu peço, tem misericórdia, nos ajuda. Abençoe esse copo com água, meu Pai. Quando nós bebemos desta água, tenhamos paz, tenhamos luz. Beba, meu amigo, receba a luz, receba a paz, minha amiga. Graças a Deus. Respire fundo. O Senhor Jesus ouviu a nossa oração e Ele enviou socorro para você. Tenha paz. Eu quero oferecer à senhora, ao senhor, essa canção muito bonita do Roberto Carlos. Você pode cantar junto. Eu tenho certeza que o Deus Todo-Poderoso, Ele olha para você agora. Daqui a pouco nós voltamos com o nosso programa Ponto de Luz.

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0: Olá, muito boa tarde a todos os amigos do programa Ponto de Luz. Agora são 12:09. Hoje, segunda-feira, 27 de julho de 2026. Cá estamos nessa última semana do mês de julho e vamos entrar já no mês de agosto. Ou seja, estamos há 4 meses, não é? 4 meses? Agosto, setembro, outubro, novembro? 5 meses do final do ano. Já estamos, minha amiga, meu amigo, a nos aproximar, não é, do final deste ano. Parece que foi ontem que o ano começou. Eu digo isso, não é, para mostrar, a gente está sempre falando, é que o tempo tem passado tão rápido, os dias têm sido tão corridos, e às vezes você não tem tempo de dar um abraço nos seus pais. Às vezes você não tem tempo de dar um beijo na sua mãe, nos seus familiares. Às vezes você não tem tempo, não é tão corrido, os dias passam, você não tem nem mandado uma mensagem, nem procurado saber como estão, não é? Saiba que o tempo que a gente passa, minha amiga, não volta para trás. O mês de junho, o mês de maio, o mês de abril, os meses passados, os anos passados não voltam. O que nós temos é apenas o dia de hoje. Aproveite essa dádiva que Deus te deu de você poder estar vivo. Porque enquanto a vida há esperança, enquanto a vida você pode mudar. O estado que você está passando não é definitivo. Você está sofrendo com depressão, mas não é definitivo. Você está desempregado, mas não é definitivo. Você pode mudar. Olha, minha amiga, meu amigo, ainda que você tenha alguma dificuldade física, ainda que você tenha algum problema de locomoção, você sempre vai poder mudar, você sempre vai poder avançar. Porque você é uma pessoa inteligente, você raciocina, você pensa. Mas o tempo que passou já não volta mais. Então, aproveite a oportunidade. Sim, você pode mudar seu casamento, restaurar o amor pela sua esposa. Vocês podem voltar a ser felizes. Você pode recuperar o respeito dos seus filhos. Você pode recuperar a paz dentro da sua casa. Talvez você perdeu o emprego, perdeu o trabalho, perdeu o dinheiro, perdeu os bens materiais. Mas você está vivo. Você pode se recuperar. Você pode se levantar, meu amigo, minha amiga. E ainda que você esteja debilitado na sua saúde, você pode se recuperar. Digo isso respaldado pela palavra de Deus e por centenas de milhares, milhões de testemunhos que nós temos visto na Igreja Universal do Reino de Deus, de pessoas que foram livres, de pessoas que receberam um milagre. Então, aproveite as oportunidades, não deixe mais o tempo passar. Mude a sua vida, porque você está vivo e você pode. Nós vamos acompanhar o testemunho da Fernanda, que é muito interessante, e daqui a pouco a gente volta.
1: O meu sofrimento começou a partir dos meus 4 anos. Eu não falava direito e nem escrevia. Eu não conseguia aprender nada da escola. Eu tinha ataques e desmaiava em qualquer lado. Então, muitas vezes, minha mãe tinha um poço lá em casa e eu abria o poço e queria me atirar lá dentro.

O meu sofrimento começou de pequenina. Eu nasci com problemas de ataques de epilepsia. E depois foi começando, comecei a desenvolver-me, a crescer, não é? E a minha mãe só começou a dar por ela, que eu tinha esses problemas de ataque de epilepsia, quando eu comecei a ir para a escola. Eu fui para a escola com 6 anos, e então o desenvolvimento que eu tinha da escola, eu não conseguia aprender. Só ali é que a professora deu, chamou os meus pais a dizer que eu tinha problemas de... Eu precisava de ir a um médico de psiquiatra para me ajudar a desenvolver até a própria fala, que eu tinha problemas de fala. Eu não falava direito nem escrevia, eu não conseguia aprender nada da escola. Eu via a professora a falar, mas passando um bocadinho eu já não conseguia aprender nada, tudo que ela falava eu esquecia-me. O meu cérebro ficava mesmo coado mesmo, ficava mesmo apagado. Quando me começava a dar os ataques de epilepsia, eu sentia que não estava bem. Sentia muitas dores de cabeça. Eu tinha a minha cabeça, a parte do cérebro da cabeça, era muito mole. E doía-me muito essa parte. Foi quando eu começava a cair, sentia-me para um canto, da cadeira eu caía para o chão, enrolava-me das cadeiras da escola. Quer dizer, fui uma criança de sofrimento, comecei logo de pequena com esse sofrimento. A minha mãe correu aos médicos, à psiquiatria, e depois também correu outros lados. Fui à bruxaria, espiritismo também. Os médicos nos diziam que não tinha cura, porque já vinha de nascença aquele problema. E eu queria falar e não conseguia. Foi que eles começaram a fazer exames e foi quando eles viram que eu tinha ataques de epilepsia. E tinha 8 anos de atraso, porque quando dava os ataques o meu cérebro recuava sempre. E então eu não conseguia, então eu começaram a dar remédios para me acalmar, para o cérebro começar a trabalhar, a desenvolver. Então eu cheguei a tomar 13 comprimidos por dia e não resolveu o problema. E ainda tomava uma injeção que me davam meio ano, que era para ter calma, para o sangue cegar, para o corpo não ter aquela força da eletricidade que tinha quando dava os ataques. Rolava-me do chão, onde eu caía magoava-me. Tinha que ir para o hospital levar pontos porque eles corriam em sangue. Eu sentia-me muito triste, era uma criança muito triste. Olhava para mim e sentia uma coisa, mas eu era muito, muito vazia por dentro. Sentia-me diferente dos meus irmãos. Além dos problemas de saúde que eu tinha, eu era uma pessoa muito nervosa. Era muito nervosa e depois... dava com a cabeça da parede, dava-me para dar murros. À hora do meio-dia, quando estava a família toda, se calhar se me dava uma palavra mais maldada, e eu levantava a mesa e ia tudo para o ar. Comecei a ser mulherzinha, saí da escola sem quarta classe, porque eu saí sem quarta classe da escola. Saí com a primeira classe porque eu não consegui fazê-la. Então eu queria arranjar trabalho, para trabalhar. O problema é que eu ia procurar trabalho e não conseguia, porque eu não tinha estudos, ninguém me dava trabalho por causa dos estudos que eu tinha que pôr em diploma, eu não tinha. Depois os anos foi passando, foi crescendo, não é? Eu não conseguia arranjar trabalho, nem emprego, nem nada, tentei me matar, porque eu não... estava triste, não tinha amor para a vida. Então muitas vezes eu abria o poço, a minha mãe tinha um poço lá em casa, eu abria o poço e queria me atirar lá dentro.

0: porque para mim não tinha razão. Não sabia ler, não sabia escrever, lia as coisas e nunca queria aprender a ver as pessoas a ler e a ler, ver até as horas, ver assim. Eu não sabia nem os números, não sabia. Então para mim era uma tristeza muito grande, o que é que andava do mundo a fazer? Já não sabia nada, deixava-me diferença das outras pessoas. Eu vivi assim muitos anos, até aos 28 anos, foi quando eu conheci o meu marido, mas ele não sabia o problema de saúde que eu tinha. Então a minha mãe falou o problema de saúde que eu tinha, mas ele, como gostava, não rejeitou. Começámos da mesma a falar, a namorar e casámos. Foi quando conheceu a Igreja Universal e eu comecei a frequentar a igreja, a fazer as reuniões, o que me mandava fazer, eu fazia. E foi aí que fui me libertando. Ouvi a palavra de Deus, cheguei lá, o pastor falou comigo lá e perguntou-me o problema de saúde que eu precisava de ser ajudada lá. E eu falei. A coisa que eu me chocou mais lá foi que eu olhei para o altar e vi o nome de Jesus e eu não sabia ler aquelas letras. Eu chorava, eu queria saber ler, foi a coisa que eu queria tanto, era ler aquelas letras. E o pastor deu-me uma Bíblia para a mão e a partir daquele dia que ele deu uma Bíblia para a mão, ele assentou-se comigo e disse assim: a senhora vai começar a ler através da palavra de Deus. A senhora querer? Eu assim, queria. E assim foi. Comecei a ler uma palavra por palavra e Deus foi-me começando a dar sabedoria através da palavra dEle. Foi aí que eu comecei a me envolver da palavra de Deus, a usar a minha fé, a crer que Deus que existe e que faz milagres. Para Ele nada é impossível, mudar a situação da pessoa, de um sofrimento grande, para Ele tudo há solução. Agora já, graças a Deus, já não tenho mais ataques, fiquei curada dos ataques, comecei a me desenvolver muito, muito, comecei a desenvolver, fui fazer uma formação, fiquei bem, passei dessa formação, que era a formação que não tinha, da primeira à quarta classe, eu fiz e consegui fazer, graças a Deus, eu já sei ler, sei escrever, sei ver os números, as letras que eu não sabia, e hoje sei ler isso tudo através da fé, da palavra de Deus. Já não tomo mais medicação nenhuma, já fui liberta do sistema nervoso que tinha. Hoje sim, sou abençoada do meu casamento, graças a Deus estou abençoada do casamento. Tenho uma família abençoada, sinto-me bem em paz interior. Tenho o meu casamento restaurado, a minha vida restaurada, graças a Deus. Destes 24 anos, do sofrimento que eu tive, foi um milagre que Deus fez da minha vida através da palavra dEle.
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2: Muito bem, meus amigos, estamos de volta. Agora são 12:22. Eu quero falar a respeito da próxima sexta-feira, dia 31. Sim, eu sei que ainda está longe, né? Pois estamos na segunda-feira, mas é uma semana de preparo, porque nós iremos fazer a oração da quebra da maldição familiar. Existem doenças, e vocês sabem, que elas são hereditárias, que passam de geração em geração, não é? Através do vínculo sanguíneo dos familiares. Então, existem doenças que manifestaram-se nos avós e dali passaram para os filhos, netos, bisnetos, não é? Todos os primos, tios, muitas das vezes têm a mesma enfermidade, mas existem problemas também espirituais. Existem vícios também que passam de geração em geração. Você já deve ter visto algum dos nossos primos, dos nossos parentes, não é, que são parecidíssimos com os nossos avós, com os nossos tios-avós, com os nossos bisavós, não é? Parece que nasceu de novo, é uma cara do outro. Isso acontece por características genéticas. Mas o feitio também passa. O feitio também, né, passa de geração em geração. E também os espíritos, as forças espirituais passam. Então, o mal tem trabalhado nas famílias, o mal tem trabalhado, minha amiga, meu amigo. E você não pode pensar que isso é normal e que vai desaparecer com o tempo, porque você sabe que não vai. É preciso combater, é preciso lutar, é preciso aproveitar a oportunidade de vencer as trevas e a maldade. Se você é vítima da inveja, se você é vítima do mal, então aproveite essa oportunidade no dia 31, onde nós vamos combater o espírito da miséria, o espírito da pobreza, o espírito do vício, da doença, das maldições, da inveja, das pragas jogadas. Todo o mal será arrancado. Você pode ter certeza disso. Olha, se você deseja falar conosco, nós estamos aqui em direto no programa, você pode pegar o seu telefone e ligar na Central SOS, 218-368-008, 218-368-008. O senhor Diamantino da Silva ligou e pediu oração pela sua família, que tem problemas de separação, brigas e doenças. O Felipe também pediu oração pela filha, a Suzana. A dona Palmira pede oração pela família. E a dona Tereza, ela está com problema de saúde. Você pode ligar e pedir oração. Estamos à sua disposição.
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2: Hoje, segunda-feira, nós vamos determinar que as portas sejam abertas para a sua vida econômica. Você que está desempregado, endividado, com problemas gravíssimos econômicos, é uma excelente oportunidade de você hoje estar conosco. Daqui a pouco, às 15 e logo às 19h30, nós estaremos determinando, minha amiga, meu amigo, que todas as amarrações, todas as cadeias sejam quebradas, que haja um terremoto na sua vida financeira e você venha se libertar de todo o mal. Tá bem? O Dr. Brito Câmara 32, aqui de frente à Rotunda dos Bombeiros Sapadores do Funchal, nós estaremos juntos nessa reunião especial, pelas 19 horas especialmente, e a senhora, o senhor, é o nosso convidado. Nós finalizamos a nossa participação de hoje, voltaremos amanhã, ao meio-dia, uma poderosa oração da luz e o nosso programa Ponto de Luz. Que Deus abençoe a si e a sua família, tenha uma excelente continuação de segunda-feira e uma excelente semana. Deus te abençoe, fique bem e até lá.
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1: Os levantamentos e as compras realizadas através da rede CIPS na Madeira atingiram os 814,3 milhões de euros no segundo trimestre deste ano, representando um crescimento homólogo de 4,8% segundo dados divulgados pela Direção Regional de Estatística, com base na informação fornecida pela Sociedade Interbancária de Serviços. O valor movimentado na região corresponde a 2,7% do total nacional e acompanha a tendência, ainda que percentualmente inferior, de crescimento que estado no país, que foi de mais 5,2%, sendo impulsionado sobretudo pelo aumento das compras através de terminais de pagamento automático, que subiram 7,5%. Em sentido inverso, os levantamentos em numerário continuaram a diminuir, resistindo uma quebra de 4 pontos percentuais. No total, as compras através de terminais de pagamento ascenderam a 639 milhões de euros, enquanto os levantamentos somaram 175 milhões, confirmando a crescente preferência dos consumidores pelo pagamento eletrónico. A nível municipal, o Funchal continua a assumir um papel dominante, concentrando 489 milhões em levantamentos e compras, o equivalente a 60% do total regional, e registando um crescimento homólogo de 5,4 pontos percentuais. No extremo oposto, o Porto Nis apresentou o menor volume de operações, com 8,2 milhões de euros, além de uma redução de 6,4% face ao segundo trimestre do ano passado. Mexico destacou-se pela maior quebra percentual entre os municípios, com uma descida de 7,1%. A temperatura média anual registada na Madeira no ano passado foi mais inferior do que 2024, mas foi superior aos valores registados entre 1991 e 2020, segundo indica a Direção Regional de Estatística. Embora a temperatura média anual tenha diminuído em 2025, face ao ano anterior, em todas as estações meteorológicas da região, com informação disponível, os valores observados mantiveram superiores aos da normal climatológica de 1991-2020, lê-se na informação disponibilizada pela EDREM. O ano passado, a temperatura média anual mais elevada foi registada na estação do Lugar de Baixo, 20,9 graus, enquanto a mais baixa ocorreu no Pico Oriar, com 10,6. As temperaturas mais alta registada foi na estação da Quinta Grande, com 33,9 em setembro, e a mínima no Pico Oriar, com 2 graus negativos em março e em abril. De acordo com a DREM, agosto foi o mês mais quente que de 2025 em todas as estações meteorológicas, e março foi o mês mais frio praticamente em todas as estações. Por outro lado, o ano passado foi mais chuvoso do que no ano anterior, com o maior aumento nos totais de precipitação a ser registado na estação do Chão do Arieiro.
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38 minutos para depois das 12 horas, um bom início de semana, um bom início de tarde de segunda-feira, 27 de julho de 2026. Quando resolver voltar, a primeira de muitas para ouvir-nos, nós e você, nesta edição primeira de Explode Coração. Eu sou António Jorge e faço-lhe companhia também perto às 15 horas, a contar também com a sua participação após as 13 horas, onde pode já passar pelas nossas redes sociais. Também, se assim entender, pode sempre também nos contactar através do 297-6-101. Musicalmente falando, vamos nós continuar com Sons do Brasil, a próxima de Eduardo Costa ao vivo, Louco Coração. Oi, se recordo, suspiro com Sinto a Fiam. Boa semana, estamos juntos na Popular Aviado.

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4: Praticamente 12 minutos das 13 horas, ao encontro da hora certa, vamos lá com mais música. A próxima de Manuel Campos Promessa. Uma ótima tarde, ao som das mais calmas da sua Popular FM.

ser final. Praticamente tudo quanto ao primeiro tempo do nosso programa Esbelote de Coração. Assim, padrões, já vamos deixando este O Tempo Dirá. Tributo a António Francisco, a fechar esta primeira parte com este Você Vai Sofrer, Meu Amor. Já depois dos 13 horas, haveremos de voltar para a segunda parte do nosso programa Esbelote de Coração.

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5: 2 minutos já depois das 13 horas, avançamos nós para a primeira sugestão, esta que chega-nos da parte de Maria Celeste Vieira. Boa tarde, Campanário. Boa tarde, Maria Celeste. Onde, através do nosso programa Explode Coração, ficam para já votos de uma boa semana. Parabéns atrasados para Fátima Gonçalves, Viana do Castelo, ouça, onde aqui deixa um beijinho, portanto, a Maria Celeste Vieira para a Fátima Gonçalves. Diz para a sua amiga, é o tema que solucionamos a dedo, quer para a Maria Celeste Vieira, quer também para a Fátima Gonçalves.

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1: Recuamos até o ano de 2022, com este desbraço à amiga, a primeira sugestão que escolhemos mesmo a dedo para brilhantar então esta segunda parte do nosso programa. Muito bem, tempo de continuarmos com mais música, mais mensagens. Vamos a Boa Nova Fonchal, onde diz-nos Maria Natividade Rack. Olá, boa tarde, amiga António Jorge. Uma ótima segunda-feira, uma excelente semana de trabalho. Bom, António, gostava, se possível, de ouvir uma música de Rula Iglesias, Coração de Papel, música onde danço então para todos os ouvintes, ainda para toda a equipa de populares. FM com votos de um bom programa, um dia muito feliz, obrigado pela sua atenção. Já estive aqui a confirmar a mensagem da Marcília Cunha, que também nos pede uma música de Rula Iglesias, portanto, ou então... pois, é isso mesmo, né? Pede-nos uma música de Rula Iglesias, como o tal. Vai também ser, portanto, esta, se bem conhecida também do repertório de Rula Iglesias com Coração de Papel, a Marcília Cunha, que nos diz: olá, muito boa tarde, António Jorge. Gostava de ouvir uma música de Rula Iglesias, como tal. Dedico às minhas sobrinhas pelos seus aniversários. São elas, então, a Marlene e também para a Vanessa, com votos de um dia muito feliz. A equipa de Populares FM das, então, quer para a Marlene, quer também para a Vanessa, votos de um dia muito feliz. Parabéns e que o dia de hoje para ambas que se repita por muitos anos. Judita Grela, bom, a música que me está a pedir está mais para aquele lado, digamos mesmo, porque somos um grupo de rádios Madeira, mesmo para esse Rádio Festival Madeira. Bom, temos ainda outras mensagens. Eu, se a memória não me atrai a sua, temos mensagens daqui a pouco. Agradecendo, já lá vamos. Para já, para já. É altura de avançarmos com, portanto, mais uma recordação, esta de Rula Iglesias.

1998, aqui está este coração de papel de Rula Iglesias. Vamos a Londres, ao Luís Gonçalves. Luís, o que é que nos diz, Luís? Olá, muito boa tarde, amigo António Jorge, Rede Popular. Já agora também para amigos e amigas e também para todos os ouvintes. Votos de uma boa semana para si também, votos de um bom programa, uma ótima segunda-feira. Gostava de ouvir uma música de Roberto Miranda. Muito obrigado. Vamos até 1995 a recordar este Você Criou Reis.

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8: 20 minutos já depois das 13 horas, a tempo de continuarmos com mais música, com as mensagens dos nossos ouvintes. Vamos ao estreito, vamos ao esbarrar o estreito de Câmara de Lobos. Diz-nos a Guarda de Santos, olá, muito boa tarde, amigo António Jorge, desejo-lhe um bom programa. Caro amigo, estás atento, já agora a Guarda de Santos, a Popular FM, para ouvir a sua musiquinha, não é? Diz-nos ainda, gostava de ouvir uma música, se eu gosto, beijinhos e muito, muito obrigado. Uma ótima semana. Estamos para si esta que tem como título Morto de Saudade Sua, neste caso, Morta de Saudade Sua.

Cidade Zoa. Vamos ao que vamos, direito de Câmara de Lobos, a Judite Grela. Boa tarde, diz-nos Judite Grela. Olá, muito boa tarde, António Jorge. Boa semana, bom trabalho. Gostava de ouvir uma música de Leandro e Leonardo, parabéns. Este tipo de músicas não é lá muito bem vincado. Já aqui fiz referência a músicas de parabéns, é mais mesmo para um programa que acontece todos os dias, das 13 às 17 horas. Música pedida com o nosso colega, o meu colega Rogério Cabelo. Para já, em contrapartida, Judite Grela, temos esta mensagem, quer para as suas sobrinhas, quer nomeadamente para a Marlene, também para a Vanessa, com votos de parabéns.

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1: Mais uma hora e meia de grandes músicas. Vamos aqui utilizando então o nosso Facebook. E para cumprimentar, deixe-me cá utilizando as redes sociais para cumprimentar a Nadir Nábrega. Nadir fica para daqui a pouco. Bom, Rosalina Jesus, vamos a França e diz-nos a Rosalina Jesus: olá, muito boa tarde, António Jorge. Gostava de ouvir uma música para a minha neta Francisca, que fez anos, 6 aninhos no dia de ontem, então vai para minha amiga Fátima Gonçalves, que supostamente fez no sábado, não é? Beijinhos, tudo de bom e votos de boa semana. Quero para a nossa amiga Fátima Gonçalves, Viana do Castelo, onde já lá vamos também ao longo do programa de hoje, de Viana do Castelo. Quero também para a sua neta Francisca, temos esta de Rogelências com a participação de Dom Pedro Vargas.

25 são os minutos que assim nos separam das 2 da tarde, segunda metade desta segunda parte, nesta mesma segunda-feira, tarde, da qual esperamos nós que esteja a passar-se da melhor forma ao som de Popular FM, a sua melhor companhia. Vamos a Viana do Castelo, temos connosco Fátima Gonçalves. Boa tarde, amigo António Jorge. Aproveito para desejar-lhe uma ótima segunda-feira e um excelente programa, e deixo um beijinho, muito obrigado. Assim temos este Fátima Gonçalves de José Augusto. Vamos até os anos 80, até 1986.

Ricardo Suspiro com a Síndrome FM, esta para os anos 80, 1986, Maria Helena de José Agosto. Mais música para ouvir, vamos até o Arco de Calhete, atenção ao gravador, José Jardim, no fundo do copo, para alguém muito, muito especial.

Grandes músicas para continuar a ouvir. Juan Rodrigues, boa tarde. Diz-nos o Juan: olá, muito boa tarde, amigo António Jorge. Se possível, gostava de ouvir uma música de Julio Iglesias. Se dedico à minha esposa, como sempre, com muito amor e carinho. Também para o António Jorge, votos de um bom programa, com duração de um excelente explode de coração. Aquele abraço. Quanto à música que nos solicitou o Juan Rodrigues, aqui está este clássico para recordar alguns aninhos a esta parte: Querer e Perder.

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4: Mais uma grande música, vem por aí, aqui está este Se É Por Você Que Canto, Nadir Nábrega Butar, de uma ótima semana, continuação de uma ótima segunda-feira, 27 de julho de 2026. Diz-nos o Nadir, olá, muito boa tarde, amigo António Jorge, desejo-lhe uma ótima segunda-feira, um excelente programa, Esbelados do Coração, beijinhos, lá está, É Por Você Que Canto.

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1: Léo.
0: Somos
1: muito
0: fã sua, desde criança.
2: É por você que estamos também para recordar nesta emissão de hoje de Futebol de Coração, nomeadamente a primeira edição da semana tarde de segunda-feira, 27 de julho. Vamos aqui atualizando o nosso Facebook. Mais uma para aqui recordar, esta ao vivo, Edjot. Tema que deixamos para o Emanuel Teles, o Emanuel que nos diz: boas tardes, amigo António Jorge, já lá estou, eu a acompanhar então um programa Explorado Coração, na companhia do meu grande amigo, locutor António Jorge. Aquele abraço, bom trabalho para todos os ouvintes e também para toda a equipa de Popular Aviar.

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8: Já com 2 minutos para depois das 14 horas, última hora de Explode de Coração, ainda com mais uma horinha de grandes músicas. Mais música vem por aí, próxima de Daniel, do outro lado da rádio. É a sugestão que deixamos escolhida mesmo a dedo para a próxima ouvinte. Ouvindo esta, que já há algum tempinho que não participa no programa. Mélcia Nunes, espero muito sinceramente que esteja tudo bem consigo. Diz-nos Mélcia Nunes, olá, boa tarde, António Jorge, como está? Um feliz dia e também uma excelente semana com tudo de bom. Beijinhos. Beijinhos para si também, Mélcia Nunes. Temos esta de Daniel, do outro lado da rádio.
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outro lado da rádio a abrir, musicalmente falando, esta última hora de Explode e Coração para esta mesma tarde de segunda-feira. Mais música vem por aí. Temos connosco também Solange Gonçalves, que nos diz feliz dia, amigo António, com tudo de maravilhoso em sua vida. Beijinhos para si. Temos esta Vida de Roberto Miranda.

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Excelente esta recordação de Roberto Mirande com Vida, uma das músicas que surge na década de 90, 1993. Vamos ao encontro de próximo ouvinte. Temos connosco a Marilyn Leonardo Gonçalves, a Marilyn que nos diz... O que é que nos diz este nosso ouvinte? Olá, muito boa tarde, amigo António Jorge Sá. Gostava de ouvir uma música de Eduardo Costa. Recuamos até o ano de 2006.

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5: 17 minutos já depois das 14 horas. Um bom trabalho, boas férias para o Gans, ao som das mais calmas da Popular FM, a rádio para a cidade de Câmara de Lobos. A Sónia Abreu, boa tarde, boa semana, continuação de uma ótima segunda-feira, dia 27 de julho, são os nossos mais sinceros votos. E diz-nos a Sónia Abreu, olá, muito boa tarde, amigo António Jorge, mais uma semana para estarmos juntos a ouvir o nosso programa romântico. Um beijinho para si, António, tudo de bom, já agora desejo-lhe sucesso sempre. Muito obrigado. Olha o que o amor te faz para recordar. 1999, a dupla Sandy e Jonas.

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8: Mas há 29 minutos para frente de grandes músicas, proximamente da Rainha Raio da Curva. Agora de paz, boa tarde. Boa semana também para si, ao som das mais calmas de Popular FM. Desde-nos agora de paz. Olá, muito boa tarde, amigo António Jorge. Boa missão, beijos e uma excelente semana. Para si, temos este comando na dupla Rainha Raio. Boa tarde. Está com

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1: David Carreira com a participação de Kelly Smith. Cuido de você, você cuida de mim. 21 minutos a nos separar das 3 da tarde. É com mais música sempre nesta debada calma que nós vamos dando continuidade a esta edição primeira da semana de Explode o Coração. Porque queremos ver-nos, lá está, Vanessa Mata, Martim, aliás, e Matias Damasio.

Mas música vem por aí, né? Popular, FM mais popular de todas as nações. A próxima de Raul Iglesias com Um Canto à Galícia. A sugestão que nos dá para esta edição primeira da semana, o Jaiminho Fernandes. O Jaiminho Fernandes que nos diz, olá, muito boa tarde, António Jorge, se possível, se há tempo ainda, gostava de ouvir a música de Raul Iglesias, Um Canto à Galícia, para a senhora Fátima. Abraço. A senhora, portanto, diz que gosta imenso da sua voz. Oh. Muito obrigado. Para a Fátima, um beijinho também, um abraço. Jaiminho Fernandes com a Popular FM. Estamos juntos, sempre com as mais românticas da Popular FM, rádio para a cidade de Câmara de Lobos.

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6: 10 minutos das 15 horas, temos mais duas grandes músicas para ouvir. Até à hora certa, Declaração de Amor, daqui a pouco também Pablo com Imprevistos. Eu sou António Jorge, temos encontro marcado amanhã, terça-feira. Olá, boa tarde, boa semana.

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4: 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Wa significa harmonia, diálogo e ciclo em japonês e dá o nome a uma instalação artística inspirada na curta-metragem apresentada anteriormente na Casa da Cultura de Santa Cruz. 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Aproveite também para conhecer a exposição permanente As Defesas da Baía do Funchal, que revela a história das fortificações seculares da cidade. Uma proposta da Secretaria Regional de Turismo, Ambiente e Cultura.
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7: Nos próximos minutos vamos falar sobre o mangostão reforçado com aloe vera dos laboratórios da Lister Mais, ouvintes que já compraram e sentem benefícios. Vamos conhecer também essas histórias. A melhor música também a tocar nesta emissão. Venha daí.

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2: Boa tarde.

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5: Boa tarde.

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tarde, está na hora de fazermos companhia ao seu final de tarde. Eu sou a Cátia Correia e até às 19 há boa música, boa disposição e muitos motivos para sorrir. Obrigada por estar desse lado, mantenha-se sintonizado na sua Rádio Popular 101 FM. Está na sintonia certa. Está na hora. Enquanto...

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0: até à meteorologia, segundo o Instituto Português do Mar e da Atmosfera. Para amanhã pode contar com o céu com períodos de muita nebulosidade, possibilidade de ocorrência de aguaceiros fracos e dispersos nas vertentes norte, também nas terras altas. O vento vai superar em geral fraco do quadrante norte. Já o estado do mar na costa norte, ondas de nordeste, com 1 metro na costa sul, ondas inferiores a 1 metro. A temperatura da água do mar vai oscilar entre os 22 e os 24 graus. Enquanto isso, em terra, os termómetros a apontarem para 26 graus de máxima, 22 graus de mínima.
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Está na hora, toca aumentar o volume do seu rádio. A próxima música chega já de seguida e promete aquecer ainda mais esta tarde de segunda-feira, a última de julho de 2027. Pedro Sampaio, Cavalinho, vamos dançar?

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Boa tarde, a boa música é sempre garantida na sua Rádio Popular 101 FM e também à distância de um clique em rpopular.pt. Começamos todos os dias bem cedo, a partir das 7h30 da manhã, está por cá a nossa Andréa Alves com Começar de Novo. Já entre as 12h30 e as 15h, o romantismo é na voz do nosso António Jorge com Explode Coração. Segunda, quarta e sexta, das 17 às 19h, o encontro é comigo, Cátia Correia, no seu Está na Hora. Terças e quintas, também cá estou, entre as 17 e as 18h, uma emissão mais curta, porque logo depois há prémios, batalha de prémios com a nossa Almerinda. 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

Além de boa música, o que não deixamos passar mesmo ao lado no seu Está Na Hora são as efemérides. Hoje, dia 27 de julho, celebra-se o Dia Mundial do Cancro da Cabeça e Pescoço, uma data que lembra a importância da prevenção, do diagnóstico precoce e dos hábitos de vida saudáveis. Aproveite também para passar pelas nossas redes sociais e deixar a sua mensagem. Gostamos muito de saber que está a ouvir-nos e de onde nos ouve.

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até à meteorologia. Segundo o Instituto Português do Mar e da Atmosfera, para amanhã pode contar com céu com períodos de muita nebulosidade, possibilidade de ocorrência de aguaceiros fracos e dispersos nas vertentes norte, também nas terras altas. O vento vai superar em geral fraco do quadrante norte. Já o estado do mar na costa norte, ondas de nordeste, 1 metro na costa sul, ondas inferiores a 1 metro. A temperatura da água do mar vai oscilar entre os 22 e os 24 graus. Enquanto isso, em terra os termómetros a apontarem para 26 graus de máxima, 22 graus de mínima.

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Chega assim ao fim mais uma emissão, mas a música continua em rpopular.pt. Eu sou a Cátia Correia e espero voltar a fazer-lhe companhia amanhã, entre as 17 e as 18 horas. Até lá, já sabe, aproveite o verão, seja feliz. Está na hora.

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6: Boa noite.

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5: Foi inaugurado na Rua Nova da Praia o novo mural da autoria da artista internacional Nispun, inspirado no Bordado de Madeira. A cerimónia contou com a presença do Presidente da Câmara, Celso Betancourt. Esta intervenção artística reinterpreta, através da arte urbana contemporânea, um dos elementos mais representativos do património cultural e identitário da região autónoma da Madeira, estabelecendo uma ligação entre a tradição do bordado, a memória coletiva e a criação artística contemporânea. O mural integra um projeto desenvolvido pelo Teatro Metáfora, com apoio da Direção Regional de Cultura, contribuindo para a valorização artística e visual de um espaço com grande visibilidade sobre a cidade e a Baía de Câmara de Lobos. Segundo refere a autarquia camarolobense, reconhecida internacionalmente pelas suas intervenções inspiradas em rendas, bordados e padrões tradicionais, Nispun deixou em Câmara de Lobos uma obra que celebra a identidade madeirense e reforça a presença da arte no espaço público. Citamos. O Governo Regional garante que nenhum idoso ficará sem vaga num lar por falta de dinheiro. A Secretária Regional de Inclusão, Trabalho e Juventude revelou que continuam entre 1.200 e 1.250 pessoas em lista de espera por uma vaga em estrutura residencial para pessoas idosas na região, sublinhando que o Governo Regional pretende reforçar simultaneamente a capacidade dos lares e as respostas de apoio domiciliário. A par disso, havendo camas disponíveis, Paula Margarida assegurou que nenhum idoso ficará sem vaga por falta de dinheiro. A Governante falava à margem da inauguração do novo complexo social de Santa Clara, no Funchal. Segundo Paula Margarido, o custo mensal de uma vaga ronda os 1.200 euros. Deste montante, uma parte é suportada pela Segurança Social e o restante poderá ser comparticipado pela família, caso tenha capacidade financeira.
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6: Boa noite.

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0: Boa noite!

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1: Olá, muito boa noite a todos os amigos do programa Saindo da Depressão. Nessa noite de segunda-feira, eu quero me dirigir a você que, por causa dos problemas da vida, você tem se sentido embaixo. Você não tem gostado, podemos assim dizer, da vida que você tem levado. Não é que você tenha feito algo mal ou vivido uma vida errada, não é isso. Mas é, sabe, aquele sentimento de que você não tem gostado da vida. O fato é que você trabalha, mas é como se você não gostasse de trabalhar. Você vai para a escola, para a faculdade, faz a sua vida, mas é tudo sem graça, sabe? Uma coisa sem sal, não fazia falta nenhuma se não fizesse. O seu desejo é sempre ficar em casa, fechado, deitado na cama. Muitas das vezes você passa o dia todo deitado, deitada, pensando em fazer as coisas, mas não tem forças. O seu corpo não responde. A sua mente ainda puxa por você para ir para frente, mas o seu corpo não tem forças, porque o medicamento, não é? O remédio que você toma, ele é muito forte e deixa você prostrado, com dores nos ombros, dores nas costas, até para levantar os braços para escovar o cabelo, te incomoda, você sente dor, dores de cabeça, dores na nuca, não é? Você às vezes sente ânsia de vômito, não quer comer, o alimento não sabe bem na sua boca, é como se tudo não fizesse sentido. Eu quero dizer para você, minha amiga, meu amigo, que você precisa de uma oração forte, uma oração de poder no alto da sua cabeça. E olha, vai resolver. Um homem de Deus fazendo uma oração forte no alto da sua cabeça vai tirar de você esse cansaço, esse desânimo, essa tristeza, esse peso, essa angústia que você sente. Amanhã, terça-feira, é o dia ideal para você receber essa oração forte. Inclusive, nós vamos ouvir agora o testemunho da dona Eugênia, que era um sofrimento, muita dor, muitos vícios, maldições, mas ela se libertou. Hoje, graças a Deus, ela está curada, está liberta, tem paz, tem alegria. Vamos acompanhar o testemunho da dona Eugênia.
2: 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Brigas sempre existiam, nunca tive paz na família. Três filhos para sustentar era difícil. Como o marido bebia muito, o dinheiro ia nas bebidas, nas noitadas, e o meu dinheiro não chegava para tudo. Então eu decidi divorciar-me. E divorciei-me E fiquei com os filhos sozinha. E me virava como eu podia. De meu marido eu tinha antes muito raiva, muito ódio, porque dizia que vamos ser felizes, que vamos ter uma vida boa, só que foi o contrário. Problemas financeiros eram muitos. Dinheiro, sim, nunca dava para nada, porque como recebias, como se for um saco sem fundo. Tudo ia e não sabias onde. 20 anos que dinheiro vinha e ia, nunca parava. E nunca poderia me sustentar. Mas sentia um vazio dentro de mim e não sabia onde procurar. Eu sentia falta de apoio, eu sentia na minha saúde, eu tinha continuava com dores nas pernas, eu não sabia o que fazer e não poderia descansar como deve ser. E então este vazio me consumia por dentro. Toda a vida os nervos, e nós sabemos que nervos traz problemas. E dores da cabeça e insônia, porque eu pensava sempre como vou dar a volta para cima para resolver a minha vida financeira. E quando eu venho para cá, eu conheci o meu marido atual agora que estamos casados. Outra vez, de amigo de ele, nós conhecemos a Palavra de Deus, a Igreja Universal que nos convidou. E eu comecei a frequentar a igreja e ouvir a palavra e eu gostei. Era que tenho um Deus e que esse Deus tem poder para resolver todas as minhas problemas. E eu aqui fiquei contente. E eu comecei a dormir melhor, dores nas pernas já não tinha. A palavra de Deus, quando eu conhecia, dizia de verdade. E como nós podemos receber o Espírito Santo? E é para nos curar primeiro no coração, para tirarmos o ódio, para não ter rancor de ninguém, para ter o coração limpo, porque o coração é para o Espírito Santo. Eu, no início, ainda não percebia muito bem o essencial, mas depois, com o tempo, chegando na igreja, e eu ouvi de Espírito Santo muitas vezes. Eu me preparei, eu lia muito a Bíblia, me acordava de noite, da madrugada, e lia a Bíblia. E eu dizia, então, Senhor Jesus, por favor, enche-me da Tua presença. E eu me preparo, amanhã eu vou, amanhã, não passa de amanhã. Não sei como explicar, veio uma paz. Uma paz profunda, uma alegria. E eu assim olhava para todo mundo e queria abraçá-los. Passando um tempo, mesmo com o Espírito Santo, eu recebi uma notícia desagradável, que tinha um câncer. No início eu fiquei muito triste, claro, como cada um quando recebe, mas depois, falando com Deus, eu disse, Senhor, se Tu estás em mim, nada pode me tocar. Eu não sei como, mas Tu vais me salvar. 48 dias foi internada, foi muito bem tratada, médica sempre por pé de nós. E à noite eu sempre ia no corredor, quando todo mundo dormia, e lia a Palavra de Deus para me encher do Espírito Santo. E falava com Deus e eu dizia, obrigado Pai, que eu não sinto que estou sozinha, eu sei que Tu estás comigo e eu sei que junto nós vamos ultrapassar isto. Assim foi, fui curada e olha, hoje estou aqui cheia de saúde, uma mulher completa, com o Espírito Santo. Hoje eu sou a milagre de Jesus, o milagre que foi Jesus que escolheu. E por isto eu estou muito agradecida à Igreja Universal que faz estas reuniões, que sabem a dar conhecimento da Palavra de Deus. Espírito Santo tudo representa para mim, e tudo, porque vida financeira melhorou, saúde melhorou, tenho paz, tenho gozo, tenho alegria em casa e estou em paz com Deus. Eu posso ficar agora sozinha, sem marido, sem ninguém, sem, não sei, mas sem Espírito Santo, nunca.
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1: Estamos de volta. Eu não disse que o testemunho da Dona Eugênia era maravilhoso de se ouvir? Se eu não disse, digo agora. É maravilhoso poder saber que uma pessoa chega de rastros, não é? Diante de Jesus, chega com a vida completamente destruída, no fundo do poço, e ela é liberta. Claro, é um processo. Isso não foi da noite para o dia. Embora já no início, nos primeiros dias, ela sentiu paz, alívio. Mas a mudança, ela é gradativa. Ao longo do tempo, uma pessoa ela vai vencendo. Ao longo do tempo, uma pessoa vai se levantando. Ao longo do tempo, uma pessoa vai superando. Dia após dia, Deus vai dando forças e a pessoa vai saindo da depressão. Não é? E você pode sair da depressão, minha amiga, meu amigo. 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A Mônica, ela ligou pedindo oração para a gente orar pela uma causa que ela tem no tribunal. A dona Rita ligou pedir oração porque ela sente muitas dores na perna. O Vitor pediu oração pela família. O Joaquim, ele tem muitas dores de cabeça, tem insônia, tem problemas de saúde, nos rins, muitas dores nas costas. E você pode ligar agora também e pedir ajuda. 218-368-008.
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5: A Sandra teve uma doença grave, além de depressão que ela teve, também teve um cancro, Sandra? Foi,
6: né? Sim, sim, senhor Bispo. Tive um cancro no colo do útero. Então, desde muito nova eu tive vários problemas na minha casa com os meus pais, onde eu cheguei a ser vítima de abuso, e isso criou dentro de mim uma revolta muito grande. Falei com a minha mãe que eu não aceitava mais estar a viver com o meu pai naquelas condições, porque o meu pai dava muitos maus tratos à gente, à minha família, às minhas irmãs, e para além disso ainda tinha os problemas de abuso. Então a minha mãe saiu de casa com a gente, quatro filhos, e eu fui morar com a minha mãe. Aí eu conheci o meu marido, eu saí de casa e fui viver com o meu marido. E então nós começámos a procurar ter um filho. Pronto, eu sempre tive o sonho de ser mãe. Mas eu, no início da minha relação, eu sempre fui muito vazia e tive muitos problemas derivados àqueles abusos que eu sofri em criança. O meu casamento começou a ter vários problemas, porque aquilo começou a vir tudo para a minha cabeça. Eu tinha vários problemas com o meu marido. Então eu comecei a sair à noite com as minhas amigas, porque eu sentia-me vazia. E eu procurava na noite, na bebida, nas discotecas, preencher aquele vazio. Mas eu não saía com o meu marido, eu saía sozinha. Eu não tinha um compromisso com o meu marido. Mas mais tarde eu resolvi ter um filho, porque eu continuava vazia, nada me preenchia. E eu achava que aquele filho ia salvar o meu casamento e aquele filho ia resolver a minha situação. Então eu não consegui engravidar, eu comecei a procurar ajuda médica. E fui sempre a especialistas, sempre a clínicas particulares. E então foi onde me foi diagnosticado o cancro no colo do útero. E para além disso eu tinha problemas de infertilidade, porque o cancro não me impedia de ser mãe. Não é? Eu tinha que remover o cancro com alguma rapidez, porque o cancro estava-se a alastrar. Então a médica disse-me que eu tinha que remover o útero, mas antes eu tinha que fazer uma inseminação. Visto que eu tinha problemas de infertilidade, eu tinha as minhas trompas obstruídas. Na altura eu lembro-me que a médica até disse que aquilo parecia um trabalho de bruxaria, porque as minhas trompas estavam fechadas, completamente fechadas, e eu nunca fui operada. E então eu procurei uma especialista em Coimbra, onde me disseram que era a melhor do país, e eu fui à procura dessa ajuda. Eu gastei muito dinheiro, eu fui à clínica dela particular, e eu fui fazer uma inseminação, porque eu tinha que remover logo o útero. Só que eu fiz o tratamento, durante uns 2, 3 meses, eu ia para Coimbra, e o tratamento não resultou.
5: Quer dizer, não conseguia se engravidar?
6: Não.
5: Sandra, como foi que você chegou ao Universal?
6: Eu cheguei com esse diagnóstico. Caí à cama com uma depressão, tive 9 meses na cama, tomava 9 comprimidos
5: por dia.
6: Quer dizer,
5: chegou com depressão, com cancro, sem poder ter filho, obviamente.
6: Sim.
5: E o que aconteceu na sua vida na Universal?
6: Logo no dia que eu entrei, eu não conseguia dormir sem medicação. Nesse dia eu dormi sem medicação. E eu vi que estava ali algo diferente.
5: O alívio já da depressão.
6: Logo,
5: né?
6: O alívio da depressão. Eu que tentei o suicídio, eu cheguei a tentar o suicídio mesmo com comprimidos, eu passei a querer viver. O desejo de ser mãe, aquilo já não era importante para mim, porque eu comecei a sentir paz. Aquele vazio começou a ser preenchido e eu já não pensava mais naquilo. Mas acabou por acontecer. Eu acabei por ser mãe, sem estar a pensar naquilo, sem ser o meu foco principal. Porque o meu casamento foi reconstruído, hoje eu estou bem com o meu marido, nós temos a nossa vida completamente transformada, somos pais e muito amigos, coisa que eu não era amiga.
5: E o cancro do útero?
6: O cancro eu fui curada. Passado um tempo eu fui fazer exames, a médica até teve que repetir, ela não acreditou, ela disse, o teu útero está completamente limpo.
1: Muito bem, meus amigos, nós voltamos aqui no nosso programa Saindo da Depressão, nessa noite de segunda-feira. E eu queria mostrar para você que o Senhor Jesus é a porta que você deve entrar. Muitas das vezes você toma atitudes para resolver alguns problemas e esses problemas eles acabam por não se resolver. Isso acontece em todas as áreas. Mas quando você toma uma atitude de buscar a Deus, de se voltar para Deus, essa atitude tem o poder de mudar e transformar toda a sua vida. Porque o se voltar para Deus é bíblico. O próprio Deus, ele te convida, ele chama. Ele diz, vinde a mim, vós que estáis cansados, oprimidos, e eu vos aliviarei. Em outro versículo ele diz, tornai-vos para mim, e eu me tornarei para vós outros, diz o Senhor dos Exércitos. Quer dizer, o tempo todo Deus, ele convida o ser humano a se virar para ele, a se voltar para ele, porque o ser humano está de costas para Deus. Na verdade, minha amiga, meu amigo, você tem a oportunidade agora de mudar a sua história de vida, de tomar uma decisão de fazer com que a sua vida venha a ser feliz. Por tanto tempo você lutou sozinho para poder alcançar, ser alguém na vida. Mas a cada dia que passa a sua vida, ela vai mais para o fundo do poço. Cada dia que passa a sua vida, desce mais. Você já reparou que é como se você estivesse a nadar contra a maré, contra as ondas? Contra a correnteza de um rio, né? Você dá braçadas e dá braçadas e dá braçadas e não sai do lugar, pelo contrário, você começa a descer, andar para trás. Assim tem sido a vida de muitas pessoas, mas você pode mudar. Você pode vencer a correnteza do mundo. Você pode vencer as ondas do mar da vida. Você pode se juntar para Deus. E esse Deus te dá forças para você mudar. Dê uma oportunidade. Amanhã, terça-feira, em todos os horários aqui no Cenáculo do Funchal, nós vamos determinar que você tenha saúde restaurada. Tá bem? Você pode procurar aqui o Cenáculo em qualquer horário. 7:30 da manhã, 10, às 15 e às 19:30, nós temos reuniões onde você não vai pagar nada. E eu tenho certeza que o Espírito Santo, ele vai te ajudar. Nós finalizamos o nosso programa de hoje, voltaremos amanhã, 22 horas, aqui na rádio. Você continua agora com o pastor Ralph e o programa da UNP. Que Deus abençoe a todos, meus amigos. Fique bem e até amanhã.
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1: Olá, boa noite! Que Deus abençoe sua vida, fortaleça sua fé e que a senhora, o senhor entenda que essa semana será melhor do que a outra. Isso chama-se fé. E a fé, ela move montanha, a fé agrada a Deus e a fé faz a senhora, o senhor, se tornar um grande testemunho. Eu sou o pastor Ralf e começa agora o programa Momento do Recluso. Estaremos juntos nesses minutos para que a senhora, o senhor, entenda que a senhora, o senhor, diante dessa luta não está só. E falando de não estar só, eu não estou só nessa transmissão. Eu estou conectado com o pastor Vander, que está direto lá dos nossos estúdios do Porto. Boa noite, pastor Vander.
2: Boa noite, pastor Ralf. Boa noite, amigos, ouvintes. É com muita alegria que nós sempre estamos aqui nesta programação, Momento do Recluso, através dessa emissora, sempre nesse horário. E o nosso objetivo é poder levar a si a palavra de vida, a palavra que levanta, que dá ânimo, a palavra de Deus, né? Que é o que nós sempre falamos, a palavra de Deus, pastor Ralf, ela é viva e eficaz, né? Ela faz o que nada nem ninguém pode fazer. E esse é o nosso desejo, pastor Ralf.
1: Levante a cabeça, meu amigo, minha amiga, todos podem ter te abandonado. Mas nós, da Universal, nos presídios, não. É muito fácil falar, é nós, bater no peito, conta comigo, quando tem substâncias na mesa, quando tem dinheiro, quando está na balada. Mas quando está no manco, quando está atrás das grades sentindo o frio da cela, quem fala é nós, quem fala, conta comigo. Mas nós, da Universal, nos presídios, falamos, conta conosco. Nós estamos aqui para te dar aquilo que muitas vezes a senhora, o senhor nunca recebeu, que é a palavra de Deus que muda e transforma qualquer coisa. A senhora, o senhor, que muitas vezes não é um recluso, nem uma reclusa, mas está sofrendo numa cama de hospital, está sofrendo no seu palácio, numa casa de madeira, está triste, amargurado, esse fim de semana não foi legal, pega o seu telemóvel e liga agora aqui para a nossa central de atendimento. O número é 21-836-8008. É o 21-836-8008. Pode ligar agora. A senhora, o senhor, terá total atenção de um homem e de uma mulher de Deus. Nós vamos agora a uma música que fala sobre o presidiário. É uma carta ao presidiário. Ouça essa canção e eu já volto.

0: Essa canção é a marca registrada do trabalho da Universal nos presídios. Ele está mandando uma carta para a mãe falando do seu recomeço. A senhora, o senhor também tem toda a condição de mandar essa carta, de crer e confiar que a senhora, o senhor também será uma nova criatura. Nós vamos agora a esse quadro muito especial que fala sobre o Unisocial e eu já volto.
1: De norte a sul do país, a Unisocial realizou a ação Mãos que Acolhem, com apenas um único objetivo, levar o alimento físico, mas principalmente o alimento espiritual a quem deste mais necessita. Da região de Aveiro, Águeda, Albergaria e Anadia, uma ação que contou com o trabalho de inúmeros voluntários, onde a entrega de sacolas de alimentos marcou a ação. Já mais abaixo, no distrito de Coimbra, a Unisocial encarregou-se das regiões de Cantanhede e Figueira da Foz, onde o apoio alimentar e uma palavra de esperança foram as doações atribuídas aos beneficiados por esta ação. Desde sacolas com alimentos a momentos de oração e também conselhos na área da saúde, esta ação cumpriu com o seu mote, foi uma mão que acolheu este povo. Mas esta ação não ficou por aqui. De portas viradas para Coimbra fica Castelo Branco, onde a Unisocial não mediu a meios para ajudar quem precisa e entregou sacolas com alimentos, mais precisamente na cidade da Covilhã.
2: Acho muito importante esta ação social, porque hoje em dia cada vez há mais carências e as pessoas não têm, ganham pouco e as pensões são muito baixas e acho muito importante esta ajuda para esta comunidade.
1: Já na outra extremidade de Portugal, no Algarve, foi na cidade de Faro que se formatou de igual modo o propósito da Unisocial. Fazer o bem sem olhar a quem, sem olhar a meios, a distâncias e sim à causa, à humanidade e à consciência social. Momentos de união, de força, de agradecimento e de fé, onde a missão deste projeto foi delineada, sendo muito mais do que apenas uma ajuda, mas sim um reforço da importância de saber ajudar quem precisa.
3: Vem aqui hoje receber esta ajuda.
4: Sim, estava a chegar ali, a menina perguntou-se, estou bem então.
3: Vai ser útil para si,
4: sim.
3: Vai ajudar?
4: Sim.
3: Seja a vossa família, muita gente?
4: Somos em 3 pessoas, mas ajuda também. E tipo, a gente gosta de compartilhar com outro vizinho, uma coisa também, né? Também é bom.
3: Estamos aqui com o Sr. Paulo. Sr. Paulo, veio aqui hoje receber esta ajuda do Unisocial. Vai ser útil para si? Vai ajudar?
5: Claro, claro, é sempre uma ajuda, não é? E depois também na minha condição, também não é nada favorável, pronto, é complicado, mas pronto, é sempre uma ajuda.
1: Uma verdadeira missão humanitária e espiritual, onde a fé em Deus e a esperança foram as palavras que melhor descreveram estas ações em todo o país. Mãos que acolhem e acolheram, uma vez mais, centenas de pessoas. Faça parte também deste trabalho. 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
0: O Unisocial, Pastor Vander, é uma mão estendida para o necessitado, né?
6: Grandemente, nós sabemos que muito tem sido essa mão. É uma mão grande, que tem alcançado muitas pessoas. Não é só em Portugal, África, Estados Unidos, né? Nós temos no Brasil, em vários países, onde está a Igreja Universal, o trabalho social tem lá chegado e tem ajudado pessoas. Não é só agora, isso já vai há anos. E a UNP, o trabalho nas prisões, é um dos braços também, né, desse trabalho social, Pastor Ralph.
0: 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E toda a Igreja Universal é um ponto de recolha de alimentos, de roupas, de tênis, aquilo que a senhora, o senhor possa doar para que esse trabalho do Unisocial venha avançar em direção do sofrido. Nós vamos agora ao testemunho do Dejair. Ele era traficante e hoje ele faz o trabalho da Universal nos presídios. Ouça a história dele e eu já volto.
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8: Meu nome é Djair, conhecido como no mundo do crime como Vulgo Magrão. Eu traficava, fazia uns assaltos, andava com quadrilha que puxava carro. Aí, num certo dia, fui abordado e fui preso com tráfico de droga, no artigo 12. E fui para dentro de uma cadeia. Lá, eu vivi um verdadeiro inferno, um mundo de criminalidade, um mundo de ilusão, um mundo de sofrimento, amargura. Acordava numa cela, dormia numa cela, um lugar que o ser humano nenhum merece. Pelo que o ato que a gente comete, mas a gente não merece estar dentro desse lugar, que é um lugar de muito sofrimento. Aí passei pelo presídio de JK, passei pelo presídio de IRT, fui condenado 4 anos de cadeia e vi muita barbárie dentro do presídio, muita maldade, que o ser humano nenhum merece. Quando eu me vi no fundo do poço, foi quando tinha umas rebelião lá dentro, lá, e eu ficava meio afastado, meio isolado no canto, muita rebelião, muitas brigas dentro do presídio. Aí tinha uns amigos meus lá dentro que falavam do trabalho da Igreja Universal. Aí, num desses dias, eu me disponibilizei a assistir uma reunião lá dentro. Os obreiros, os pastores, que iam lá levar a palavra. Aí eu descia para assistir uma reunião. Aí os pastores, os obreiros, falando que Deus curava, que Deus libertava, que Deus transformava. Aí, quando eu subi para a cela, eu coloquei o pé na ventana e falei para Deus que eu queria servir esse Deus. E Deus falou para mim assim, era só fazer a vontade dele. A partir desse dia, eu comecei a fazer a vontade de Deus. Não foi fácil, porque você aceitar uma conversão dentro de um presídio, meu cara, é só Deus mesmo. Aí vem a luta dos companheiros de cela, que você está ficando louco, que isso não é ladainha. Mas eu falei para eles que eu não queria mais saber disso, eu queria ter um encontro com Deus. Aí eu comecei a me apegar com Deus, me batizei dentro do presídio, recebi o Espírito Santo dentro da cadeia, aí comecei a seguir a palavra de Deus dentro do presídio. Os pastores iam lá dentro fazer a reunião, os pastores, o obreiro, levava a Bíblia, levava jornal, levava livro, que era muito importante. Os pastores se apegavam muito com a gente, dava atenção, era muito atencioso, explicava para a gente, conversava, dizia que Deus era a solução para a vida da gente. Então eles iam lá dentro lá, e levavam paz para a gente, que foi uma importância muito grande lá dentro, o jornal, a Bíblia, os livros que eles levavam lá dentro. E a prioridade era a palavra de Deus, o modo que eles conversavam com a gente, o modo que eles pregavam para a gente, a palavra de Deus, que incentivava a gente a buscar esse Deus que eles serviam lá dentro. Eu passei umas dificuldades aqui fora ainda, por causa do sistema carcerário, que a gente é ex-presidiário, então as portas não se abriam. Deus foi abrindo as portas para mim. Hoje em dia, eu tenho o que eu tenho, é para louvar o nome do Senhor. Tenho uma loja de calha hoje em dia, tenho um apartamento na beira da praia, tenho carro zero, a minha menina estuda em escola particular na Unital de Taubaté, entendeu? Hoje eu tenho um casamento abençoado. Hoje eu agradeço o trabalho da Igreja Universal, dos voluntários, dos pastores, do bispo, de Macedo, da Igreja Universal, que manda lá os voluntários lá dentro, lá para levar uma palavra de fé para a gente, de agradecimento. Então, hoje eu sou muito honrado e agradeço muito eles. Inclusive, hoje ainda, eu faço o trabalho também de voluntário dentro do presídio. Hoje em dia, eu levo a palavra de Deus lá dentro do presídio, porque foi do lugar da onde que eu saí. Eu sei como é que é você sair dentro do presídio e depois você levar uma palavra de Deus lá dentro do presídio, porque eu já passei por isso. Então, eu agradeço muito o trabalho da Igreja Universal, os pastores, o bispo e todos os voluntários lá que fazem o trabalho dentro como fora também da Igreja Universal.
0: Pastor Wander, que bacana a história dele, né? Um homem que dentro do presídio recebeu a palavra de Deus e hoje aqui fora ele leva a mesma palavra que ele recebeu dentro dos presídios.
6: Todos os que recebem o poder de Deus dentro, né, quando sai para fora, de fato saem transformados. Porque é o que nós sempre falamos, a maior mudança, a maior liberdade é interior. Quando acontece dentro, então acontece do lado de fora. E quando saem de lá, saem com desejo depois de entrar. Não mais entrar como antes, né? Entrar para poder ajudar os outros que lá ficaram, levar a palavra. E é isso que todos os que foram alcançados, nós vemos, pastor Ralph, que eles desejam alcançar outros. Alguns lá dentro mesmo, muitos que estão nos ouvindo agora, que estão lá dentro e hoje nos ajudam a alcançar outros, porque também foram alcançados. Graças a Deus, pastor Ralph, pelo trabalho que tem chegado a muitos.
0: De norte a sul, nas ilhas, obreiros, pastores, esposas têm se empenhado em levar vida, força e coragem. Nós vamos agora ao quadro que fala sobre o momento da promessa. Porque hoje o Dejaí é o que é, porque a promessa de Deus se cumpriu na vida dele. Você olha, se você ouve, melhor dizendo, a história dele, fala, caramba, será que um dia eu vou estar sentado nessa cadeira aí, com o pastor Ralph, com o pastor Vander, contando a minha história? Meu amigo, vai sim. Vai sim, pode ter certeza. E já digo mais, quarta-feira, nós vamos ter aqui em Lisboa uma guerreira que se veio domingo na igreja, saiu dia 15, veio domingo na igreja, se batizou domingo, e ela vai estar sentada nessa cadeira quarta-feira contando a sua história. E a senhora, o senhor também terá condição para isso. Não está longe, não está distante essa sua realidade. Basta, senhora, o senhor crer.
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0: João 14, verso 1 ao 3 diz assim: Não se turbe o vosso coração. Credes em Deus, credes também em mim. Jesus diz isso. Crê em Deus e crê em Jesus. Na casa de meu pai há muitas moradas. Se não fosse assim, eu não tinha dito. Vou preparar-vos lugar. E quando eu for e vou e vós, né, preparar lugar, virei outra vez e vos levarei para mim mesmo, para que onde eu estiver, estiver você também. Você também estará. Então, nesse exato momento, através de João, nós entendemos, pastor Wander, que eu imagino que muito, até falei hoje em Montijo, falei isso também ao Coentre, muitos homens imigrantes, eles fazem isso. Os brasileiros, africanos, mulher, fica aqui, eu vou lá para Portugal, eu vou preparar uma casa, vou preparar um quarto, eu vou preparar um lugar para nós vivermos. E daqui a alguns meses eu mando dinheiro, eu volto aqui para te buscar, para nós dar nossa continuidade, para a gente começar a nossa vida, ou recomeçar a nossa vida lá em Portugal. Tem homens, pastor Wander, que eles saem da sua terra e acabam arrumando outra família. Encontra uma mulher engravida, quando a mulher que está na terra vai ver, já está com um homem com duas famílias. Mas tem homens que cumprem a sua palavra, homens que honram a sua palavra, volta lá, ou manda o dinheiro, manda a passagem, e a família vem aqui para a realidade, para realizar um sonho. Mas aqui não estamos falando de um homem não, pastor Wander, estamos falando do próprio Senhor Jesus que deu essa direção. Ele falou, eu vou, mas eu vou voltar. E esse voltar está mais perto do que nós podemos imaginar, né, pastor?
6: É, ele deu sinais, né, da sua volta. E esses sinais é o que nós temos visto aí, né? As guerras, os rumores de guerras, né? Os sinais de fome, de pestes, de terremotos. É o que nós temos visto, pastor. Vários sinais, sinais até nos céus, né? Sinais em todos os sinais, né, têm sido para nós que conhecemos essa palavra e mesmo... Quem não conhece, né, toda a gente vai ouvindo, né, falando sobre sinais do fim. Isso mesmo quem não tem muito conhecimento bíblico já ouviu falar dos sinais do fim. Há filmes até que passam nos cinemas falando do apocalipse, do fim do mundo. Né? Os sinais estão aí mostrando que essa palavra é verdadeira e vai se cumprir, ele vai voltar. Ele vai voltar. E o que ele quer é que estejamos preparados. O que Deus quer é que cada um se prepare. E o desejo de Deus, pastor Ralph, é que todos estejamos prontos para a volta dele.
0: E a pergunta antes do clamor é: se Jesus voltasse hoje, dia 20/7, voltasse hoje, agora, será que quantos de nós ele levaria para a casa dele? Quantos de nós? Então nós vamos clamar agora e peça isso para Deus: meu Deus, que o Senhor me dê estrutura, que o Senhor me dê fé suficiente para abandonar tudo aquilo que possa me prender nesse mundo de dor e sofrimento, que possa me impedir de entrar na sua casa.
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6: Nosso Deus e nosso Pai, em o nome do Teu Filho Jesus, nós Te pedimos, meu Pai, nós queremos estar prontos e preparados. Esta pessoa que ora agora, ela pede, ela quer estar preparada e pronta. Ela quer, meu Deus, realmente estar entregue a Ti, fazendo o que Te agrada, a Tua vontade. Talvez ela não tenha conseguido, ela tem sido fraca, mas, meu Deus, ela quer ser forte. E nós Te pedimos, ajuda, meu Deus, esta pessoa, a quem preparou a sua água, porque quer mais do que só a cura do corpo, quer a cura da alma, quer receber através, ao beber desta água, força para vencer, para viver. Em nome de Jesus, que assim seja, meu Deus. O Teu poder entre nesta água para realizar um milagre em o nome do Senhor Jesus.
0: E nós concordamos aqui na terra, na transmissão, que a Senhora, o Senhor, será a própria bênção. Que a Senhora, o Senhor, estará conosco aqui nos nossos estúdios contando a sua história. Receba força, ânimo e coragem. Beba da água e creia no seu milagre. Nós vamos agora a esse quadro muito especial, que é o momento do abraço.
7: E agora, o momento do abraço para o recluso.
9: Sou Ana Lúcia, minha filha Karina Regina da Silva Ramos. Sou daqui de Manaus, Amazonas, sou do Brasil. Filha, não esqueci de você, não abandonei você. Seus irmãos e eu estamos aqui orando. Com muita saudade de você, só que as coisas apertaram. Mas mandei dinheiro pro seu PT, tá chegando aí, tá? Te amamos, sua filha tá bem, tá bom? Tô só aguardando a sua ligação. Te amo.
10: Bom dia, o meu nome é Maria da Saúde, sou mãe da Gisele daqui de Manaus, Amazonas. Minha filha, nós estamos bem, os teus filhos estão tudo bem, graças a Deus, tá bom? Não se preocupe, fique com Deus aí, a gente te amamos muito, tá bom? Te amo.
0: Um abraço para todos os guerreiros e guerreiras que estão a nos ouvir. Nós vamos agora a um quadro muito especial, que a Liberdade Chegou, e eu já volto.
11: E agora, o momento da liberdade chegou.
12: Oi, eu sou o Paulo. Passei um tempo preso na EPL, um ano. E graças a Deus, a liberdade chegou. Estou aqui fora agora com a minha família.
0: Assim como a liberdade chegou para o Paulo, Pastor Wander, vai chegar para todos que estão a nos ouvir. Basta esse homem, essa mulher permanecer na fé, né, Pastor?
6: Certamente, quem permanece, né,

para todos aqueles que estão sentindo o frio da cela. Se a senhora, o senhor ainda não participa, faça o pedido de assistência religiosa. Se está te ajudando esse programa, imagine a senhora, o senhor está conosco lá, receber uma Bíblia, um livro, ouvir a palavra de Deus, está conosco. Está lá nesse momento tão importante no culto. Deus vai falar com a senhora, Deus vai falar com o senhor e vai mudar essa situação que a senhora, o senhor está a enfrentar, tá bom? A nossa participação fica por aqui. Que Deus abençoe a todos. Vamos avançar. Oh.

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0: Palavra Amiga do Bispo Macedo.
1: Que o Espírito Santo, neste exato momento, venha possuir a sua mente. Neste momento, o Espírito Santo venha tomar posse do seu ser, do seu corpo, da sua alma, do seu espírito, para que você entenda a vontade dele para a sua vida. Deus tem um plano para a vida de cada um de nós, e nós só conhecemos o plano dele para cada um de nós quando cada um de nós receber o seu Espírito. Se você não receber o Espírito Santo, minha amiga, meu amigo, você estará fadado a fazer a sua própria vontade e não a vontade de Deus. Essa é a grande realidade. O apóstolo Paulo, dirigido pelo Espírito Santo, escreveu na sua carta para os convertidos, para os cristãos romanos que estavam se convertendo ao cristianismo. Eram romanos, eram idólatras, tinham muitas religiões, muitos deuses, mas eles estavam se convertendo para o Senhor Jesus. Mas para que eles pudessem manter-se na fé e fazendo a vontade do Senhor Jesus, eles teriam que ter o Espírito Santo. Sem o Espírito Santo é impossível a pessoa seguir Jesus. É impossível. Eu faço essa pergunta. É possível eu fazer a vontade de alguém que eu não vejo, não sinto, não toco? Como que eu vou saber a vontade desse alguém? Como que eu vou saber a vontade de Deus para a minha vida? Se eu não vejo, não toco, não ouço a sua voz, a sua direção. É impossível. Mas quando o Espírito Santo vem, então ele nos guia em toda a verdade. Toda a verdade. Não meia verdade, mas 100% toda a verdade. Olha só o que, que o apóstolo, o Espírito Santo fala através de Paulo. Ele diz assim: os que se inclinam, os que são segundo a carne aqui é o coração, é a vontade própria, são os próprios objetivos, os próprios sonhos, os seus projetos pessoais, essa é a carne. Os que são segundo a carne inclinam-se para as coisas da carne. É isso aí. Quer dizer, os que são segundo este mundo, que querem conquistar mundos e fundos, eles se inclinam para o mundo. Quer dizer, servem ao mundo. E por conta de servirem ao mundo, eles não podem servir a Deus. Não é possível você servir a dois senhores, não foi isso que Jesus falou? Ninguém pode servir a Deus e a Mamom. Ou um ou outro. Então ele diz, os que se inclinam para a carne, os que são segundo a carne, inclinam-se para as coisas da carne. Mas os que são segundo o Espírito, letra maiúscula, Espírito aqui, quer dizer o Espírito Santo, os que são segundo o Espírito Santo para as coisas do Espírito Santo. Então não tem como. Ou eu me inclino para as coisas de Deus, ou eu me inclino para as coisas da carne. Ou eu me inclino para servir a Deus, ou eu me inclino para servir a mim mesmo. Que, no fundo, indiretamente, é o diabo. É isso mesmo. Quando eu sirvo a carne, eu estou servindo ao diabo. A vontade da carne é a vontade de Satanás. A vontade de Deus é a vontade do Espírito, daquilo que está registrado. Então ele diz assim, porque a inclinação da carne é morte. Quer dizer, para a morte. A inclinação da carne para o mundo é morte, é para a morte. Mas a inclinação do Espírito Santo é vida e paz. Você quer ter vida e quer ter paz? Só o Espírito Santo pode fazer isso. Aí ele diz, porquanto a inclinação da carne é inimizade contra Deus. É inimiga de Deus. A carne é inimiga de Deus. Inimiga de Deus. E amicíssima do diabo. Pode ter certeza disso. Quer dizer, as nossas vontades, nossas cobiças, os nossos sonhos pessoais, nossos projetos, nosso coração ambicioso, cobiçoso, desejoso, que quer satisfação, que quer prazer, que quer gozar o mundo. Ah, eu sou jovem, eu tenho que aproveitar o mundo. Um dia eu ouvi a minha mãe falando, quando, coitada, ela não era convertida naquele tempo. Ela falava, meu filho, aproveite o mundo enquanto você pode, você é jovem, etc, etc. Porque eu estava buscando a Deus. A mamãe falou isso para mim. E olha que a voz da mãe, para mim, era muito forte. Então ele diz aqui, a inclinação da carne é inimizade contra Deus. É um diabo. É a vontade do diabo. Pois, não, quer dizer, a carne não está sujeita à disciplina, à ordem, à lei de Deus, à palavra de Deus. A carne não está sujeita, não é serva do Espírito. A carne e o Espírito não combinam. Não combinam. Ou você serve a carne ou você serve ao Espírito. Pois não é sujeita ou não está sujeita à lei de Deus, à disciplina de Deus, à palavra de Deus, os pensamentos de Deus, à vontade de Deus. Não, não está. E nem, em verdade, o pode ser. Porque como é que a carne pode satisfazer o Espírito? Não tem como combinar. É como se a luz e as trevas... Como é que a luz vai se combinar, vai fazer sociedade com as trevas? É a mesma coisa que o casamento. Um mau casamento é esse. A pessoa que é luz casar com as trevas. Aí, cedo ou tarde, aquilo vai acabar. Portanto, ele diz, os que estão na carne não podem agradar a Deus. Você pode agradar sua mãe, seu pai, seus filhos, seu marido, sua mulher. Você pode agradar o mundo, mas não vai agradar a Deus. Ou você agrada a Deus e desagrada o mundo e a sua própria carne, ou você agrada a sua carne, o mundo, e desagrada a Deus. Não tem empate nessa guerra, nesse conflito que você, eu, todos nós travamos todos os dias. Porque de um lado está a vontade da carne, do outro lado está a vontade do Espírito. Quem decide obedecer, no meu caso, sou eu. Eu tomo a decisão de seguir ao Espírito. Mas se por acaso eu não tenho a direção, se o Espírito Santo não toca, se o Espírito Santo não fala, se eu não dou ouvidos à voz do Espírito Santo, então eu vou dar ouvidos à minha carne, eu vou ter o prazer naquele momento, mas depois eu vou colher os frutos da carne, que é a morte. É isso que ele está falando aqui. Portanto, os que estão na carne não podem agradar a Deus, não podem. Vós, Paulo falando para, quer dizer, o Espírito Santo através de Paulo, falando para os cristãos que estavam no Espírito, que tinham se convertido a Jesus, deixado as trevas, deixado a idolatria, deixado os deuses deste mundo, o seu próprio coração, a sua própria carne. Ele estava falando, vós não estáis na carne, vós não estáis na carne, mas no Espírito Santo. Se é que o Espírito de Deus habita em vós. Se é... Veja só, essa palavra pequenininha, mas que é muito importante. Se é que o Espírito de Deus habita em vós. Mas se alguém não tem o Espírito de Cristo, esse tal não é dele. Está aqui escrito. Ah, minha amiga, meu amigo, eu queria tanto ter palavras para poder exprimir tudo aquilo que Deus tem tocado em mim. E só Ele pode fazê-lo. Mais ninguém. Só Ele. Então toda teologia, filosofia, conhecimento, se não tiver a direção do Espírito Santo, não há como a gente agradar a Deus. Não há como você entender a vontade de Deus para a sua vida. Todos nós nascemos e crescemos e vislumbramos os nossos sonhos, as nossas vontades. Mas, dependendo da nossa escolha, nós vamos colher os frutos da nossa semeadura. Se eu semeio na carne, com certeza eu vou colher na carne. Quer eu creia em Deus ou não, não importa. Se eu semear na carne, com certeza eu vou colher na carne, os frutos da carne. Se eu semear de acordo com a vontade de Deus, de acordo com a submissão à palavra dele, então eu vou colher os frutos dessa obediência. E se eu não consigo vencer a minha carne, se eu não consigo vencer a mim mesmo, os meus desejos, meus sonhos pessoais, etc., etc., eu pergunto a você, como é que vai ser a minha vida? Eu estou fadado ao fracasso, estaria fadado ao fracasso. Eu tenho que vencer a minha carne. Eu tenho que dizer não, não, não e não. E virar as costas. Porque aquele que é guiado pelo Espírito de Cristo, este é de Deus e vai chegar lá, vai colher os frutos da obediência. Você vê que é tão importante a pessoa recebeu o Espírito Santo. E para receber, você não tem que merecer. Bacana! O que Deus é tão glorioso, tão bondoso, tão misericordioso, que ele não cobra perfeição da gente. Ele não cobra, você tem que ser santinho, você tem que ser religioso, você tem que ser uma pessoa que está na igreja. Nada. E você não tem que dar oferta. Não. Basta você assumir o que você é e reconhecer o que você é. Oh, meu Deus, eu tenho sido carne até aqui. Eu sei... Muitas vezes eu sei qual é a tua vontade, mas eu quero prevalecer com a minha vontade. Eu quero fazer a minha vontade. Porque eu acho isso, eu acho aquilo. E eu quero satisfazer aos meus anseios e achismos. Se eu reconheço e digo, meu Deus, tem misericórdia de mim. Eu sou um pecador, eu sou uma pecadora, eu sou isso aí, mas tem misericórdia de mim. Eu penso assim, eu penso assado, eu tinha um projeto assim, eu tinha um projeto assado. Meu Pai, eu quero colocar os meus projetos, os meus sonhos, os meus desejos, as minhas vontades, a minha alma, o meu coração, eu quero colocar no altar. Esta é a oferta que agrada a Deus e que o Espírito Santo vem e toma posse. Quando você rasga a sua alma, que é a sinceridade que nós falamos, temos falado, que é a verdade, que liberta. Entendeu, amiga e amigo? Não é a religião, não é a igreja A, B ou C, não é o bispo, o pastor. Não. É você que decide. Você que decide, quem decide receber ou não receber o Espírito Santo. Ah, bicho, eu pensei que Jesus é que batizasse com o Espírito Santo. É, ele batiza com o Espírito Santo. Mas você, que é a oferta, é que tem que estar, entregar-se no altar. Se você não for oferta no altar, entregue incondicionalmente. Oh, meu Deus, está aqui a minha oferta, que é a minha vida. Eu abro mão da minha liberdade. Eu abro mão de tudo que o mundo me oferece para colocar-me à tua disposição, para que o Senhor, Espírito Santo, venha me conduzir, porque sem a tua direção eu estou perdido. Não há como, não há como, não há chance, a mínima chance de eu ser salvo sem a tua direção, Espírito Santo. E é para isso que o Senhor Jesus enviou o Espírito Santo. Ele já enviou. O Espírito Santo está esperando. É isso aí. O Espírito Santo está esperando você, amiga e amigo. Está esperando você dizer: eu não aceito mais fazer a minha vontade. Eu nego a minha vontade. Eu nego a minha carne. Eu renuncio o meu eu e me entrego 100% no teu altar. E esse altar está aí com você, neste momento. Você está aí, você tem o altar, está pronto. O que é o altar? O altar não é uma coisa física, não, pessoal. O altar é aqui, ó. Quando você se imagina diante de Deus, que Ele está aí. Ele está aí junto de si, Ele está aqui comigo. Ele está me ouvindo, vendo, tocando. Ele está inspirando. Você também. Ele está aí. Então, o altar está diante de você, que é o próprio Deus. O altar desce até você aí agora. Agora, se você não entregar a sua vida como oferta viva, do jeito que ela é, podre, cheia de pecados, de erros, etc, etc. Entrega isso. Entrega esse restinho que você tem de vida. Entrega essa falta de paz, essa depressão, essa insônia, essa ansiedade. Entrega os seus sonhos. Entrega os seus sonhos. E você vai ter a direção de Deus para realizar aquilo que vai fazê-la ou fazê-lo verdadeiramente, realmente feliz. Porque nós não sabemos fazer escolhas certas. Sempre a gente quer, queira ou não, se a gente não tem o Espírito do Senhor Jesus Cristo para conduzir a nossa mente, é impossível a gente fazer a escolha certa. Impossível. Então, Deus dá essa direção. E Ele está dando essa direção para você agora. Você não precisa merecer. Você não tem que pagar nada. Você não tem que fazer isso, fazer aquilo. Nada disso. O que você tem que fazer é rasgar a sua alma. Está aqui, meu Deus. Eu abro mão da minha vontade. Eu abro mão dos meus sonhos. Eu abro mão do meu futuro que eu projetei para fazer a tua vontade. O que o Senhor quer de mim? Eu estou pronta. Se você fizer isso com honestidade, com sinceridade, com verdade. Oh, meu Deus, eu nego a minha carne. Eu entrego tudo aqui agora. E só o Senhor pode mudar. Só o Senhor pode me dar a vida que eu preciso. Eu te peço, eu imploro, eu clamo, eu quero. E se a minha vida é minha, eu faço dela o que eu quiser e eu a entrego na tua mão ou no teu altar. Está aqui. Faça isso agora, amiga e amigo. Faça isso. E você vai receber o Espírito Santo na hora. Sem emoção, sem oba-oba, sem canção, sem música, sem melodia, no seco. O Espírito Santo está aí e ele escolheu esse momento para descer sobre a sua vida. Estou profetizando. O Espírito Santo escolheu esse momento, essas palavras que nós estamos falando aqui, ele está dirigindo o seu pensamento, o seu coração. Agora, a decisão é sua. Ele dá a direção. O altar está à disposição. Jesus está aí, com as mãos estendidas. Mas ele não vai pegar a gente à força. Ele não vai pegar você à força. É você que tem que chegar diante do altar. Está aqui a minha vida, Senhor. Aquele, diz, o Espírito Santo fala... Os que estão na carne, quer dizer, que estão querendo, insistindo, batendo na tecla e querer fazer a sua vontade, não podem agradar a Deus. Mas aqueles que estão no Espírito, aqueles que, ainda que não tenham o Espírito Santo, mas querem tê-lo dirigindo, conduzindo suas vidas pelo resto da eternidade, você quer... Você quer? Então, entrega agora. Eu vou parar por aqui para deixar você nessa fé, se entregando, tendo a sua própria experiência com Deus. Ele vai falar com você, ele vai tocar em você, ele vai fazer. Mas, se você não oferecer a sua alma, a sua vontade, seu coração, seus sonhos, se você não colocar no altar, o altar não vai poder purificar. O altar não pode entrar dentro de você, porque Deus quer que você seja o altar dele aqui neste mundo. Deus quer que você seja primogênito, primogênita dele. Quer dizer, um vaso de Deus aqui na terra, para que o mundo possa ver Jesus, o Jesus ressuscitado, o Jesus ressurreto dentro de você. Deus abençoe a todos.

0: Você já perdeu uma grande oportunidade na vida? Se a resposta for sim, você conhece a frustração de saber que poderia ter algo muito bom, mas não tem porque não aproveitou enquanto pôde. Apesar de não ser uma experiência agradável, sabemos que esse não é o fim. É possível aprender com o erro e fazer diferente da próxima vez. Porém, apenas em assuntos desta vida. Quando se trata do que acontece após a morte, não há como recuperar o prejuízo. Não existe uma próxima vez. As Sagradas Escrituras elucidam esta realidade através da história de dois judeus, um riquíssimo, o outro mendigo, chamado Lázaro. Apesar de vivenciarem realidades completamente opostas, um fato os deixou no mesmo nível. Ambos morreram. A partir de então, o que sucedeu a eles, somente o Senhor Jesus seria capaz de relatar. Enquanto Lázaro recebeu a salvação de sua alma, o rico foi condenado ao inferno e, em meio ao tormento, avistou Lázaro a salvo, junto de Abraão. Suplicando por misericórdia, pediu para que ele molhasse a ponta do dedo e lhe refrescasse a língua. Note que ele não pediu para sair de lá, mesmo estando atormentado. Isso porque quem dá entrada no inferno sabe o porquê está ali e que foi justamente condenado. A resposta de Abraão ao rico reforça a situação irreversível. Está posto um grande abismo entre nós e vós, de sorte que os que quisessem passar daqui para vós não poderiam, nem tampouco os de lá passar para cá. O direito de escolher a salvação não está mais disponível depois da morte. Muitas pessoas não tiveram a oportunidade de se casar, estudar ou viajar antes que suas vidas fossem interrompidas. Mas todos tiveram acesso à oportunidade de salvarem as suas almas. Agora, seus destinos não podem mais serem mudados, nem por eles mesmos, muito menos por intervenção de alguém. Erroneamente vivemos como se esse momento nunca fosse chegar. A consciência da morte é um fato adormecido em nossa mente. Agora, imagine, por um instante, se você soubesse que daqui a exatamente uma hora sua vida chegaria ao fim, o que você faria? Como aproveitaria sua última oportunidade? Apesar de ser uma suposição, a verdade é que não sabemos o dia nem a hora. E mesmo que um dia sua alma tenha sido salva, essa oportunidade também é para você. Pois sua alma ainda corre perigo todos os dias. Enquanto está colada ao corpo, a disputa por ela não acabou. Aproveite enquanto ainda há chance. Não importa o que passou. Você não pode mudar seu passado, mas pode sim alterar o futuro da sua alma. A escolha está em suas mãos.
1: Eu ingressei na criminalidade muito cedo. Por muitas vezes eu troquei tiro com a polícia.
2: Uns 40 minutos de tiro mesmo, sem parar, cara.
3: Esta agência bancária foi o alvo da quadrilha.
1: Fui preso várias vezes e sempre saí pior. É por volta dos meus 15 anos que eu comecei a ingressar na carreira do crime através de um convite de dois amigos. E onde eles me convidaram para fazer um assalto a um banco. Aí, no outro dia, às 9 horas da manhã, a gente estava ali próximo da localidade, por volta de 8 pessoas, e entramos naquele banco. Cada um ficou numa fila, e através daquela fila ali, nós iniciamos o assalto. Dividimos o dinheiro. Aí, poxa, aquilo ali me chamou a atenção. Opa, peraí, deu certo. Passou mais uns 20, 30 dias, aí novamente, outro convite. Aí é onde a gente se formou um grupo, né? Esse grupo, ele deu andamento por volta mais ou menos de uns 5 anos. E daí começamos a viajar. Cidades, né? Para saltar outros bancos em outras cidades, fora de São Paulo. Geralmente a gente já tinha o pronto estratégico, né, para entrar, né? Era 9 horas, pessoal abrindo, pegava de surpresa, né? Até que chegou um dia que eu e um outro a gente foi pego dentro do banco. Fomos pro DEIC, né, para reconhecer outros assaltos. E nessa daí eu não usava máscara. E aconteceu de mim, a maior parte, eu ser filmado. E nisso eu tive que assinar vários processos de assalto a banco. Onde que acabou eu ficando por volta de 5 anos e 8 meses. Aí até que falei, poxa vida, eu acho que eu vou dar uma brecada com isso aí, que não tá dando certo não. Ainda tinha mais 2 preventivas, né? E cada preventiva na época era 30 anos, né? Aí eu tava esperando para sair essa preventiva, aí eu falei, eu acho que eu vou parar antes que vou me encher de cadeia. Eu vim pra rua e fiquei na rua coisa mais ou menos de 3 meses e voltei novamente, em outro assalto. E aí já voltei com a parte mais pesada, né? Voltei e fiquei 6 meses e fui embora pra rua. Aí novamente eu fui em outro assalto no interior, onde que deu um tiroteio, mas tremendo mesmo. Perdi um primo, né, nesse tiroteio aí. E eu fui baleado também nesse tiroteio, né? E acabei eu indo pra cadeia, novamente. Mais 2 anos e 6 meses eu fiquei. Que daí eu fui sumariar um outro assalto de outro banco, que eu tava sendo procurado. Onde eu fui condenado à revelia, que eu estava na rua e eu não comparecia à audiência. E aí eu fui condenado. E a minha mãe vendo isso aí, ela sofria muito. Conversava comigo, me dava muito conselho. E quando ela saía de lá, eu via que ela saía de lá arrasada. Passei por volta de 3 penitenciárias. Aí já comecei a causar problema dentro do presídio. E até que mandaram eu, na época, para a casa de detenção de São Paulo. Aí saí dessa vez, aí falei, olha, cheguei num primo meu, falei, olha, eu vou dar um tempo. Porque tem que ver essa situação minha aí, que agora eu tenho que ver sumário aí para mim começar a ir no fórum. Aí comecei no fórum direitinho, mas vi que eu tinha muita bronca assinada. Eu falei, meu Deus, conheci minha esposa e tivemos uma filha, mesmo assim, eu ainda continuei na vida errada. Eu não parei. Antes de sair, eu pensava na minha família. E nessa época, sempre, como se diz, né, a gente uma reza, né? Rezava ali. E o pessoal encostava, a gente ia. Mas sempre, quando eu saía, eu já falava para minha esposa, olha, eu vou trabalhar. Ela ia trabalhar, mas eu ia para assaltar. E eu não precisava desse dinheiro. Financeiramente, não me faltava nada. Mas a vontade de roubar, de ter aquele dinheiro, era mais forte do que eu. Aí onde me chamaram, convidaram para a gente fazer um assalto em Taubaté. E nisso que a gente entrou dentro do carro, fechou as portas, ele foi retornar na praça, ele entrou na contramão, deu de cara com uma viatura. E nisso é onde iniciou um tiroteio, porque eles deram sinal para parar e ele não parou. E aí começaram a atirar no carro que a gente estava e a gente revidou. E quando o carro pegou uma certa distância, eu e esse amigo, a gente pulou desse carro. E a gente caiu no mato e saiu na Dutra e conseguimos escapar dessa. E minha sogra, me vendo naquela vida, logo em seguida ela me convidou, eu e minha esposa, para ir na Igreja Universal. E eu falava que lá só tinha ladrão, mas eu roubava. Eu era um ladrão. Mas mesmo assim, de tanto a minha esposa insistir, eu fui com elas na Igreja Universal. Eu estava no carro, inclusive, com uma sacola de entorpecente, de papelote de cocaína, que eu abasteci as biqueiras. E ali mesmo, quando eu saí da igreja nesse dia, perdi a vontade de mexer no tráfico e já saí diferente, senti uma diferença total na minha vida. Eu saí dali com uma nova visão, um novo pensamento, uma nova direção. Fiz todos os processos na sexta-feira, ia na quarta, sexta e domingo, onde eu fiquei, graças a Deus, livre do vício, desejo do roubo, e não foi fácil a minha libertação. Mas eu decidi, eu determinei, a minha vida vai mudar a partir de hoje. E com determinado tempo, de em torno mais ou menos um ano, eu estava liberto. E eu entendi que para mim ter uma nova vida, eu precisei matar o velho homem, a velha criatura. E é onde que eu decidi me batizar nas águas. Eu e minha esposa ali junto, firme, sempre unidos, até que chegou o dia que foi o divisor de água na minha vida. No dia 29 de outubro de 2015, onde eu fui batizado com o Espírito Santo. E ali, Deus, ele não olhou para o meu passado. Eu que era um homem, tinha mente totalmente maldosa, mas Deus, ele me abraçou. Ele me abraçou como filho, me senti como filho de Deus. Eu nunca imaginei que eu podia ser o filho de Deus, que eu ia ter aquela alegria imensa que neste mundo não tem ninguém para me dar. Mas Deus, ele me deu essa alegria. E hoje eu tenho o próprio Deus morando dentro de mim. Não devo nada para a justiça. Eu tenho paz com a minha família, com as minhas filhas. Nós somos uma família unida. E Deus, ele me ajudou a reconstruir a minha vida financeira. Hoje eu tenho a minha própria empresa. Hoje eu sou um exemplo para a minha família, para a minha esposa, para minhas filhas e também para os meus irmãos e minhas irmãs. Eu que não tinha respeito por ninguém, as pessoas veem o caráter de Deus em mim.

0: fé é o ponto inicial. É como a partida de um avião. Mas o que a mantém sempre no alto? A continuidade da fé é a confiança. Quem separa uma da outra jamais chegará ao seu destino final. Não se esqueça que o trajeto da vida não é feito apenas de belas paisagens. Repentinamente surgirão as turbulências, as tempestades, e neste instante, o que irá te sustentar? Muitos, mas muitos têm caído, pois em um momento tiveram fé para conquistar, mas não tiveram confiança para se manter na fé. Quem confia em Deus, ainda que tudo pareça contrário e difícil, permanece firme, pois os seus olhos não estão nas densas nuvens, mas no Senhor que está acima de todas elas. Porque ainda que a figueira não floresça, nem haja fruto na vide, ainda que decepcione o produto da oliveira e os campos não produzam mantimento, todavia eu me alegrarei no Senhor, exultarei no Deus da minha salvação. Como você reage quando tudo vai mal? Quem é você quando ganha? Quem é você quando perde? Jamais deixe de fazer a manutenção da sua fé. Ela tem de ser cuidada e mantida para que as suas conquistas permaneçam. E isso só é possível mediante o poder da confiança. O verdadeiro servo de Deus vive pela fé, na fé e de fé em fé, até ao fim.
1: Eu tinha cistos hemorrágicos, depressão, síndrome do pânico, tinha pesadelos. Aí eu fui até os médicos não identificaram no momento o que poderia ser. Eu fiz uma ultrassom, que era a ultrassom Doppler, né, que é uma ultrassom colorida, e onde descobriu que lá dentro do meu ovário tinha cabelo, tinha como se fosse um dente ali. Então, foi por 2 meses essa hemorragia. Como já não bastasse o problema de saúde, nesse período de 26 anos de casamento, infelizmente, aconteceu uma traição. E nessa traição eu tive um relacionamento, né, com alguns homens, no qual um deles permaneceu por 1 ano. Uma noite, eu tinha saído com essa pessoa, e eu caminhando pela rua, eu estava indo já para casa, caminhando pela rua, eu vi um moço todo de preto. Quando eu cheguei perto, que eu fui atravessar a rua, ele me olhou. E no que ele me olhou, eu vi fogo, uma bola de fogo dentro do capacete dele. Era algo assim de outro mundo. Por quê? A partir daquele momento, eu entrei em desespero. Quando eu vi aquilo, eu senti a minha alma se desprender do corpo. Eu fiquei com muito medo. Eu corri desesperadamente para algum refúgio, para tentar alguém ali para me proteger. Eu gritava para a rua que ele ia levar minha alma, que ele me queria. Ali, eu tinha certeza que era o próprio diabo. Porque eu ainda continuei, né, com o amante por um bom período. Eu continuei escrava da minha própria escolha. Mesmo ter tido aquela péssima experiência, mesmo tendo tido tudo aquilo, eu ainda não tinha caído na real. A minha mãe sempre me dizia, né, que tinha um lugar, né? Tinha um lugar que poderia resolver a minha situação. Mas eu relutei bastante, eu não aceitava, não. Eu achava que eu é que iria conseguir toda a resolução para aquele problema, para aquela situação. O vazio era tão grande dentro de mim que eu queria tanto preencher com alguma coisa, mas eu não sabia. Mas como? Porque o amante ali já não estava mais resolvendo o meu problema. Eu já não tinha mais aquele sentimento. O vazio era muito grande. Onde a minha mãe falou, vamos filha, vamos lá. Vamos nesse lugar aí, que esse lugar vai te ajudar. Eu fui com a minha mãe nesse lugar. Eu fui muito bem recebida. Eu vi as pessoas ali cantando, dando risada. Assim, numa alegria que eu não tinha. Eu queria ter aquilo que eu estava vendo ali, naquele momento. Aquela alegria, né, das pessoas. Eu só queria receber. Eu só queria suprir aquela necessidade que estava aqui dentro de mim. Até que um dia eu descobri o que eu precisaria fazer para ter aquela alegria. Até que um dia eu recebi essa mesma alegria. Eu recebi esse mesmo amor, que é um amor de dentro para fora. É algo assim maravilhoso, extraordinário. Minha vida mudou através desse encontro. Aquela Cláudia que alguns minutos atrás eu relatei para vocês, aquela cheia de amantes, aquela pessoa que estava com síndrome do pânico, com a depressão, aquela pessoa que estava cheia de problemas de saúde. Essa Cláudia, a partir do momento que eu tive o encontro com o autor da paz, ela não existe mais. Se eu não tivesse tido esse encontro com o autor, com certeza, aquela Cláudia ou ela estaria morta ou ela estaria no manicômio. Porque eu era considerado como uma louca diante de toda aquela situação que eu passei. Se eu não tivesse encontrado a felicidade que hoje, né, eu tenho, essa alegria dentro de mim, é o Espírito Santo. Ele é o autor. Ele é autor da minha vida, ele é autor da minha felicidade hoje. O lugar onde encontrei esse Deus maravilhoso é a Igreja Universal. Relutei muito para chegar até a Igreja Universal. Mas quando eu cheguei, eu pude provar esse amor. Eu pude provar essa paz que hoje eu tenho. E aquela Cláudia não existe mais. As pessoas falam muito mal da igreja. Eu mesmo falava mal. Que a igreja rouba, que lá só tem ladrão. Mas eu cheguei sem nada na igreja. Eu cheguei doente, cheguei em depressão, cheguei com amante, uma vida nojenta. E estenderam a mão para me ajudar. Não olharam quem eu era, quem eu fui. E deram ali o que eu precisava, uma direção. Era uma direção que eu precisava. A minha vida mudou. Não tenho mais, né? Infelizmente, aquele casamento de 26 anos foi interrompido. Mas Deus me deu uma nova oportunidade, uma nova chance de começar de novo. Hoje eu tenho paz. Hoje eu consigo dormir à noite. Não tenho mais a síndrome do pânico. Hoje eu tenho para dar o que eu não tinha. Hoje eu tenho o amor. Eu tenho a alegria e a felicidade. E que o Espírito Santo nos dá essa alegria. Hoje eu tenho, né, o meu esposo que Deus me preparou. Hoje eu tudo posso naquele que me fortalece. Deus me deu um caderno em branco, né? Me deu uma folha em branco ali para eu poder escrever a minha história. E eu estou escrevendo a minha história porque o Espírito Santo é comigo. Você que está vivendo essa mesma situação que a minha, que um dia eu vivi, para você tem jeito. Para você ter solução. Basta você dar um crédito de confiança. Não olhe para nada. Olhe que existe um Deus que pode mudar a tua história. Tem um Deus que pode mudar a sua vida. Hoje eu frequento a Igreja Universal na sede de Itu, que fica na rua Floriano Peixoto, número 16. Eu vou estar lá. E o que você precisar, eu vou estar lá para te ajudar. Assim como me ajudaram um dia, né? Assim como Deus me ajudou também, eu vou estar lá para ajudar você com uma palavra. Pode vir.
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3: Em o nome do nosso Senhor Jesus, nós entramos em oração agora em favor, ó Deus, de todas as pessoas que estão aflitas. Aqueles que têm pensado que a vida já não faz mais sentido, que já não vale mais a pena viver, que é melhor morrer, acabar com tudo, é melhor sumir, é melhor desaparecer. Pessoas que têm pensado que foram esquecidas até mesmo pelo Senhor. Mas agora, nesta oração, eu peço a Deus, envolva essa gente. Envolva aqueles que têm vivido sem paz. As pessoas que estão no fundo do poço, que estão jogadas, abandonadas, desprezadas, como se não valessem nada. É assim que muitas pessoas têm se sentido, como algo imprestável, como algo descartável, um objeto descartável que, após ser usado, é lançado no lixo. Meu Deus, somente o Senhor pode levantar essa pessoa, porque tudo que tem acontecido na vida dela tem feito com que ela mergulhe numa depressão, num buraco que parece que não tem mais fim. Essa pessoa tem vivido os seus dias em amargura, em dor, em sofrimento. Os seus dias têm sido de choro, de lágrimas, de opressão, de depressão. Há pessoas que já pensaram muitas vezes em desistir da família, do trabalho, de tudo. Estão em depressão, angustiadas, estão tristes. Mas eu te peço, Senhor, toque em cada uma delas e faça o milagre acontecer. Porque ninguém é capaz de conhecer o que está nesse coração. Ninguém sabe a realidade da vida dessa pessoa. Somente ela e o Senhor. E o Senhor, que conhece, que tem visto tudo que tem ocorrido com essa criatura, o Senhor pode dar a ela o alívio, pode dar a solução. Ó Senhor, faça isso, porque o Senhor se importa com o sofrido. Às vezes, na hora do desespero, da aflição, há pessoas que dizem: Deus não existe, porque se Ele existisse, Ele mudaria a minha situação. O Senhor certamente não leva em consideração essas palavras, porque quando a pessoa está aflita, Senhor, ela fala o que na realidade ela não queria falar. Mas eu peço, mostra para ela que o Senhor existe. Mostra para esta mulher que o Senhor é real, tão real como o ar que nós respiramos. Mostra que o Senhor existe. Dê um sinal para ela agora, Senhor. Dê um sinal que ela sinta uma paz no coração, um alívio na sua alma. Que ela seja envolvida pelo Teu Espírito agora, nessa prisão, nesse quarto de um hospital, nessa casa. Ela está no seu quarto, trancada, e faz agora a oração, ou às vezes nem ora, mas está a ouvir essa oração. Que o Senhor Espírito Santo faça acontecer um milagre. Liberte de toda dor, seja física, seja na alma. Liberta essa criatura dessa prisão. Venha quebrar essas correntes que tem amarrado essa pessoa, que tem mantido essa pessoa presa há tantos anos. Faça, meu Deus, com que a vida dela seja mudada. Que o Senhor consagre esse copo com água, de maneira que, ao beber, que venha imediatamente o alívio, a cura, e que essa pessoa tenha forças, porque o que muitos precisam é de ânimo, coragem, forças, porque essa pessoa não tem tido ânimo para nada. Ela está prostrada nessa cama e não tem ânimo para se levantar. Mas ao beber dessa água, ela vai ser tomada por uma força, não da água, mas a força do Espírito Santo. E ela vai se levantar. Aquela que não conseguia se alimentar, vai se alimentar. Vai ter outra reação agora. Eu te peço em o nome do Senhor Jesus. Amém. E graças a Deus. Graças a Deus. Agora, beba dessa água com toda a sua fé. Beba, beba na certeza de que agora mesmo o Espírito Santo te liberta, te livra. Seja curado, seja liberto, seja abençoado.

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1: Olá, meus amigos, que Deus abençoe sua vida, sua casa, sua família nesta madrugada de terça-feira. Daqui a pouco nós vamos falar com o nosso amigo pastor Flávio, da nossa igreja de Machico, interagindo aqui com toda a força, com toda a fé. Nesta madrugada, dedicamos essa programação para você, taxista, caminhonista, você que se encontra aí no Uber, né? Você que está no seu plantão, no seu trabalho, se preparando para sair, você que está em casa, tomando seu pequeno almoço, já indo para o seu trabalho nessa madrugada, as autoridades que regem a Ilha da Madeira, Deus abençoe os senhores. Tenha o serviço sem alteração no final do seu plantão, que volte para sua casa em paz, para retornar com toda a força para assumir

a próxima etapa do seu trabalho. Daqui a pouco nós vamos falar algo forte que vai acontecer terça-feira. Nós vamos agora a uma belíssima canção de fé e voltamos com todos vocês.

0: Pastor Flávio, muitas pessoas estão doentes. Muitas pessoas se encontram doentes. Eu falava essa semana que passou com uma pessoa que fez todos os exames que ela tinha que fazer. Não achou nada. E era só, tá tudo ok. Não teve nenhum problema. Saudável a pessoa. Mas a pessoa sentia picadelas no corpo, pontadas, dormia, o corpo aquecia, um aperto no peito, parecia que a cabeça estava amarrada. Eu deixei a pessoa falar. Quando eu falei assim, agora deixa eu fazer uma pequena oração, eu só coloquei a mão na cabeça da pessoa e manifestou o espírito maligno. Veja que o mal e o espírito maligno ganhou 15 mil euros para destruir a vida e a família. Veja que o mal ganha muito. E depois falam que nós somos ladrões. O senhor veja que a pessoa vai na igreja, não paga nada. A gente não cobra nada para ninguém. Não é a pessoa tem, deixa seu cartão de crédito, deixa seu dinheiro em casa, vem apenas com os problemas. Talvez você esteja semelhante a esse testemunho que eu falei agora, dessa pessoa. Você fez todos os exames e está tudo bem, mas você sente aperto no coração, aperto no corpo, sente acelerar o metabolismo do seu corpo. Você não dorme direito, não tem paz, não come, está emagrecendo, come. A pessoa está emagrecendo, trabalhos de bruxaria.
1: Porque nem todas as doenças, elas são físicas, e por isso a pessoa faz exames e não aparece nada no exame, no diagnóstico, porque há coisas que a medicina não consegue alcançar. E quando o problema é espiritual, só o poder de Deus através da nossa fé para curar, para libertar. E há tanta gente, Pastor Ronaldo, neste mundo afora, pagando caro para destruir a vida de outras pessoas, e nisso os espíritos ganham força, e por isso nós vimos tantas pessoas sofrendo com doenças que não alcançam a cura, não sabe a razão, mas contra doenças físicas e espirituais. Só o poder da fé e o poder da palavra de Deus para garantir a cura. E é o que nós vamos estar fazendo nesta terça-feira, usando a nossa fé para curar todas as enfermidades.
0: Então nós vamos agora, Pastor Flávio, ouvir sintomas. Tem sintomas que caracterizam a possessão. E esses sintomas talvez você vá ouvir e vai se identificar com elas. E em seguida vamos ouvir testemunhos, o que acontece na Igreja Universal do Reino de Deus toda terça-feira. Voltamos já com a programação Hora do Milagre.
2: Estes são os 10 sintomas da influência do mal. 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
3: Qual o nome da senhora?
4: Leopoldina.
3: Quais foram os milagres que a senhora alcançou?
4: História, foram vários, porque quando cheguei à Universal eu estava com um problema de coluna, uma operação marcada no Hospital dos Capuchos. Porque o meu problema da coluna, os médicos estavam fugindo de me operar, porque eu ia ficar numa cadeira de rodas. E então esperavam que eu tivesse mais idade. Só que cheguei a uma fase em que eu não podia endireitar. Eu, se me baixasse, já não me endireitava, ficava completamente paralisada. E além disso, para ajudar, apanhei também um problema de coração, que andava a ser seguido em cardiologia, que eu não podia pegar, fazer movimentos nenhum, não podia pegar em peso, não podia, eu não tinha forças para fazer
3: esse
4: nada.
3: Problema da coluna não era um problema simples. Não. A senhora corria risco de ficar em cadeira de rodas.
4: Em cadeira de rodas.
3: E por conta disso, a senhora caiu em depressão?
4: Caí em depressão porque depois comecei, além da depressão, comecei-me a tornar violenta. Porquê? Porque o meu marido era uma pessoa muito carinhosa comigo, mas eu não aceitava ajuda. Porque o desespero já era tão grande que quanto mais me tentavam ajudar, mais eu ficava agressiva.
3: É um orgulho também que a senhora tinha, né? Porque a pessoa está aflita, desesperada e não aceita ajuda. Agora, Me diga uma coisa, a senhora também, no seu desespero, pensou em suicídio?
4: E não só pensei, eu tentei.
3: Tentou, de que maneira?
4: Uma vez um marido saiu, eu fiquei com o meu filho e com uma prima minha. Tinha sido operada e tinha deixado a filha. E eu entrei de desespero tal maneira que eu não olhei que estava sozinha com as crianças e tomei uma caixa de comprimidos. Simplesmente eu, como não acordava, chamaram a minha irmã e levaram-me para o hospital. E fazer lavagem ao estômago e tudo.
3: Por pouco a senhora teria perdido a vida.
4: E já não dava conta de mim, já falavam comigo e não ouvia. Estive o dia todo no hospital. E depois tentei a segunda vez. Só que tentei mandar o carro para me rebançar abaixo. O meu filho já estava tão traumatizado com isso que ele não me deixava um bocadinho. E ele entrou dentro do carro e disse, mas tu vais, eu também vou. E eu aí...
3: Parei. Ia se jogar na ribanceira.
4: Ia com a intenção de sair com o carro e de mandar o carro para uma ribanceira lá. Só que o meu filho interferiu.
3: A senhora Leopoldina, hoje como é a vida da senhora?
4: Hoje não pode estar melhor. Tomava na altura 20 comprimidos por dia. Ora as injeções e a fisioterapia que fazia. Eu hoje não tomo nada disso. Eu fui curada completamente da coluna, porque quando eu fui para ser operada, a médica disse, olha, a gente já sabe que tem que ser operada, porque não há mais nada a fazer, mas vamos fazer uma ressonância para ver onde é que podemos e não podemos mexer. E quando fui mostrar a ressonância, ela olhava para o exame e olhava para mim, e ela dizia, depois ela disse, você está a tomar a medicação que eu lhe passei? E eu disse, não, doutora, não estou. Então deixou de tomar porque eu disse, doutora...
3: Quer dizer, curada por Jesus. Além dessa cura, ficou livre da depressão?
4: Eu fiquei livre da depressão. Eu tinha um bloqueio no cérebro, também desapareceu. E esse bloqueio que eu tinha no cérebro, que o médico dizia que só podia ser provocado por um tumor.
3: Uhum.
4: Graças a Deus também desapareceu tudo.
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3: A Cristina, então, que está aqui conosco, sofreu com depressão, não é, Cristina? Tudo bem?
6: Sim, senhor.
3: Como é que foi essa depressão?
6: Primeiramente, tem a ver um pouco com a infância, não é? O lar onde eu cresci e devido à ausência dos meus pais, que era aquilo que eu sentia mais, derivado ao divórcio, à separação, isso causava-me muito sofrimento. Portanto, eu creio que o maior problema também começou por aí.
3: Quer dizer, essa depressão começou cedo.
6: Começou
3: Já
6: cedo.
3: Acompanhou até que idade?
6: Até aos 31
3: anos. 31
6: anos.
3: Então, quer dizer, durou aí...
6: Durou à volta de 15 anos também, portanto. 15
3: até,
6: anos.
3: Certo. Chegou até os 31
6: anos. 31
3: anos. Esses 16 anos foram assim mais intensos, que a depressão foi mais difícil.
6: Foram 16 anos de caos total na minha vida, porque eu, além de ser uma pessoa problemática, eu criava problemas onde uhum. estava, em todo lado.
3: E pensava em morrer? Chegou a tentar suicídio?
6: É assim, isso já foi numa fase final, porque de início houve vários sintomas, não é? Eu tinha assim comportamentos estranhos, por vezes ficava em casa e tinha medo de tudo, portanto tinha medo de estar sozinha, tinha pensamentos de morte, portanto tinha medo da morte, para mim era um pânico pensar em morrer. E o facto de estar sozinha em casa e não me sentir bem em casa fazia com que eu procurasse a companhia lá fora, portanto, na rua com os amigos. E claro que eram más companhias, portanto, eu enverdei por caminhos da noite, discotecas, álcool, tabaco, a droga, nem por isso, não era um hábito, mas cheguei também a experimentar. Mas como não me aliciava à droga, pronto, eu acabava por praticamente fumar e beber juntamente com as companhias que eu tinha.
3: Era a forma de buscar um alívio.
6: Um refúgio, um refúgio. Exatamente.
3: Mas e o tratamento médico? Chegou a fazer?
6: Entretanto, eu não percebia o meu problema. Eu não conseguia perceber que o mal estava comigo. Mas a minha família, não é? Principalmente a minha mãe, procurou sempre uma solução. E qual era a solução que encontravam? Era consultar os médicos, os psicólogos. Portanto, a partir dos 10 anos, por volta disso, eu comecei a ser seguida. Os psicólogos diziam que isso ia melhorar com a idade, que o meu estado geral iria melhorar com a idade. O que é certo é que não melhorou. Fui piorando cada vez mais. Muitas vezes, por conselhos que me davam e pela curiosidade que eu tinha, eu acabava por ir consultar cartomantes, portanto, acabei por ter curiosidade pelas ciências ocultas, não é? Envolvi-me completamente com as ciências ocultas, com o ocultismo, com a cartomancia, com a astrologia. E para piorar, ainda tinha uma amiga que era vidente, que via a minha vida toda. E de facto, a única coisa que ela me dizia é que realmente eu tinha um problema. Mas agora a solução para o meu problema não existia. Em lado nenhum, seu bispo. Portanto, cheguei a um ponto de total desengano. Portanto, causei muito sofrimento à minha família. E, portanto, nem as sessões de psicoterapia que eu fazia me ajudaram. Porque eu fazia durante 15 dias sessões de psicoterapia. Acabava durante o intervalo, portanto, passado pouco tempo, eu voltava a ter os sintomas que tinha.
3: A senhora fazia de tudo para resolver os problemas.
6: Exatamente.
3: Procurou na religiosidade, procurou assistência médica,
6: exatamente,
3: tratamento médico, procurou todas as maneiras de ficar livre, mas não conseguiu. Mas quando foi que a senhora, então, conseguiu vencer esse mal? Qual foi o momento que a senhora finalmente encontrou a solução que tanto procurava?
6: Essa tal amiga vidente, supostamente amiga, chegou ao ponto de me dizer que não havia solução para mim, não havia solução, e foi exatamente ela que tomou a iniciativa de me dizer aonde é que eu ia encontrar a solução. E há um dia que ela me leva no centro de ajuda e recebi uma oração, uma simples oração. Vi logo a diferença. Porque ao sair do centro de ajuda eu já sentia, parecia que era uma lufada de ar fresco, havia uma luz ao fundo do túnel.
3: Quer dizer, essa mesma vidente te levou ao universal.
6: É verdade.
3: A partir daí, o que mudou na sua vida?
6: Seu Bispo, portanto, o facto de ter entrado no centro de ajuda fez com que eu, de imediato, aquilo que eu não conseguia, passei a conseguir, que foi dormir. Eu não consegui, e passei, logo nessa noite dormi. Portanto, deixei de ter insónia, deixei de ouvir barulhos constantes e ver vultos. Deixei de tomar comprimidos, que eu tomava ansiolíticos derivado ao nervosismo. Portanto, eu chegava a tomar carteiras de comprimidos de ansiolíticos.
3: Como é que está hoje a sua vida?
6: Transformada. Hoje em dia tenho equilíbrio, paz, tenho uma família abençoada e sou feliz. Acabei por encontrar aquilo que eu procurei. Durante 31 anos da minha vida, acabei por encontrar no centro de ajuda.
0: É forte, né, Pastor Flávio? Contra factos, não há argumento. Nós temos testemunhos belíssimos, que nós vamos ouvir o caso, né, dessas pessoas que serão relatadas, aonde o que aconteceu na vida delas. Então, Deus operou milagre, ou pode também operar na vida dessa pessoa, se ela crer.
1: E nesta terça-feira nós estaremos fazendo a oração com toda a nossa fé. E já tantas pessoas têm sido curadas e você, amiga e amiga, vai ser também. Nós vamos agora ouvir o caso da senhora Dora Macedo. Ela que recebeu um convite através da rádio, como você está recebendo agora. Ela que sempre foi uma pessoa doente, ela sofreu com problemas de estômago e de cabeça, e mesmo recorrendo aos médicos, tomando medicação, não encontrava a solução. E por conta dessa doença se estender, ela começou a ficar inquieta, impaciente, nervosa, com depressão. Isso afetava a família, ela não podia trabalhar, até que ela entrou na Igreja Universal através de um convite na programação da rádio e a vida dela foi transformada. Recebeu o Espírito Santo e hoje não é só uma pessoa saudável, é uma pessoa saudável e uma pessoa feliz.
0: Vamos então agora ouvir o belíssimo testemunho da senhora Dora Macedo. Voltamos já já com o programa A Hora do Milagre.
7: Sempre tive problemas do estômago, de dores de cabeça. Eu sentia muito mal, porque a minha cabeça parece que ia explodir. Eu sempre fui a muitos médicos, fiz lá vários exames e não encontravam nada. Eu comecei a sentir-me deprimida, porque parece que não havia solução para o meu problema. À medida que parece que eu ia crescendo, os problemas do estômago aumentavam e as dores de cabeça então eram horríveis. Eu não fazia a digestão. Eu chegava, por exemplo, às 3 da manhã, ainda ir vomitar coisas que tinha comido ao almoço. Claro, isso também provocava-me de eu não dormir, porque ficava mal disposta, não conseguia dormir e, inclusivamente, também começava a ter dores de cabeça. Sempre fui a muitos médicos, inclusivamente até fui à África do Sul, porque eu, quando vivia em Angola, que eu regressei da Portugal quando foi da descolonização, fui inclusivamente à África do Sul, que onde havia, que diziam que havia lá bons médicos e pronto, fiz lá vários exames e não me encontravam nada. Quando não me encontravam nada, eu ficava frustrada, porque eu queria, cheguei a uma altura da minha vida em que eu queria ter alguma coisa. Por exemplo, se me dissessem, olha, tem este problema no estômago, eu pensava, pronto, tenho um problema, tenho uma úlcera, tenho qualquer problema, dão-me medicação e eu fico bem. Mas não, diziam, eu não tenho nada. Havia pessoas que diziam, ela tem a mania que não pode comer e vomitar. E isso eu ficava muito triste porque eu sentia, verdadeiramente sentia-me doente. E isso eu vivia muito deprimida, vivia desgostosa, não tinha qualidade de vida. Por exemplo, eu ficava apavorada quando me convidavam para ir a almoçar, por exemplo, principalmente para jantar. Porque eu sabia que depois que ia passar uma noite horrível a vomitar. Vivia muito desgostosa, vivia deprimida e isso depois levou-me também a ter, inclusivamente, depressão. E foi assim a minha vida sempre. Depois casei, mas as coisas não melhoraram. Continuaram, parece que ainda piores. Infelizmente, tive um casamento bom, meu marido foi sempre muito compreensivo para isso, mas eu sentia-me infeliz. Porque via que a minha vida familiar não corria bem, porque não podia fazer, digamos, as minhas tarefas familiares, tratar das minhas filhas, isso tudo. E até, inclusivamente, no meu trabalho, que eu era boa funcionária e tudo, mas tinha alturas em que eu tinha que vir para casa porque não conseguia, porque as dores de cabeça eram intensas. Eu chegava a estar 3 dias, tanto fazia tomar analgésicos como não, que continuava a ter aquelas dores de cabeça que eram dores de cabeça lacinantes, parece que a minha cabeça que ia rebentar. Ficava muito triste e já não me apetecia fazer nada, nem ir trabalhar, nem... E nada, mas depois tinha que, tinha alturas em que eu dizia, tenho 2 filhas, tenho que trabalhar, tenho que me recompor, tenho que ir para a frente. Eu conheci a Igreja Universal através da rádio. Fui ouvindo uns testemunhos e disse, ao fim do mês eu disse para o meu marido, eu tenho que ir ver. Fiquei muito surpresa, muito admirada por aquelas orações e aquelas orações realmente tocaram muito. E parece que vim mais calma a isso e continuei a ir e fui fazendo as correntes. Lentamente eu fui deixando de ter dor de cabeça e fiquei muito admirada, parece que de não ter. E já comia, já não me sentia aquele infartamento, aquele má disposição. Foi indo lentamente. Já não tenho dor de cabeça, já posso comer, já não vomito. A depressão desapareceu e foi a palavra realmente que me foi libertando. Eu tinha uma ansiedade também de ler a Bíblia, porque nunca me tinham ensinado a ler. Apesar de eu frequentar a Igreja Católica, eu nunca tinha lido a Bíblia, nem tinha uma Bíblia. Fui lendo e isso tudo, fui compreendendo que era o Espírito Santo. Então busquei, fui procurando que Deus me desse então o Espírito Santo. E a partir do momento em que eu recebi o Espírito Santo, então aí é que realmente tudo mudou. Fez-me sentir uma mulher feliz, alegre, realizada, mais compreensiva até para os outros. O Espírito Santo para mim é tudo. Eu posso talvez ficar doente ou não ter isto ou não ter aquilo, mas tendo o Espírito Santo eu tenho tudo. Eu vou dizer que com toda a sinceridade para todas as pessoas que estão a me ouvir neste momento, se procurarem Deus com toda a sinceridade, a vida delas vai mudar completamente. Isso eu não tenho dúvida. Conforme Deus mudou a minha, também vai mudar a delas, de certeza. Hoje realmente sou feliz e sou realizada. Sou mais feliz e tenho mais qualidade de vida agora com 78 anos do que tinha quando tinha 30 e até 20.
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0: bacana, Pastor Flávio, o testemunho da senhora Dora Macedo, e tem muitos outros. É, nós temos muitos testemunhos aqui, não é comprado não, hein, pessoal? É testemunho que Deus operou na vida dessas pessoas, porque elas foram humildes. A sua preocupação é o quê? É pagar? Você não tem que pagar nada. A sua preocupação é o quê? Que é quando você fechar os olhos e a gente tirar, mexer na sua mala, fica com os olhos abertos, deixa a sua mala em casa. Fazemos esse desafio, né, Pastor Flávio? Ela vai ver como que Deus vai agir na vida dela.
1: Nós fazemos o desafio a você que nos acompanha neste momento a vir com toda a sua fé, como aquela mulher hemorrágica que estava em casa e decidiu: se eu somente tocar nas vestes dele, eu sararei desta enfermidade. Ela mesmo se desafiou e ela mesmo provocou o milagre. Nós estamos fazendo esse desafio também para você sair de casa com toda a sua fé para vir buscar essa cura. Você vai estar diante do nome de Jesus e a oração da fé que nós fizermos vai sarar você de todas as enfermidades.
0: E o senhor vê que foi, é tão forte que ela, a Bíblia fala, a Bíblia diz que ela gastava os seus bens com a medicina. Não é que a pessoa vai deixar de ir ao médico, ela tem que ir ao médico. Eu vou ao médico, nós fazemos exames para cuidar da saúde, mas o homem não pôde fazer nada por ela. Mas quando ela foi em Jesus, se eu apenas tocar, eu ficarei curada, e ela ficou curada. Assim você também será curado quando você tocar ali no altar, e a oração da fé vai tocar em você e você vai ficar curado. Vamos agora ouvir testemunho de fé e voltamos com todos vocês.
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3: Senhora Isabel, quais as doenças que a senhora tinha?
4: Várias doenças, desde problemas de coluna, problemas de estômago, tinha problemas de... Portanto, o problema de coluna me afetava a perna, tinha uma perna mais curta que a outra, usava uma altura no sapato, tinha uma úlcera de origem nervosa. A médica decretou mesmo que eu tinha que usar o resto da minha vida um colete no pescoço. Também tive depressão, tomava comprimidos para dormir, não conseguia dormir.
3: Então, os problemas de saúde que a senhora tinha, qual deles era o mais grave, que os médicos disseram: olha, isso aqui não tem como resolver?
4: O de coluna, senhor bispo.
3: Então a senhora foi desenganada por esse problema?
4: Sim. Portanto, a médica disse mesmo que eu tinha que usar o resto da minha vida um colete cervical, um colete no pescoço.
3: Certo. Bem, a depressão surgiu por conta dessas doenças?
4: Também de problemas de familiares, meus pais também se desentendiam. Pronto, isso tudo foi acarretando e claro, e os problemas de saúde, e eu ainda era jovem, a médica disse que eu não podia trabalhar, não podia fazer nada, porque eu tinha muitas dores, fazia tratamentos, tomava medicação e nada resolvia. Então foi assim que eu cheguei.
3: Quando foi que surgiram os pensamentos de cometer suicídio?
4: Senhor Bispo, quando a médica falou que eu não podia trabalhar, eu não podia fazer mais nada, eu fazia tudo o que eu fizesse, eu ficava com muitas dores insuportáveis e fazia medicação e nada resolvia. Então aí veio o desejo de suicídio. O que é que adianta? O que é que eu estou aqui a fazer para viver desta forma? Então não, o melhor é acabar com a minha vida, não tem? Se não tem solução para os médicos, o que é que eu estou aqui a fazer? Nada. Foi assim.
3: Quer dizer, a senhora não podia trabalhar, não podia fazer nada?
4: Não, senhor.
3: Se sentir uma pessoa inútil, inválida, não é?
4: É,
3: chegou a que idade sem poder trabalhar?
4: 30 anos, 31 anos, senhor bispo.
3: Sem poder fazer nada?
4: Sem poder. Daquele tempo eu não podia fazer nada.
3: Certo. E muita medicação?
4: Sim, sim. Medicação, fisioterapia, vários tratamentos e nada resultava.
3: Para a depressão, a senhora tomava medicações também?
4: Sim, sim, senhor bispo, sim. Tomava medicação para dormir. Não conseguia nada e resultava.
3: Absolutamente nada?
4: Absolutamente nada.
3: Um sofrimento de muitos anos.
4: Muitos anos.
3: A senhora chegou a pensar que não tinha jeito? Chegou a se conformar com aquela situação?
4: Cheguei sim, senhor bispo. Eu e a minha família, os meus pais também. Eu, pronto, ainda era jovem, ainda era nova e pensava que não tinha mais solução.
3: Quando a senhora chegou à Universal, mudou a sua situação?
4: Sim, senhor bispo, mudou sim. Tanto eu fui dando ouvidos à voz de Deus, a orientação que o pastor me deu, eu fui buscando em Deus, esperando, e Deus mudou. Hoje, graças a Deus, estou curada, não tomo medicação nenhuma, não uso colete nenhum no pescoço, não uso nenhum salto no sapato. Está tudo bem, graças a Deus. Hoje eu não tomo medicação nenhuma, não tenho depressão, não tenho desejo de suicídio, durmo bem, não preciso tomar nada para dormir.
3: Pode trabalhar, sim, pode senhor. Levar a sua vida normalmente.
4: Sim, senhor. Sim,
3: tem
4: senhor.
3: Conquistado, tem progredido na vida.
4: Sim, sim. Sim, senhor. Hoje eu sou empresário, tenho casas alugadas e sou eu que cuido das coisas e não paro.
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6: Eu, quando era, ia assim, para a escola, deu AVC. Não tinha condições nem de falar, nem de mexer a parte direita. Não conseguia andar, nada. Disse muito tempo. Começou a melhorar um pouco, mas sempre fiquei mal. Depois começou a vir reumático, a coluna ficou mal, todos os ossos ficaram estragados. O médico dizia que não havia jeito. Tinha muitas hernias na coluna, no reumático, depois teve mais tarde tive o cancro também, e vindo na igreja, usando a fé, começando, e também tinha muitas dívidas, né? Começou, depois não podia trabalhar, né? E aí começava a ver os problemas financeiros, né? Não tinha um tipo de um negócio, mas não avançava, ficava sempre a pedir empréstimos, depois juntei-me com o meu filho, ele pedia os empréstimos no meu nome. E adquiriu muitas dívidas, à volta de 70 mil euros, que começou a vir muitas dívidas. Mas eu vim para a igreja, usando a fé, fazendo as correntes, obedecendo. Eu penso que aqui é a obediência é que leva a gente à vitória, para Deus abençoar todas as áreas.
7: Deixa eu perguntar uma coisa para a senhora. A senhora foi que tomou conhecimento da igreja, foi através do quê?
6: Através do primeiro era o rádio, que estava a dar o rádio, meu marido ouvia. E eu dizia que não vinha porque achava que não dava resultado e não queria vir. Mas houve um dia que uma amiga me chamou e eu vim. Comecei a ouvir e comecei a praticar, ser obediente, a fazer tudo o que nos ensinam aqui. E eu vi resultados rápido, porque fiquei curada muito rápido logo. E as dívidas foram-se pagando, depois tinha saúde, comecei a trabalhar mais, comecei a avançar na vida financeira. E aí as dívidas hoje estão pagas, está tudo bem, e quero retornar um bocadinho atrás. Eu vim também porque o meu filho estava para ser preso por causa de passar cheques e não tinha condições de os pagar, e depois ele ia ser preso naquela semana que eu vim para a igreja. E não prenderam ele. Ele se transformou também, mesmo sem vir à igreja. Ele já era outro filho diferente também, porque eu era uma mãe diferente para ele. Comecei a ter outras maneiras para o entender, para o ajudar.
7: O médico tinha dito, desculpa interrompê-la, que ia ficar numa cadeira de rodas. Hoje a coluna está boa?
6: Está, muito boa. Já tirei radiografias várias vezes. Não tem nada, não tem hérnias, não tem...
7: Financeiramente, como é que está?
6: Financeiramente está bom. Tem a loja das flores, em Mem Martins. Em Mem Martins é uma loja de flores. E eu trabalho na área das flores. E meu marido trabalha na área de reconstruir a quinta lá no Alentejo. Temos lá muito boas coisas. É tudo que Deus faz e a obediência que a gente aqui aprende a cumprir, e quem for obediente vence.
0: Pastor Flávio, terça-feira o fogo vai descer em Machico. As pessoas vão chegar ali precisando de ajuda e vai ser ajudada, porque o Espírito Santo vai abençoar aquele povo ali de Machico.
1: E amiga, você que está nos acompanhando neste momento, que tem doença física ou espiritual, você que sofre com depressão, você que sofre com ansiedade, você que sofre com insônia, você que sofre com dores em todo o corpo, na coluna, nas pernas, na cabeça, eu quero desafiar você a estar conosco hoje. Nós estaremos unindo a nossa fé com a sua em dois horários, às 15h e às 19h30, e estaremos ali no centro da cidade de Machico, na rua Doutor João Abel de Freitas, número 35, ali próximo ao supermercado Continente e Pingo Doce. E nós, à base daquilo que está escrito na palavra de Deus, nós garantimos que você vai ser curado.
0: É, da mesma forma, estaremos ali na rua Dom Carlos I, número 11, no centro do Funchal, a 100 metros ali dos teleféricos, às 8 da manhã, 10 da manhã, 15 horas, 19h30, para abençoar a sua vida. Nós temos também o trabalho ali na Camacha, às 15 horas. Eu vou estar ali às 15 horas, na rua Maria Assunção, número 43. Às 15 horas estaremos orando ali pelo povo ali da Camacha. Pastor Flávio, essa pessoa que deseja mais uma informação, ela liga para onde?
1: Nós temos à sua disposição a nossa linha de apoio, a SOS Espiritual, 24 horas por dia. Você pode ligar agora para esclarecer suas dúvidas, você pode desabafar e pode também receber uma oração que com certeza vai lhe ajudar. O número é o 218-368-008. 218-368-008.
0: Pastor Flávio, e nós estaremos se preparando também para o dia 31, a última sexta-feira do mês, onde nós vamos proclamar liberdade aos cativos. As pessoas vão vir, vai ser feito essa quebra da maldição no mundo inteiro, aonde a praga, a peste, a inveja será destruída.
1: Exatamente, esta sexta-feira, aliás, este mês termina com uma grande batalha espiritual e com a vitória daqueles que creem. Nós vamos estar enfrentando todas as pragas, maldições hereditárias, bruxarias, invejas, todas as pessoas que têm a vida amarrada debaixo de maldição vão ser libertas, porque uma grande libertação vai alcançar a todos os que creem.
0: Da nossa parte é tudo. Deus abençoe a todos abundantemente e até a próxima programação.
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10: Que Deus abençoe a todos. Nós já estamos na Terra Santa e eu trouxe comigo alguns pedidos. Aqui eu tenho parte dos pedidos que serão levados ao Monte Sião. Tem mais na minha mala e outros pedidos que chegarão ainda esta semana. Nós faremos o grande clamor no próximo domingo, dia 2, e você vai poder acompanhar o clamor que será realizado no Monte Sião, conforme nós temos anunciado. O senhor Bispo Macedo estará nesse clamor e outros bispos que virão de vários países. Nós nos uniremos nesse lugar sagrado para buscarmos a face do nosso Deus, um lugar separado por Ele. E eu quero dar uma palavra, deixar uma mensagem para todos vocês do Salmo 76. Esse Salmo fala da grandeza, da majestade de Deus. No versículo 1, eu vou ler o versículo 1, o 2 e o 3. Diz assim, olha só. Conhecido é Deus em Judá. Grande é o seu nome em Israel. E em Salém está o seu tabernáculo e a sua morada em Sião. Salém é o nome, era o nome de Jerusalém. Salém. Então, quer dizer, em Salém está o tabernáculo, estava o templo do nosso Deus. E a sua morada em Sião, no Monte Sião. E depois no versículo 3 diz, ali quebrou as flechas do arco, o escudo e a espada e a guerra. Quer dizer, Deus dá a vitória ao seu povo contra todos os seus inimigos. E tem sido assim ao longo da história do povo de Israel. Por muitas vezes, os inimigos vieram com fúria, vieram em grande número, com muito poder, mas maior é aquele que guarda, é aquele que protege os descendentes de Abraão, aquele que protege os que confiam no seu nome. É isso mesmo. O nosso Deus é grande, é poderoso, é magnífico. Ele não desampara aqueles que colocam a fé na sua palavra. Pelo contrário, Ele envia o socorro. É como está escrito que no Monte Sião haverá salvação, haverá livramento, porque é a morada de Deus, é o santuário, o lugar que Ele escolheu. Ou seja, nós vamos realizar o clamor num lugar muito especial. Só para você ter ideia, Jerusalém é tão especial, e o Monte Sião, onde foi construído o templo, é um lugar tão especial que muitas nações tentaram, ao longo dos séculos, tomar Jerusalém. Tanto é que a cidade, por várias vezes, foi invadida, foi queimada, foi destruída e reconstruída. Mas Jerusalém permanece como a capital eterna de Israel. A cidade do rei Jesus, a cidade que o nosso Senhor escolheu. Por isso que ninguém pode tomá-la, ninguém pode destruí-la, ninguém pode destruir aquele que é de Deus. Essa é a grande realidade. Os homens, na sua arrogância, no seu orgulho, na sua vaidade, pensam que têm o domínio, que têm o poder. Eles pensam que podem todas as coisas, mas estão enganados. Deus tem o controle de todas as coisas. Ele é que faz. Ele permite que situações aconteçam nesse mundo. Ele permite. Sem que Ele não permita uma situação, ela jamais acontecerá. Porque Ele tem o comando de todas as coisas. Então o homem pensa que é ele, né? Que o homem pensa, eu posso, o ser humano pensa, eu posso fazer isso, posso fazer aquilo. Os poderosos deste mundo. Mas quantos foram poderosos e grandes nesse mundo e que já não existem mais? Onde estão os grandes do passado? Hoje estão por aí nas páginas dos livros, mas já pereceram, já foram há muito tempo. Mas o nosso Deus continua vivo, porque Ele vive eternamente. Só Ele é Deus. É muito importante manter a nossa fé na palavra do nosso Senhor. Nós temos falado sobre a importância do Espírito Santo. E só Deus pode abrir o entendimento de cada pessoa para compreender a importância do Espírito Santo. O Espírito Santo é tão precioso, que antes de Jesus subir aos céus, Ele deu a seguinte instrução aos seus discípulos: não saiam de Jerusalém até que vocês recebam o Espírito Santo. Ou seja, não façam nada até que vocês tenham guia, que vocês tenham o Espírito Santo para orientar vocês. Ele vai guardar vocês. Sabe o que acontece? Quando Jesus veio, Ele deu a sua vida por nós na cruz e com seu sangue nos comprou para Deus. E quando veio o Espírito Santo, o que aconteceu? Deus adquiriu uma propriedade, mas mandou o Espírito Santo para tomar posse dessa propriedade para que ninguém a invadisse. Quando o Espírito Santo entra numa pessoa que antes era possuída pelo mal, antes havia o mal, mas houve a libertação e Deus deu o Espírito Santo e o mal já não pode mais voltar. Por isso que Jesus falou sobre a estratégia do diabo. Ele disse que quando o espírito maligno sai de uma pessoa, sai de um corpo, ele anda por lugares áridos para procurar repouso e não encontra. Então ele diz: eu voltarei para a minha casa, quer dizer, para aquele corpo onde eu estava, e leva consigo outros 7 espíritos piores do que ele e habitam ali. Por isso que é importante ter o Espírito Santo, porque o mal não pode voltar mais. Quando o mal tenta entrar na vida de uma pessoa que tem o Espírito Santo, quando o mal se depara com quem está dentro daquela pessoa que é o Espírito de Deus, o mal retrocede, o mal recua, o mal diz: eu não posso entrar. Amiga, amigo, o Espírito Santo é Deus dentro do nosso ser. Coloque isso dentro de si. O Espírito Santo é uma necessidade. O Espírito Santo é como o ar que nós respiramos. Tenha isso dentro de si. O Espírito Santo é a maior riqueza, é o maior tesouro. É Deus dentro de nós. E é isso que vai acontecer. O Espírito Santo será derramado sobre todos. Então, neste domingo, esteja na igreja, esteja na casa de Deus, porque você vai receber o avivamento. Quem não tem o Espírito Santo vai recebê-lo. Quem já tem vai ser renovado, avivado, haverá resposta para a sua vida. Deus abençoe a si, que Ele abençoe também a sua casa e a toda a sua família.

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1: Olá, amigos, que Deus abençoe a sua terça-feira, a sua vida, a sua casa, toda a sua família. Um bom dia para todos os nossos ouvintes. Pastor Tiago, muito bom dia.
2: Bom dia, Pastor Vitor. Bom dia a todos os nossos ouvintes.
1: Eu deixo à sua disposição o SOS Espiritual, uma central telefônica preparada para poder tanto te ouvir, te orientar e te ajudar. 218-368-008. Ofereço a todos uma linda faixa musical. E em seguida, nós retornamos.